0: que é o Silva e o louvor Eu Não Mudo, a nossa querida Terezinha lá do Bonito que pediu. Rapidinho a gente já volta com mais indicações. Você, nosso programador.
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Legal, nosso ouvinte que pediu a música do Assisão, tá preparadinho já aqui, o ritmo que vai balançar também as festividades juninas aqui da nossa Agreste FM Digital. Isso aqui é um popurrê de música que balançou muito, há muitos anos, as nossas festividades juninas, e esse ano não vai ser diferente.

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3: Então vai seguindo aqui as indicações das nossas ouvintes. Encontrei aqui a indicação, o pedido aqui da nossa nova ouvinte que chegou agora recentemente, já está participando com a gente. É que legal, mandamos abraços especiais para quem? Deixa só agradecer pelo carinho da sintonia a nossa ouvinte, a Ana. Ela pediu Léo Magalhães, uma música de saudade. A carta, e a gente relembra agora a indicação da ouvinte Ana. Felicidades para você.

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2: Seguindo as indicações, agora são 9:18. Alô, você do outro lado, valendo o nosso boa noite.
3: Oi. Boa noite, Rádio Agreste. Boa noite, meu grande amigo José Leal.
2: Boa noite.
3: Aqui quem fala é o cantor Ronaldo Adúlio Mendes de Bonito, o Rei da Seresta, o segundo Anjo dos Teclados. Ah. Eu quero curtir Sandro Lúcio, o título da música Mestre de Obra, para mandar para Zé de Pedro em Pera Serra, para ocupar de ver, para Ciro Cantor do Mutirão, o melhor cantor do Porró Pé de Serra, para Josinho Trocador, que tá com dois rádios ligados. Pra Genivaldo Carro de Som, pra Gessimar, a Bombeiro, um abraço, até lá.
2: Bom, tá legal, mestre de obra, ele pediu aqui pra gente, em som da gente, coisa bem nossa, deixa só a gente preparar aqui pra mandar de presente a ele, agradecendo a sintonia. Tá no ar, tudo certinho? Boa noite.

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1: Conferindo a hora certa, 9:23. Chegando mais pedidos. Alô, você, boa noite.
2: Boa noite, Josias.
1: Opa,
2: tudo
1: boa
2: bem?
1: Noite. Tudo bem?
2: E é Lucinha, do Pedreira, São Paulo.
1: Lucinha, boa noite.
2: Josias, se der pra você passar uma música do padre Alessandro Campo aí, troca o ódio pelo amor.
1: Ok, eu passo.
2: Aí você passa pra mim.
1: Tá bom.
2: Eu ofereço pra Lila, Paula, Ivana, Itera, Marinaldo, pra Juareno e pra todos os ouvintes. Tá bom?
1: Tá ótimo.
2: Uma boa noite.
1: Boa noite.
2: Um abraço, fica com Deus. Aqui tá muito frio.
1: São Paulo é Pedreira, São Paulo, rapaz. Muito frio.
2: O Juareno tava com pneumonia, mas graças a Deus tá bem melhor.
1: Então melhoras pra ele.
2: Um abraço,
1: tá ótimo.
2: Josias. Fica com Deus, tudo de bom.
1: Isso.
2: Só tem saudade aí das festinhas juninas, né?
1: Eita, tá, já chegou,
2: mas
1: né,
2: tá
1: praticamente.
2: Bom, né?
1: É isso aí. Então, boa sorte pra
2: Deus
1: você.
2: Deus abençoe a todos.
1: Abraço pra você também, Lucinha. Melhoras para o Juarene. Tudo de bom. Um abraço grande pra todos da família. Deixa eu ver aqui o José Manuel, também do município da Lagoa dos Gatos, que é o irmão do Juarene, lá de São Paulo. Um abraço pra ele também. Valendo o carinho da sintonia. A Lucinha pediu pra gente. Padre Alessandro Campos, troque o ódio pelo amor. 9:24, valendo o carinho da sintonia.

0: Conferindo a hora certa, 9 horas 28 minutinhos. Ótima noite, tudo de bom. Tá valendo o carinho da sintonia. Você ouvindo o nosso programa da noite.
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0: Início de semana, início de mês. Hoje, 1º de junho de 2026. E hoje, tem gente especial soprando velinhas, aniversariando hoje. Olha o nosso querido pequeno grande Francisco recebendo os parabéns especiais hoje de todos nós aqui da Grande FM, mas especialmente do seu pai que está orgulhoso e feliz, o Gel, a vovó Graça Paula também está parabenizando aí o Francisco, a Carla, Edson e todos que fazem o Fabrico Lima Baby. Todos nós aqui da Grande FM, o Josias Leal também, desejo muitos e

com 8 aninhos hoje. Que Deus abençoe com muita sabedoria e muita prosperidade oriundas dos céus. É o que pedimos de coração com essa música de presente para ele. O grupo JM. Feliz aniversário. Parabéns, Francisco. Que Deus abençoe. Esse é o pedido que nós fazemos de coração.

0: Bom, essa de presente a o Francisco, 8 aninhos hoje, que Deus abençoe e conceda muitos e muitos anos de vida com saúde e muita proteção do nosso bom Deus, em nome do seu pai, o Gel, a vovó Graça, também a Carla, a Edson, os que fazem o Fabrico Lima Baby. E todos nós desejamos muitos e muitos anos de vida, com muita proteção do nosso bom Deus para ele. Garotão lindo aí, completando mais um ano de vida hoje, o grande Francisco, né? O pequeno grande Francisco, que Deus abençoe de verdade. Os nossos sinceros parabéns para ele. Ah, deixa só atender aqui essa ligação. Alô, você, boa noite.
1: Boa noite, Jazia.
0: Oi, com quem eu tenho o prazer de falar agora?
1: Luziane Nunes.
0: Muito bem, você está falando de onde?
1: São Joaquim do Monte.
0: São Joaquim do Monte, terra da Romaria. Qual a música que você vai pedir? Qual a música de hoje?
1: Bruno Marrone, pode ser qualquer um. Quero agradecer para você, para sua família, para minha família, para todos que estão ouvindo essa rádio maravilhosa.
0: Ah, que bom, rapaz. Liga mais vezes para a gente. Grande abraço para você, para a família. Feliz início de semana, tá bom?
1: É porque às vezes, José, eu durmo cedo, entendeu?

0: Aí, às vezes eu pego no sono, não vejo. Eita. Mais quando começa o seu programa.
1: Tá vendo? Mas hoje você conseguiu.
0: Com certeza.
1: Então tá valendo. Um abraço grande pra você, viu?
0: Boa noite pra você também. Fica com Deus.
1: Você também. Nosso ouvinte lá de São Joaquim do Monte pediu a música do Bruno e Marrone. Vamos tocar essa lindona aqui por um minuto para os românticos de plantão ouvindo nossa programação da noite. Abraço especial. Lembramos que daqui a pouquinho a gente manda as canções de amor. Segura só um pouquinho para conferir.

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1: Seguindo o nosso programa às 9 horas mais 39 minutinhos, mandamos abraços aos nossos ouvintes especiais. Tive o prazer de conhecer uma ouvinte nossa de carteirinha, daquela que ouve todos os dias, e olha a situação, que a posição que eu encontrei ela hoje. Estava comprando um rádio lindão aí, lá na loja Vitória Móveis, sabe para quê? Para ouvir o nosso programa, rapaz. Trata da Dona Jerusa, para quem nós mandamos um grande abraço aqui em nossa cidade Cupira, ouvinte especial da nossa Agreste FM, do nosso programa em especial. Dona Jerusa, felicidades, muito obrigado pelo carinho da sintonia, um prazer grande conhecê-la hoje, que Deus abençoe de verdade, tudo de bom, valendo o carinho da sintonia sempre ao nosso programa, tá aí com o seu novo rádio, ouvindo a nossa Agreste FM, o nosso programa. Felicidade para a senhora, tudo de melhor, feliz início de mês e que seja um mês de junho decente, tranquilo, e aproveita bastante o ciclo junino, muita música bonita a gente vai tocar aqui de presente a senhora, que é ouvinte especial. Dona Jerusa, felicidade. A Miriam também, nossa ouvinte. Então, para ela, a Dona Jerusa, vamos tocar o hino que ela gosta muito, do Marcos Antônio, Frente a Frente. Grande abraço, boa noite, feliz início de semana. Valendo a sintonia. 9 horas e 41 minutinhos. Boa noite.

0: conferindo, 9 horas 55 minutinhos, boa noite.
1: Alô, Josia, aqui é o Trini Lagedo.
0: Muito bem.
1: Ô, Josia, eu gostaria de ouvir a música de Amado Batista, Esses Olhos Verdes.
0: Certo.
1: Ofereço aí pra você e família e pra todos ouvindo da Rádio Igreja FM. Tenha uma boa noite, Josia.
0: Boa noite, felicidades. Daqui a pouquinho, Olhos Verdes do Amado Batista de presente. O nosso ouvinte lá de Lagedo, né? Legal. Abraço grande. Silvanei de Andrade, é de Bonito, Terra das Águas. Pediu Cama de Capim, Zezé de Camargo e Luciano. Com muito carinho. Para você, com muito carinho. Tá bom, Silvanei, de felicidades, viu? Valendo o carinho da sintonia, feliz início de semana, de mês também para você e família. Tá no ar sua música, com o nosso abraço especial. Tudo de bom. 9h55, daqui a pouquinho as canções de amor.

Saudade da dupla Zezé de Camargo e Luciano, Cama de Capim, a Silvaneide, lá do Bonito, que fez a indicação pra gente. Mandamos abraços a todo o pessoal sintonizando o nosso programa da noite. Ah, que legal esse toque aqui. A gente também mandou de presente do Sandro, de Belém de Maria, para sua irmã, a Beleza, também lá de Belém de Maria. Grande Sandro, na sintonia do nosso programa da noite, aos belenenses de um modo geral, nosso abraço, nosso melhor, muito boa noite. Ah, chegando aqui indicações pra gente. Opa, boa noite, Josias, o Guga de Laje Grande. Coloca aí uma música do Amado Batista ou qualquer uma delas. Boa noite, Josias. Eu sou o Guga de Laje Grande, sempre na sintonia do programa. Que legal, coloca aí qualquer uma do Amado Batista, rapaz. Grande Guga, sempre acompanhando nossa programação. Ele mandou aqui um montão de vezes pra gente não esquecer dele de jeito nenhum. Então, pegando carona na música da nossa amiga, do nosso amigo, né, que pediu Olhos Verdes, do Amado Batista, vai de presente a ele. Ah, e de uma maneira ainda especial, para a Fernanda, do Grupo Vitória Móveis, aqui de Cupira. 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E para sua vovó, a Dona Lau. Dona Lau, que é ouvinte do nosso programa, todas as noites, ouvindo o nosso Planeta Música com muito carinho. Que legal. A gente agradece a ela também. Essa é uma saudade.

0: 10h03, está na hora das músicas românticas. Mandamos o nosso boa noite a você sintonizando. Vamos atender pelo menos aqui os primeiros pedidos de hoje, para a gente encerrar por hoje. Agradecendo aí pelo carinho da sintonia, muitas pessoas ouvindo a gente. A Cosmo lá do Ceasa, essa também que tocou, foi de presente para ela, nosso boa noite. Valendo um abraço grande para todos que estão acompanhando o nosso programa, ainda a essas alturas do campeonato. Sejam sempre bem-vindos, feliz início de mês para todo mundo. Opa, tá chegando mais.
1: Boa noite, Josias. Aqui é o Assis, falo de Uberlândia.
0: Grande Assis.
1: Gostaria de pedir uma música aí do Zezé do Camargo, Amigo das Estrelas, e ofereci para toda a galera que tá curtindo a rádio aí. Beleza? Um abração para todos aí.
0: Beleza, a gente manda daqui a pouquinho a música do Zezé de Camargo e Luciano, o nosso ouvinte, valendo o carinho da sintonia, boa noite. Quem tá mais com a gente agora? Tudo preparadinho aqui? Opa!
2: Tô ligado na melhor, quero deixar um nome pra você. Boa noite, meu amigo Jorge Leal, que é Adalto de Barreto, meu irmão.
0: Sim, Adalto.
2: Estou ligado na melhor, quero deixar um nome pra você, meu irmão, pra toda a sua família. Então, você passa a belíssima rádio, o Agreste FM. Meu irmão, eu quero ouvir a música de Mastros com Leite. São João, todos os tempos, meu irmão. Um abraço, Deus te abençoe, viu? Valeu, meu irmão. Amém, tamo junto. Cuida, cuida, pode.
0: São João de todos os tempos é o ritmo bem quente aí do Mastros com Leite. Agradecemos ao Adalto, lá de Barreiros, sempre sintonizando a gente. Claro que a gente fica feliz e agradecidos pelo carinho da sintonia do grande ouvinte nosso, Adalto lá de Barreiros, que pediu para animar essa noite. São João, de todos os tempos.

0: Mastruz com Leite. E o ritmo São João de todos os tempos, o Adalto que pediu pra nós. E o clima está apenas na fase inicial do aquecimento, 10 horas mais 10 minutos.
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2: Oi, Tijolos Dias Leal, sou Rosete de Altinho. Gostaria de ouvir uma música.
0: Ok, Rosete.
2: A Cisão.
0: A Cisão.
2: Chuva Miúda.
0: Mais uma.
2: Para oferecer para você.
0: Obrigado.
2: Para todos os ouvintes. Isso. Da rádio.
0: Quem
2: Agreste
0: mais?
2: FM de Cupira.
0: Ok.
2: Boa noite, Josias. Fica com Deus. Deus abençoe.
0: Você também.
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1: Sim, indicações é o que não faltam aqui pra gente. Esses e outros pedidos, só verificando. Boa noite.
2: Boa noite, meu amigo José Léo. Sou Jacimar aqui do Bonito Pernambuco.
1: É o Jacimar.
2: Queria que você botasse um forró de Assisão.
1: Acabamos de tocar.
2: Conhecer meu amigo Ronaldo do Brega, Ronaldo Segurança, Adilson do Morená e Marco Cabeção. E tudo que está acontecendo aqui em Bonito também, em Curupira, e para todo mundo aqui do Nordeste.
1: Muito bem.
2: Um abraço para você, bom começo de semana para você e toda a sua família. Que Deus abençoe você e toda a sua família.
1: Para você também, Jacimar. Felicidades, acabamos de ouvir. O Assisão foi de presente para você, rapaz. Muito bem.
3: Alô, José Leal.
1: Opa.
3: Boa noite, meu amigo.
1: Boa noite.
3: Eu agradei o Sintipanal, no Sindicaté.
1: Muito bem.
3: A todo mundo na escuta aqui no programa.
1: Que legal, rapaz.
3: Programa maravilhoso. É o seu programa, José Leal.
1: Abraço aí para todo mundo.
3: Bota uma música aí das antigas pra gente aqui.
1: Uhum.
3: Noite Ilustrada, 3 das 11.
1: Okay.
3: Manda aí, José, pra nós, aqui no sítio Manaus, manda um alô pra cá, tá bom? Pode. Vai pra minha esposa, Rosa, meu filho Jax, pra todo mundo aqui que tá na escuta no sítio Manaus e aonde também estiver escutando a Rádio Agreste FM nessa noite. Um grande abraço, José.
1: Pra você também, tudo de bom. É sítio Manaus?
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1: É de Demônios da Garoa.

0: Agreste, agora são 10h18, boa noite.
1: Boa noite, José Leal. Sou arquiteto do Alto Paraná, mas nesse momento estou aqui na casa da minha mãe, no sítio Brejo Alves.
0: Ótimo.
1: Quero pedir uma música de Amado Batista, Os Olhos Verdes, para oferecer a minha mãe Olinda, que eu estou aqui com ela, está com o rádio ligado. Nesse momento especial, quero oferecer a ela essa música. A ela, meu irmão Antoniel, minha cunhada comadre Fabíola, meu irmão Dé, minha irmã Gracinha, minha comadre Carminha, meu cunhado Louro, minha filha Ágina, minha filha Amanda, meu filho Anderson, meu filho Alice, minha filha Maria e meus netos, que é 10. E a todos que estiver curtindo essa rádio, a meu marido Zé do Cedro, que está no Alto do Paraná. E eu estou aqui na casa da minha mãe, Deus abençoe.
0: Ouvindo o nosso programa, abraço para você também. Olhos Verdes, do Amado Batista, já tocamos. Foi de presente para você, para sua mamãe, para todo o pessoal da família, que ótimo, valendo o carinho de estar com a gente todas as noites ouvindo o programa. Abraço grande, feliz início de semana para todos da família aí.
2: Opa. Oi, Josias, boa noite. Aqui boa é a Sidoca de Caruaru. Toca aí, amiguinho do Core, se possível. Você fugiu de mim com o toque 10, com a participação de Pábulo.
0: Okay.
2: Mando pra vocês aí da Agreste, pra Andresa, pra Edna, pra Júnior, pra Júnior Panelas, pra Marizange Bonita e minhas amiguinhas lá, pra Jeová e todos do meu ciclo de amizade. Ótima noite.
0: Pra você também, a Cida, lá de Caruaru. Ela pediu o toque 10 com Pábulo.
3: Alô, Pablo! Milcinho! São João da Máxima! Pablo cantando São João da Máxima! 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

0: Obrigado, imagem.
1: O negócio irmão. Esquentou demais aqui, esquentou, né, meu primo?
2: Toque 10, Pablo, você fugiu de mim. Cida de Caruaru, que fez a indicação pra gente. Ainda temos aqui o Evaldo Simão, Joinville e Santa Catarina, na última indicação, e as pessoas que pediram músicas, as que foram românticas, a gente vai tocar, tá bom? Pelo menos nesse início de mês, a programação segue basicamente normal, mas o Evaldo Simão, de Joinville e Santa Catarina, confirmou o carinho da sintonia, digitou pra gente dessa forma: boa noite, caro Josias Juleal, passando para desejar uma abençoada semana para todos, tá bom? Toca aí, Paula Fernandes, Pássaro de Fogo, vai em especial para toda a audiência maravilhosa sintonizada na Agreste FM, no programa Nossa Rádio. Simplesmente fica com Deus, um ótimo trabalho. Tá aqui a indicação do Evaldo, lá de Joinville, Santa Catarina.
3: Vai

0: A Mineira, em nosso programa Paula Fernandes, Pássaro de Fogo, já nas músicas românticas do programa de hoje.
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0: Sandro e Neide, Laje Grande, eles pediram. Zezé e Luciano. Tudo de novo, valendo a sintonia. 10h28.

Estoque de Saudade a gente manda de presente ao Beto Lado Bonito, nosso ouvinte, sempre de sintonia.

10h40, essa quem pediu foi o Beto, lá do Bonito, do Rei Roberto Carlos. Debaixo dos caracóis dos seus cabelos, a gente relembrou, matou saudade e tudo mais aqui em nossa sequência de hoje.

0: abraço ao Van, lá de São Joaquim do Monte, sempre de sintonia todos os dias à noite, acompanhando o nosso programa na terra da Romaria, que legal.
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0: Mandamos um abraço ao Edgar, é o Edgar lá da Vila Santo Antônio dos Palmares, pediu pra gente Leandro e Leonardo das Antigas, toca pra gente aí nas canções de amor, uma bem romântica da dupla Leandro e Leonardo, tá aqui. Você lembra da música Mensagem? É o amigo locutor. 10h41, grande Edgar.

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1: Mandamos um abraço ao José, lá do município de Panelas, ouvindo a gente. Pediu uma de saudade do Leonardo, aí para relembrar. Se ainda existe amor.

O nosso programa, sua reta final, agradecimentos de maneira bastante especial a todo esse pessoal maravilhoso e pedimos desculpas, porque são muitas pessoas, infelizmente, e sempre fica alguém que a gente não consegue atender durante a nossa programação, mas tocamos o máximo possível para a noite de hoje, início de mais um mês. Desejamos um feliz junho, né? Ciclo junino aí que está chegando, já chegou para valer. E os preparativos já são reais para as festividades, as melhores desse ano de 2026. Desejamos tudo de bom para os nossos queridos ouvintes de casa, sítio, vilas, fazendas, povoados, cidades vizinhas. Você do outro lado do nosso país, região sul do nosso país, nosso abraço. Você, internautas de plantão em todo o Brasil, valendo o carinho da sintonia. Sintam-se todos abraçados e convidados para amanhã, a partir das 8.

mais uma edição do nosso programa feito com a marca do coração, é para você que é especial para todos nós. Então agradecemos o carinho da sintonia da Elivânia, nossa ouvinte. Ela pediu uma música legal do Mastruz com Leite, e com essa a gente vai encerrando, agradecendo a você pelo carinho sempre da sintonia. Abraço grande aqui do Josias Leal, tudo de bom, valeu o encontro de hoje, que Deus abençoe todo mundo, tudo de melhor. Sereia do Mar é a última oficial do nosso programa, a Elivânia que pediu. Nosso abraço, feliz ciclo junino para todo mundo, que legal, feliz mês novo, junho 2026. Época boa de inverno ainda, vem aí as comidas típicas, né? Bem oportuna para essa época. Abraço grande e até amanhã, se Deus quiser. Amor.

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5h04 aqui no Agreste. Bom dia, Cupira, Pernambuco, Brasil. Bom dia para todo mundo. Está no ar mais um Alegre Despertar aqui na Agreste FM, a nossa rádio. Hoje dia 2 de junho já, né? É. Quando o mês de junho chega, lembrei da música, eu vou trabalhar. Junho tá aí, ó. Hoje dia 2. Rapaz, tá frio aqui em Cupira agora. Frio. Agora madrugada achei fria e eu olhei a temperatura, 19 graus. 19 graus nesse momento aqui em Cupira. Pra nós aqui é frio. Eu sempre digo isso porque vai sempre alguém dizer: ah, se você estivesse aqui em Curitiba, se você estivesse aqui em São Paulo, eu me refiro aqui à nossa região, né? 19 graus aqui já é frio pra nós. Um abraço para todo mundo, bom dia, boa terça-feira, curtindo aqui a nossa rádio, pessoal que tá trabalhando, tá viajando, tá em casa com o rádio ligado, acorda, o rádio já fica lá, passa a noite tocando, né? Então, muito obrigado pela audiência. 5h05, os três do Nordeste, é proibido cochilar, agora não dá para cochilar mais não, dá não.

5h12. Quem já me deu um bom dia aqui foi José Laércio lá de Altinho. Bom dia, Laércio. Um abraço, muito obrigado pela audiência. E quem tá ouvindo a gente também lá em Altinho, falar em Altinho, né? A gente lembra e sabe que tá ligado. Edson, sai na Baronesa, todo mundo aí na Ordena. Pessoal curtindo aqui a nossa rádio. Muito obrigado aí pela audiência, viu? Andréia também, que já tá com leitinho no fogo, né? Já preparando ali, né? O café da manhã. Dona Branca, todo mundo aí. Marconi lá em Lajedo, um abraço, Marconi, também curtindo. Marconi disse que tá frio lá em Lajedo, viu, Edson? Tá 18 graus também, é exemplo de Altinho, né? Altinho tá 18 graus, Edson me falou agora, 18 graus, ó. E aqui em Cupira, 19 graus. É aquela friezinha básica, né? Friezinha básica não, é frio. Frio de cachorro da risada. Ô, Marconi, em Lajedo, um abraço. Muito obrigado pela audiência.

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5h20 aqui no Alegre Despertar, 5h20. Mica, bom dia, Ayrton Lira. Bom dia, Mica. Aqui é Mica, eterno vereador de Panelas. É desse jeito, né, Mica? Mica é uma figura, rapaz, Mica é uma figura. Gosto muito de Mica, meu amigo de muitos anos, né? Quase 40 anos somos amigos. Um abraço, Mica, eterno vereador. Hoje é aniversário de Demar Soares, ele está dizendo aqui, 86 anos, Demar Soares, ele, meu pai, aniversário do meu pai, Demar Soares, 86 anos, olha só, né? Parabéns aí, abraço, Mica, Demar Soares, né? Ele está dizendo aqui, hoje é aniversário do meu pai, Demar Soares. Parabéns aí, 86. Abraço, Mica, Panelas. 5h20 aqui no Agreste, 5h20. Maurício Ramalho, olha Maurício cantando aqui. Cadê? Vai cantar ou não? Vai. Olha, Minha Essência, ué. Música nova do Maurício Ramalho, né?

0: 5 horas 29 minutos aqui no Agreste, Danda do Caminhãozinho Panelas. Bom dia, Danda. Muito obrigado aí pela audiência. Márcio, aniversário hoje, né? Agora o nome é que eu não consegui dizer, não consigo. Ele é mais conhecido por Turo, eu não consigo, não. E a quantidade de meses também, né? Porque Danda faz aniversário, os amigos dele. Ele disse: fulano hoje está completando 100 e tantos meses. É, não sei qual, só diz ele quantos meses. Ele disse: eu gosto de contar os meses. Daqui uns dias você vai contar os anos também, ou os dias. Eita, Danda, tu és uma figura. Parabéns aí, Márcio. É, e tem comemoração mais tarde, com certeza, né? É, rapaz, um abraço, Danda do Caminhãozinho. Parabéns, Márcio. Felicidades. Muitos anos de vida, com saúde, paz, né? Isso é muito bom, é ao lado da família, isso é importante. Um abraço, Danda, meu amigo, lá em Panelas. 5h29 aqui no Agreste.
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0: 5h32 aqui no Agreste, o café da manhã. 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Bom dia, pessoal em Batateira. Maria da Batatinha. Maria da Batatinha, lá em Batateira, de Belém de Maria. Bom dia, Maria. Sempre curtindo aqui a nossa rádio, né? Hospital da Restauração detalha estado de vítimas de incidentes com tubarão no litoral de Pernambuco. Durante a direção da unidade, informa que mulher de 19 anos segue em cirurgia, ou seguia, né, no momento aqui da colheita da informação. E menino de 11 anos está na UTI, estado grave, porém estável. Ah, meu Deus. Duas pessoas, né, rapaz? Assim, pouco tempo de intervalo. Complicado, né? Complicado. Eita, que Deus conforte, dê força, né? Recuperação para ela e para o menino aí, né? É um negócio muito sério, triste, né? E pode acontecer mais, né? E pode acontecer mais agora. Não adianta estar comentando, não, porque tem placa. Não, quer dizer, adianta, mas não resolve nada agora. O que resolve é que outras pessoas ficarem mais atentas para não irem para esse local, né? Olha, 5h34 aqui no Agreste, 5h34. EMOP lança campanha junina para reforçar estoques de sangue em Pernambuco. 5h34, o que é que eu tenho mais aqui? Deixa eu dar uma olhada, né? Bom dia, Ayrton Lira. Já falei isso aqui, já. A Mica tá dizendo, na conta de Danda, pai de Mar Soares, hoje está completando 1.032 meses. É pronto desse jeito, pronto. É desse jeito, Mica. Na Codanda, quantos meses os aniversários? Então, 1.032 meses de Mar Soares completando hoje. Tá vendo aí? É desse jeito. Danda é uma figura, viu, Mica? É uma figura. É assim mesmo. Bom dia, com Jesus. Bom dia, curtindo a melhor Agreste. Quem é? É Wagner Silva? Ô, Wagner, muito obrigado, viu, pela audiência. Genival de Curitiba, bom dia, meu amigo Ayrton Lira, ligado na melhor, manda um abraço para você e todos de bonito, Genival de Curitiba, obrigado pela audiência, Genival, um abraço. Bom dia, Elton Lira, botaram aqui, mas não é Elton, é Ayrton. Aqui é Fabiana, bairro Glória, manda um abraço aí para, eu acho que foi a digitação, a correção do aparelho, né? Quando digita, sai outra palavra. Ó, meu pai, João Marinho. João Marinho, minha mãe Selma, meu esposo José Antônio, Deus abençoe seu dia, Ayrton Lira, aqui saiu certo, foi a correção mesmo. Muito obrigado, Fabiana e toda a família, seu esposo aí, José Antônio, toda a família, um abraço. 5h36, Chico Pedrosa.
1: O que é Brasil Caboclo? 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É o Brasil das caboclas que de noite se debruça, machucando os peitos virgem nos batentes da ginela, vendo os caboclos pachola que geme, chora e soluça nas cordas de uma viola, roendo paixão pro ela. 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Brasil que foi, tô certo, algum dia descoberto, por

0: Horas 42 minutos aqui no Alegre Despertar 5:42. Olha, para você que tá aí tomando café da manhã, bom dia, acordou agora, tá viajando, pessoal aí que faz mototáxi, manda um abraço aqui aos meninos da Coaba aqui em Cupira, Zé Antônio, tá aí cedinho, né? Curtindo a nossa rádio também, muito obrigado pela audiência, todos aí na Coab, pessoal fazendo a Academia das Cidades ali, né? Tá na Academia das Cidades fazendo exercício, muito obrigado. Edivaldo, né? A panificadora também, um abraço. Eu sempre troco o nome, às vezes não é nem Edivaldo. Eu digo, eu fico trocando os nomes. As amigas aí das panificadoras, um abraço. Edivaldo mesmo, né? Um abraço. Muito obrigado pela audiência. A esposa, toda a família, o pessoal trabalhando ali, o radinho ligado, né? Padeiros, pessoal mexendo na massa, pão quentinho. Luiz da Boa Vista, Denilson aqui no centro também com os demais. Muito obrigado pela audiência, viu? Todo mundo aí da área de panificação, aqui em Cupira, em toda a nossa região, fazendo o pão é muito gostoso, né, rapaz? Pão, olha, pensa uma coisa que eu gosto é pão. Eu gosto mais de pão do que de bolo, né? Porque nem todo bolo é raro ter um pão que não preste. É raro você encontrar, ou um dia, porque às vezes a panificadora é boa, mas tem dia que o pão pode sair ruim, né? Tem vários fatores para isso. A gente conversa com o pessoal da área de panificação e sabe que é assim. A panificadora é boa, você gosta de comprar ali, tem um dia que o pão não prestou, rapaz. Aí você, rapaz, o que foi que aconteceu? Você volta lá, o pão tá gostoso de novo. Agora, bolo, o pão para ser sair ruim é difícil, né? Sair tem lugar que o pão realmente, cada um é de um jeito. Mas, o que eu quero dizer é o seguinte, o bolo, para ser bom, ao meu gosto, né? Não é fácil você encontrar bolo gostoso, eu prefiro mais o pão. Eu não sei se é porque eu guardo, né? Na minha memória afetiva, não é isso, Edson? Edson de Altinho, Edson sempre troca ideia aqui. Na memória afetiva, quando eu morava em Taquara, que passava o pãozeiro com aquele balaio de pão, um cheiro, meu amigo. Eu chego nas panificadoras hoje para comprar, eu digo nas panificadoras, que eu não compro só em uma, né? E os amigos que são meus amigos sabem que eu compro mais de uma, até para sentir a diferença de gosto de pão. Mas eu escolho a que eu gosto, onde o pão é bom. E aí o que acontece? Passava o pãozeiro com balaio de pão. Rapaz, aquele pão, um cheiro. Aí eu chego na panificadora hoje, eu fico tentando sentir o cheiro, sinto, mas não é aquele mesmo cheiro daquela época, eu era criança, que aquilo ali passava no final de tarde. Finalzinho da tarde o pãozeiro passava, meu pai estava em casa, comprava, às vezes minha mãe, mas não era tradicional isso para comprar toda vez. E quando eu olhava o pão doce brilhando, aquele papel de pão, né? Que cobria o balaio por cima. Rapaz, eu disse para um amigo uma vez, e ele sempre lembra isso. Pior que ele ficou me lembrando, eu falei uma vez para ele, e ele fica me lembrando direto quando me encontra. Eu digo, eu não sei como eu não me tornei um assaltante de pãozeiro. Aí eu disse isso uma vez, faz muitos anos. Aí esse amigo meu, quando me encontra, ele disse, fala assaltante de pãozeiro. Eu disse, não, rapaz, que é isso? Ele, você não me disse isso. Eu não disse que eu era, eu não sei como eu não me tornei. Porque olha, uma coisa que eu cobiçava. Quando eu vi o pãozeiro passar com um balaio de pão, meu amigo. Aí hoje, toda vez que eu vou na panificadora, para mim, eu digo para você uma coisa, vou dizer uma coisa séria para você. Um dos prazeres que eu tenho de morar na cidade, quando eu vim morar em Cupira, porque eu morava na Vila do Trocamento, lá não tinha panificadora, tinha vendas com fiuteiro, né? O pão chegava e ficava no fiuteiro. Até hoje eu não gosto de comprar pão em fiuteiro. Até hoje eu não gosto. Me desculpe quem vende no fiuteiro. Eu não gosto porque. Era meu desejo, até os meus 17 anos por aí, ter sair finalzinho de tarde para ir comprar o pão na padaria. Era o meu desejo e eu realizo isso. Então, quando eu saio hoje, finalzinho de tarde, 5 horas da tarde, por aí 5 e pouco, eu vou numa panificadora pegar um pão, rapaz, eu fico olhando e digo, rapaz, que sonho realizado. Para muita gente pode não valer nada, para mim vale muito. O pão sai quentinho, você vai lá e compra ele, isso tem muito, para mim tem muito valor. 5:47, um abraço também para agora fugiu da mente. Meu amigo da panificadora lá no Novo Horizonte também, né? Que é de Altinho, fugiu da mente agora. Mas é meu amigo e escuta nossos programas, meninos aí. Todo mundo, quem é da área de panificação, um abraço. Olha, 5:47.
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5h51 minutos aqui no Agreste, 5h51. 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Bom dia, Ayrton Lira. Bom dia. Quem é? Não diz quem é. Sou sua fã número 1. Ah, tá dizendo agora. Tá dizendo aqui. Sou sua fã número 1. Maria de Lourdes, é isso? É. Dinha, Bananeirinha. Oi, Dinha. Muito obrigado. Minha amiga de muitos anos, hein? E ouvinte também pra você, Dinha, e toda a família. Muito obrigado pela audiência. Bananeirinha, São Joaquim do Monte, né? Divide ali já os municípios, Cupira. Muito obrigado, Bananeirinha. Lembrei agora de Xuxa também. Xuxa mora lá em Bananeirinha, né? Abraço aí pra Xuxa. Xuxa, que é nosso ouvinte, amiga de muitos anos também, né? 5h53 aqui no Agreste. É que eu tenho mais aqui de informação. Estados Unidos propõe tarifa de 25% sobre mercadorias brasileiras para punir práticas irrazoáveis. E tá aí, né? É que tem mais aqui. Ataque russo atinge prédios residenciais e deixa ao menos 11 mortos na Ucrânia. Misericórdia. E as vidas que vão embora não tem mais jeito, né? Avião da seleção pintado com logo da Azul, não é da Azul, entenda. Pronto, agora deu certo. Então pra quê? Aí pronto, agora. Aqui. Avião da seleção brasileira pintado com logo da Azul, não é da Azul, entenda. Jogadores e comissão pousaram no aeroporto de Onda, eu sei dizer esse nome. Na manhã, tal, tal, antes de tal, tal, por aqui, vai, lá em Nova York, né? É, rapaz, Nova Jersey, em Nova Jersey. Ainda bem que eu soube dizer Nova Jersey, ainda bem, né? Mas o avião com a pintada, aqui eu achei engraçado, avião da seleção brasileira pintado com logo azul, não é da Azul. Pronto. Meu carro é branco, também não é do avião aqui não, a maioria da parte dele é branco. Mas aqui tem um avião da Azul, é porque tá com o nome Azul aqui, bem interessante. Tá com a parte aqui, bem interessante mesmo. Foi batizado ele com o céu daqui, foi batizado, foi jogar o água. É muita coisa para se preencher o tempo, né? E roubar nosso tempo também com muita coisa, muita conversa, muita informação. Eita, meu Deus. É desse jeito. Falando muito sobre a Copa aqui, mas tem que se falar que eu acho que tá aí falando pouco ainda. Ainda a movimentação tá pouca. E não brinque não, que com esse negócio da Copa, vamos esquecer o Banco Master, né? Vamos esquecer não, viu? Olha, 5h55 já. Vamos em música. Jackson do Pandeiro.

0: 6:01 aqui no Agreste. Jeová Dionísio, bom dia, Jeová. Estava agora colocando o papo em dia com Jeová Dionísio, né? Assim, Jeová, colocando o papo em dia. Valeu, Jeová, muito obrigado aí pela audiência. Jeová foi essa semana para Caruaru, não foi, Jeová? Foi para Caruaru, aí deu uma paradinha lá em André do Caldo de Cana. Eu não consigo entender isso. Quando sai de Agrestina para Caruaru ou para Altinho, aí disse aí, aproveitei e parei lá em André, lá em Batateiras. Até agora eu não consegui entender essa rota, não. Como é que pode um negócio desse, né, André? Como é que pode? É, porque quando eu indo para cá, tendo Palmares, tudo bem, mas agora não. Eu estava indo para Caruaru, estou indo para Maceió, aí aproveitei e dei uma paradinha lá em André. Disse, certo, tá bom. Jeová, só tem tu mesmo. Jeová Dionísio é a figura. Silvaneide Andrade em Bonito, bom dia, Silvaneide, também curtindo aqui a nossa rádio, toda a família, na cidade de Bonito, valeu mesmo, André já mandou aqui um oi, tá ligado, é desse jeito, André, sei não. 6:02 aqui no Agreste. 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

O dia já raiou faz tempo. Te liga aí, rapaz. 6:07 aqui no Agreste. 6:07. Abraçando todo mundo que está aí curtindo cedinho aqui a nossa rádio, né? Você que está no café da manhã, muito obrigado pela audiência. 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Pessoal que tá aqui deixando bom dia, né? Muita gente, muitas mensagens. Obrigado, Ayrton Lira. Tô ouvindo seu programa, Wellington Pedreiro de Batateiras. Muito obrigado, Wellington. Abraço aí, muito obrigado pela audiência. Ayrton Lira, tô ligado. Um abraço, Zé das Novinhas. É lá de Panelas, né? Um abraço. Quem mais aqui? Ayrton Lira, aqui é Maria de Fernando, é isso? De Ibirajuba. Manda um alô aí pra mim, sou sua fã, número um. Essa rádio Agreste FM é a melhor da região. Muito obrigado aí, viu? Maria de Fernando, lá de Ibirajuba, terra do nosso amigo Geno, Marina, para que eu quero mandar um abraço também, né? Bom dia, Ayrton Lira, Orlando Sexy, Panela, estou na escuta. Valeu, Orlando, um abraço aí, viu? Olha, e Daniel Santos, também aqui em Cubira, né? Um abraço, Daniel. 6:09, trio nordestino, menino de colo.

0: 6:14 aqui no Agreste. Diariamente, né? Quem vive com o celular na mão sabe que tem vídeos, né? Como é que se diz? Para manter você, para orientação, ensinamentos, né? Eu quero dizer, é aquele vídeo que deixa motivação, né? Motiva você. E eu tava vendo os vídeos, sempre eu fico olhando e fica caindo na tela, ensinando você a economizar, né, Joelson Silva? Economizar, guardar dinheiro. Aí disse, cria o hábito de guardar dinheiro. Eu já tentei fazer isso, guardar pouquinho. Disse, não, mas não tem dinheiro. Disse, não, guarda o pouquinho que você tem, você guarda. Aí você começa guardando pouquinho e eu fico me lembrando que eu tenho. Aí pronto, vou lá e gasto. Porque não, pensa uma coisa, você pode ter a memória ruim, o camarada pode ter a memória ruim. Eu já vi várias pessoas, né, que não se lembra de nada, mas fica se lembrando do dinheiro, não esquece o dia que tem para receber o dinheiro. O dinheiro é um negócio muito sério, porque o dinheiro é... Guardar dinheiro, quando eu guardo 100 reais, que eu deixo guardado, eu chego lá, dobro, guardo os 100 reais. Eu fico me lembrando direto, eu digo, eu tenho 100 reais ali. E aí daqui a pouco, se eu gastei só tem, se tiver 50, eu fico lembrando, tem 50, eu tenho 200 reais guardado, eu tenho, toda hora eu estou me lembrando disso, não pare de me lembrar. É um negócio muito atrapalhado, né, rapaz? Tu é assim também, Joedson? Desse mesmo jeito.
1: Passou para mim essa coisa.
0: Passou desse mesmo jeito. Joedson Silva está por aqui, daqui a pouquinho tem um Rádio Patrulha. E o lembrete aí do Rádio Patrulha, Valdinho Construção aqui em Cupira. 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

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Bom dia, Ayrton Lira, sou daqui de Gubira. Irmã de Ninha Santos, é isso, é? Esse Ayrton Lira é uma graça. Tô aqui, Jô Santos. muito obrigado, curtindo sempre aqui a nossa rádio. Muito obrigado mesmo. Valeu, Jô, muito obrigado aí, viu? Curtindo sempre aqui a nossa programação todos os dias. É, quem tá mais aqui, deixa eu ver, mais aqui recados, aqui mandaram um áudio, eu não vou ter tempo de ouvir, né? Olha, 6h22, a música nova aqui do Geraldo Cardoso, ó. É o forró itinerante, olha o ritmo aí, ó.

0: Agora, 6 horas 25 minutos aqui no Agreste, 6h25. Joedson Silva está por aqui. Joedson, você canta ou não?
1: Não.
0: Não canta, não. Toca algum instrumento? Não. Nenhum instrumento você toca, não? Pensei que você tocava algum instrumento. Ah, porque assim você deu um jeito de quem toca algum instrumento. Olha, pra mim você tocava algum instrumento. Toca não, né? Nem canta nada. Eu encontrei um amigo outro dia conversando com ele. Rapaz, tu toca algum instrumento? Ele disse, só de corda. Eu disse, é instrumento de corda? Ele disse, é sino. E também não é fácil tocar sino, não, viu? Não pensa que é fácil, não. Aí vai, não pensa que é fácil pegar a corda e dar as pancadinhas certas, não. É um instrumento de corda, sino. Desse jeito. Olha, não dá mais tempo pra nada, nem pra ficar conversando besteira aqui também, não. Tô indo embora, um abraço, boa terça-feira pra todos nós.
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2: Bom dia, minha gente querida. Ótima terça-feira, 2 de junho, ano 2026. Está no ar o seu jornal policial, Rádio Patrulha, aqui na Agreste FM, na TV Agreste Mais, Facebook, página Agreste FM 89.5. Você acompanha em todas as plataformas digitais. Chegamos neste dia de São Marcelino e São Pedro. Hoje são dois santos aqui, tá? Hoje, neste dia, em comemoração. A estação do ano, ainda estamos no outono, a fase da lua é cheia. 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Você tem o seu bem, o veículo protegido 24 horas por dia. 6h32 na maior audiência do rádio. Vamos iniciar o giro policial agora no Rádio Patrulha.
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2: No Rádio Patrulha. Um homem, ele foi retirado de casa por elementos que estavam armados. Eles foram até a residência da vítima, que tem 24 anos, e ceifaram a vida deste homem após ele ser retirado à força de dentro da própria residência. Foi no sítio Boa Vista, zona rural da cidade de Xangrande, na região Agreste de Pernambuco. A vítima foi José Paulo Souza da Silva. Ele foi localizado, foi arrastado para fora de casa e levado para um local desconhecido. Na manhã do domingo, dia 31, os familiares iniciaram buscas e ontem encontraram o corpo do José Paulo, corpo que tinha diversas perfurações provocadas por disparos de arma de fogo, e a motivação do crime e identidade dos autores ainda são desconhecidas. O corpo foi encaminhado ao Instituto de Medicina Legal. E na cidade de Passira, homem se envolve em confusão e é assassinado na Feira Livre, lá de Passira. Essa situação aconteceu e a vítima fatal foi Josival Gilvan de Santana, 43 anos. Ele se envolveu em uma discussão com outro homem e, durante o desentendimento, o suspeito sacou uma faca peixeira e atingiu Josival com vários golpes. Ele foi socorrido para o hospital da cidade, foi transferido para o Hospital da Restauração do Recife e não resistiu. Faleceu após dar entrada lá no HR. O corpo foi encaminhado para o Instituto de Medicina Legal. Crime de morte na cidade de Petrolândia. Um homem de 49 anos foi a vítima deste assassinato lá na cidade de Petrolândia, no Rio São Francisco, próximo à BR-316. Foi assassinado Valmir Francisco de Souza. Ele foi morto com diversos tiros. As circunstâncias do crime ainda são desconhecidas. Até o momento não há informações da autoria. O corpo foi encaminhado para o IML de Petrolina e a Polícia Civil lá da cidade de Petrolândia está investigando este homicídio. 6:35 na Rádio Agreste.
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2: 3 mulheres arrombaram quiosque no Caruaru Shopping e levaram aproximadamente 60 mil reais em mercadorias. Mais de 60 mil reais essas três mulheres conseguiram levar. Vamos ouvir os detalhes, Adielson Galvão.
0: Na noite deste domingo, um quiosque que revende celulares ali no Caruaru Shopping foi arrombado. E a funcionária do estabelecimento acaba de registrar um boletim de ocorrência aqui na delegacia de plantão de Caruaru, inclusive já qualificando duas das acusadas, né? Esse arrombamento ocorreu, né? Foi cometido por três mulheres: a Jéssica Medeiros da Silva, de 33 anos de idade, e a Marilene Vieira do Nascimento, de 36. Inclusive, a Jéssica está com um mandado de prisão em aberto, inclusive já foi presa lá em João Pessoa, capital paraibana. Elas conseguiram subtrair 33 telefones celulares e aí o prejuízo causado ao estabelecimento passa dos 60 mil reais. Amiga, como foi esse arrombamento?
3: Quando a gente chegou hoje na parte da manhã para o nosso horário de trabalho, a gente identificou que o cadeado estava arrombado e estava aspecto de arrombamento mesmo. Eles arrombaram, entraram. Só que a gente se surpreendeu porque o nosso quiosque é muito seguro, tem cadeado, tem cabo de aço, e nos deparamos com o arrombamento e o prejuízo grande aí ficou.
0: Pra gente entender, não é qualquer pessoa que entra no shopping depois de fechar as lojas. O quiosque, ele funciona no horário específico, vocês têm que fechar mais cedo, é?
3: No domingo a gente fecha às 21 horas, só que a praça da alimentação fica um pouco mais, fecha depois. Porém, ainda tinha pessoas circulando, movimento ainda, e ninguém identificou que foi arrombado.
0: E que horas, mais ou menos, ocorreu, né, esse arrombamento?
3: Às 21h20.
0: Ou seja, exatamente. 20 minutos depois de vocês deixarem o shopping, né, deixarem, pelo menos, trancarem ali o estabelecimento, foram embora, e aí parece até que elas estavam tocaiando, né?
3: Verdade, com certeza. Elas estavam tocaiando durante o dia.
0: Bom, aí vocês conseguiram identificar duas dessas mulheres, né, inclusive uma delas já com um histórico de crimes, né, de cometimento de delitos, principalmente de subtrair o alheio, e essas mulheres perigosas, bandidas perigosas.
3: Verdade, inclusive a terceira também está sendo identificada e vai para investigação, a polícia vai investigar.
0: Pois é, aí a gente não consegue identificar essa terceira, que inclusive pode até ser menor de idade, mas essas outras duas, uma inclusive com passagem pela polícia lá em João Pessoa, na Paraíba, né? Ela, qual foi o crime que ela cometeu lá em João Pessoa?
3: Foi roubo também. Foi roubo. Inclusive no shopping também de lá.
0: Parece que o ambiente que elas escolhem para cometer esse tipo de delito é justamente centros de compras.
3: Verdade, verdade. É isso aí.
0: Levaram 33 telefones. Você estava me dizendo ali que os preços variam entre 1.600 e 2.500 reais?
3: Verdade. O prejuízo foi estimado em 60 mil reais.
0: Pois é, inclusive, deu uma trabalheira danada para você registrar o BO aqui na delegacia, porque teve que constar no BO todos os mês, né? Que é uma espécie de certidão de nascimento, dos 33 aparelhos.
3: Verdade. A gente prestou o boletim de ocorrência e passamos todos os e-mails para o escrivão.
0: Inclusive, já constando o nome das acusadas, esperar agora que elas sejam tiradas de circulação, que possa trazer um pouco de sossego, principalmente em quem trabalha nesse tipo de estabelecimento.
3: Verdade, verdade. E pelo shopping ser tão seguro, né? Aconteceu isso num lugar seguro. Imagina num lugar que não seja seguro.
0: Vocês conseguiram. As imagens, elas são boas, é de boa qualidade. Elas acabaram, através dessas imagens, vocês conseguindo identificar pelo menos duas das criminosas.
3: Verdade. Duas já estão aí, já estão em investigação já, né? Já tem crimes também. E a terceira está sendo identificada.
0: Esse quiosque existe há quanto tempo?
3: Um ano e um mês. Vai fazer um ano e um mês, exatamente.
0: Primeira vez que foi arrombado.
3: Primeira vez.
0: É, gente, mas imaginem, isso aconteceu no Caruaru Shopping, então um quiosque que revende telefones celulares, né? Acabou sendo alvo dessas criminosas que subtraíram 33 telefones na sua totalidade, né? E aí pelo menos duas delas já devidamente identificadas, a Jéssica Medeiros da Silva, de 33 anos, inclusive a informação que tem mandado de prisão contra ela, e a Marilene Vieira do Nascimento, de 36 anos de idade.
2: 6:40.
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2: Um rapaz com 21 anos foi assassinado dentro de uma residência. O crime aconteceu lá em Gravatá. A vítima foi Edson José da Silva. Tinha marcas de espancamento, foi encontrado sem vida no interior de uma residência e as circunstâncias do crime ainda são desconhecidas. Não houve testemunhas que pudesse repassar detalhes sobre a autoria ou motivação do homicídio e as investigações estão dificultosas devido a nenhuma testemunha passar informações. Equipes das autoridades competentes estiveram no local para realizar os primeiros levantamentos e o corpo de Edson foi encaminhado ao IML da cidade de Caruaru. E na cidade de Jatobá, um adolescente morreu após sofrer um grave acidente de moto no sítio Santa Rita, zona rural de Jatobá, no sertão. Foi Matheus Cauã Gomes, que conduzia uma motocicleta e perdeu o controle da moto, sofreu diversos ferimentos, foi socorrido em estado grave, entrando em óbito. O caso é investigado pela Polícia Civil de Pernambuco. 6:41. Tem um acidente fatal lá na cidade de Água Preta, Mata Sul Pernambucana. Grave acidente resultou na morte do Vitor Antônio Silva Nunes, 18 anos. O acidente aconteceu na PE-096, nas proximidades da cidade de Água Preta. O Vitor Antônio Silva Nunes, ele conduzia uma moto no sentido Água Preta e seguia acompanhado por outros motociclistas quando ocorreu o acidente. Uma motocicleta que trafegava no sentido contrário teria invadido a faixa oposta da rodovia, provocando colisão frontal. E com a violência do impacto, Vitor sofreu ferimentos graves e morreu no local. O outro motociclista envolvido foi socorrido por uma equipe do SAMU, encaminhado para um hospital, e o estado clínico dele não foi divulgado. O corpo de Vitor Antônio Silva Nunes foi levado para o IML de Palmares. A Polícia Civil esteve no local e instaurou o inquérito para apurar as circunstâncias e responsabilidades do acidente fatal. 6:43 na TV Agreste Mais. 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
2: 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Bom dia, TV Agreste Mais. A nossa audiência aqui interagindo com o programa. Valeu, gente querida. É o Giro Policial no Rádio Patrulha.
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2: 6:46. Guarda Municipal apreendeu um elemento menor que estava traficando drogas. Adielson Galvão detalha.
4: Agentes da Patrulha Escolar da Guarda Municipal aqui de Caruaru, o Colseiro, o Jonathan, a Amanda e o Cazé, eles estavam realizando patrulhamento ali nas imediações do parque do bairro São Francisco, quando apreenderam um adolescente que estava traficando drogas. Este menor estava com 18 pedras de crack, além de uma faca peixeira utilizada para cortar o entorpecente e também dinheiro trocado, né? Então, situação que foi trazida aqui para a delegacia de plantão de Caruaru. Conselheiro, o que foi que aconteceu? Algo chamou a atenção da sua equipe quando justamente vocês faziam aquele trabalho ali no parque, que inclusive é um local que as pessoas se encontram para praticarem exercícios físicos. Boa noite.
5: Boa noite a você, boa noite a todos que lhe assistem, né, na internet. Estávamos realizando patrulhamento no parque quando fomos informados através de usuários, né, do parque, né, transeuntes, de que um indivíduo trajando camisa preta e bermuda branca estaria realizando comércio de ilícitos na localidade. Realizamos patrulhamento, abordamos o indivíduo inicialmente e não detectamos, encontramos nada. Quando saímos da rua, encontramos esse indivíduo juntamente com outro indivíduo na esquina da rua, e quando visualizamos, né, os indivíduos se desfizeram tomando direção distintas. Esse veio na nossa direção, resolvemos fazer a abordagem, empreendeu fuga. Na ocasião, ele foi abordado por um PM de folga, né, quando ele empreendeu fuga, que nos auxiliou em deter o indivíduo. E o indivíduo, após, né, ser contido, o PM saiu do local. E aí nós conduzimos a ocorrência, né, tendo que conter o indivíduo. Foi identificado com ele uma faca, o material que você reportou aí, 18 pedras de crack, né? E foi conduzido aqui juntamente com o material para a delegacia para que sejam tomadas as medidas cabíveis.
4: Vocês integram a equipe escolar, né, da Patrulha Escolar da Guarda Municipal aqui de Caruaru. Existem também outras patrulhas específicas, né? Por exemplo, Maria da Penha, a Guarda também a Patrulha Rural, mas mesmo assim, né, vocês não se furtam a esse trabalho ostensivo, né, de realizarem prisões de indivíduos mesmo fora daquele contexto ao qual vocês foram designados.
5: Positivo, né? Como você citou, a Guarda Municipal, ela tem o seu patrulhamento específico, mas a guarda na rua, ela tá para intervir em qualquer situação. foi realizado o flagrante delito, vai ser apreendido e conduzido.
0: Esse indivíduo já com passagens pela polícia?
5: Em consulta prévia não foi constatado nenhum ato em seu desfavor, né? O delegado está realizando os procedimentos e aí ele pode dar mais detalhes posteriormente a respeito, mas inicialmente não há passagens do indivíduo pelo sistema.
0: Bom, conselheiro, o que chama a atenção é a cara de pau deste adolescente, né? Ir para um local de visitação pública, né? Onde as pessoas vão justamente para se exercitarem, e ele foi para lá para comercializar droga.
5: O crime, ele não tem de fato qualquer senso nesse sentido, né? A criminalidade, ela vai estar atuando onde nós, cidadãos, né, estamos lá para realizar nossas atividades cotidianas. E aí nós da guarda, junto com a polícia, estamos lá para intervir, caso seja necessário, e foi o que aconteceu hoje, menos um na rua.
0: Todos de parabéns, né? Aqui o coceiro, o Jonathan, também a Amanda e o Cazé, né, agentes da Guarda Municipal aqui de Caruaru, que apreenderam este adolescente, que agora será apresentado no Ministério Público aqui da capital do Agreste.
2: É a cocadinha de sal, maloqueiro, que é apreendido graças a esse trabalho aí realizado, viu? Agora 6:50 no Rádio Patrulha.
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2: 6:53 na TV Agreste Mais, você tá aqui, tá interagindo, tá compartilhando a nossa transmissão ao vivo. Bom dia, viu? Um beijo no coração de todos. Aconteceu na cidade de Águas Belas a prisão de um elemento. Estava com mais de 13 quilos de maconha. Uma prisão importante realizada no município de Águas Belas, no Agreste de Pernambuco, por meio da delegacia da cidade, coordenação da delegada Jaqueline Alves. Foi preso em flagrante na tarde de ontem José Rildo Augustinho Pereira de Araújo. Segundo a polícia, o José Rildo é suspeito de envolvimento com tráfico de drogas lá em Águas Belas e região, e a prisão foi resultado de investigação iniciada após recebimento de denúncias anônimas apontando a existência de intensa comercialização de entorpecentes na cidade. E a polícia localizou o indivíduo, José Rildo Augusto Pereira de Araújo, com mais de 13 quilos de maconha. O homem foi conduzido para a delegacia de plantão e foi autuado por tráfico de entorpecentes. O BEP apreendeu armas, munições e drogas após uma troca de tiros na zona rural da cidade de Barreiros, no Engenho Caraçu, zona rural de Barreiros. Os policiais do BEP, eles realizavam rondas na localidade quando se depararam com indivíduos em atitude suspeita. Ao perceber a aproximação do efetivo, os suspeitos empreenderam fuga em direção a uma área de mata e, após buscas, a equipe localizou um material abandonado pelos criminosos durante a fuga. Entre os itens, um revólver calibre 38, uma espingarda 28, diversas munições, sete ziplocs contendo maconha e balança de precisão, além de equipamentos para o fracionamento e comercialização de drogas. O material foi entregue na Delegacia de Polícia Civil de Tamandaré e a polícia tenta identificar os envolvidos nesta ocorrência. Agora 6:56. A Polícia Civil prendeu um homem acusado de assassinar duas mulheres pernambucanas lá no estado de Alagoas. O duplo homicídio aconteceu em 2023 nas dependências de um hotel localizado na rua Barão de Atalaia, no centro de Maceió. E a Polícia Civil, por meio da Delegacia de Homicídios e Proteção à Pessoa, DHPP, conseguiu prender este homem, que tem 34 anos, é investigado por praticar duplo homicídio. As vítimas são Evelyn da Silva Hansen, de 30 anos, e Jéssica Cassandra Pereira da Silva, de 19 anos, na época. O crime aconteceu no dia 16 de setembro de 2023. As mulheres moravam no Cabo de Santo Agostinho, no

0: alertaram funcionários que encontraram as vítimas sem vida no interior do hotel. A coordenadora do DHPP, ela também acrescenta que as vítimas foram surpreendidas por disparos de arma de fogo, o que dificultou a defesa das vítimas, e o possível motivo do crime estaria relacionado à negação do investigado com o término ou intenção de término do relacionamento por parte de uma das vítimas. Então, esse foi o possível motivo do crime. Ele, a todo momento, se negava a se separar da mulher. O elemento estava foragido desde a data do crime e se apresentou no DHPP. O delegado plantonista Daniel Antony cumpriu o mandado de prisão preventiva. É um investigado que possui antecedentes criminais. Em 2013, ele foi preso por porte ilegal de arma e condenado a 2 anos de reclusão em regime aberto. São 6h59. 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Vamos agora trazer a informação que um assaltante foi preso. Adielson Galvão tem detalhes.
1: A Polícia Militar apresentou aqui na delegacia de plantão de Caruaru um indivíduo que tentou cometer um assalto aqui na capital do Agreste. O acusado, Nieliton de Lima Dimas, tem 35 anos de idade, mora na rua Tessália, ali no bairro do Salgado. Sabe aqui do delegado doutor Eduardo Sunaga como se deu essa situação, doutor? Ele cometeu, né? Ele tentou cometer o assalto e acabou sendo preso. Mas como foi essa tentativa de assalto? Doutor, boa noite.
2: Exatamente, né? Foi uma tentativa de roubo, né? Como a própria vítima, ela diz aqui, ela foi surpreendida por esse rapaz, que ele de posse de uma faca, ele anunciou o assalto, só que ela disse que em depoimento que ela conseguiu se evadir, fugir do local, foi quando ela pediu socorro e populares vieram à sua ajuda e conseguiram capturar o suspeito.
1: Ô, doutor, isso ocorreu onde? Aqui em Caruaru?
2: Exatamente, foi aqui em Caruaru, né? Ela conseguiu que os populares viessem até o local, prendessem o suspeito. E foi logo, imediatamente, foi chamada a Polícia Militar, que foi até o local.
1: Pois é, doutor, e apesar dos populares terem sido, né, muito importantes, né, para a prisão deste indivíduo, mas é a recomendação jamais reagir, né, a um assalto. A pessoa pode pagar com a própria vida, né? Infelizmente, é o que acontece. Ainda bem que os populares conseguiram conter este indivíduo mesmo de posse dessa faca peixeira.
2: Exatamente, até porque, como realmente você disse, né, o autor do crime, ele estava de posse de uma faca, né? Então é muito perigoso a vítima nesses casos reagir. Mas como a vítima mesmo disse, ela conseguiu se evadir do local e graças a Deus os populares conseguiram capturar o elemento em flagrante delito.
1: E ele estava sob o efeito de droga ou sob o efeito de cachaça, doutor, quando foi preso ou não?
2: Não, aparentemente não, né? Ele já tem antecedentes, né? Pelo que ele disse, nós vamos fazer as pesquisas, mas no dia de hoje ele está sendo autuado pelo crime qualificado de roubo tentado, né? Tentado pelo uso de arma branca e será apresentado amanhã na audiência de custódia.
1: É um crime que não cabe fiança, né?
2: Não, exatamente, é inafiançável, então ele será apresentado amanhã na audiência de custódia.
1: Obrigado então, delegado doutor Eduardo Sunaga, né? Tá aí Nieliton de Lima Dimas, 35 anos de idade, morador da rua Tessália, ali do bairro do Salgado, preso por tentativa de roubo aqui em Caruaru, portanto tá aí mais um indivíduo sendo tirado de circulação.
0: 7h01 na Agreste FM, a nossa rádio. E agora o Anderson Mardoqueu vai detalhar a prisão de um elemento que agrediu a companheira dele lá em Santa Cruz do Capibaribe, no bairro da Palestina. Conta aí essa história, Anderson Mardoqueu.
3: A equipe da Romut e da Guarda Civil Municipal de Santa Cruz do Capibaribe está apresentando mais uma ocorrência na delegacia de plantão aqui desta cidade. De acordo com os primeiros informes, trata-se de um ocorrido de uma violência doméstica. Eu converso nesse momento com a Águia 02, que pode ser relatado, guerreiro, de informações iniciais sobre este ocorrido. Mais uma vez, boa noite.
4: Boa noite. Nosso efetivo.

0: durante a sonda de rotina, recebeu informação, né, da nossa central, dando conta de uma violência doméstica ali no, na Palestina. Chegando no local, nos deparamos com a vítima, que alegava ter sido agredida, né, pelo imputado, e que ela estava na, em via pública, e que o mesmo tinha fechado a porta da sua residência, não permitindo que ela mais adentrasse, né? Diante das informações, nós tomamos as medidas necessárias, né? Adentramos ali a residência e temos voz de prisão a ele, diante da situação, e vimos também que ela tanto alegava como era perceptível que ela sofreu ali algumas situações de agressões. Foram, como falei, dada voz de prisão e conduzida as partes para a delegacia, para as medidas cabíveis.
1: Do conhecimento desse efetivo, até mesmo na coleta de informações, o possível informe se esse foi o primeiro fato ou já é corriqueiro?
0: Nosso efetivo tomou informações, né, de que, na verdade, já é reincidente o imputado, onde ele, há alguns anos atrás, já foi conduzido para delegacias pela mesma situação de violência doméstica, sendo com outra pessoa, né, outra companheira dele, né, e desta vez, com essa que aí está, é a primeira vez, alega a vítima, em que foi agredida.
1: Na questão do traumatológico, a questão das lesões?
0: Sim, de praxe, né, levar, conduzir para a unidade hospitalar, a UPA, né, onde a equipe médica constatou ali as lesões, né, em que a vítima tanto alegou, como a equipe médica constatou ali as lesões sofridas pela vítima.
1: Aqui na delegacia já foram adiantados quais os procedimentos?
0: Sim, na verdade ele já foi recolhido, né, e vai ser apresentado à audiência de custódia, né, para que sejam tomadas as medidas, né. Vai ser decidido, né, na verdade, a situação dele.
1: É sempre bom lembrar justamente as mulheres que nos acompanham nesse momento que em qualquer situação de violência faça a denúncia inicialmente.
0: Ah, é verdade, né? Nós temos visto aí frequentes casos de violência doméstica, né? E é necessário que as mulheres procurem, denunciem, né? Para que esses crimes, né, sejam sanados, diminuídos, né? Para que a justiça chegue e coíba esse tipo de criminalidade.
1: Eu pude visualizar também aqui, acredito eu, que seja o enteado desse conduzido aqui à delegacia. Houve algum tipo de agressão também contra esse jovem?
0: Não, não. Na verdade, ele é filho da vítima, o jovem que a acompanha, é filho da vítima, que também foi quem terminou acionando o nossa central.
1: Algo mais a acrescentar? Fique à vontade.
0: Não, só para dizer que a gente está à disposição, né? Disponível para toda a sociedade, né? Que as pessoas procurem, né, liguem, a gente está sempre à disposição, né? E tanto alegar também, a gente pode ver que o imputado usado muito bebida alcoólica durante o dia, né? E quando chega à noite, né, quando volta para casa, geralmente termina com esse tipo de situação, né? Então, que as pessoas se atentem, né, para o uso exagerado de bebida, né, porque termina dando em confusão, briga e delegacia, né, quando não em coisas mais graves, né? Então é bom se atentar, né, para que possa evitar, né, a criminalidade como coisas mais graves que possam surgir, né?
1: Relembra qual o efetivo presente neste ocorrido?
0: Esteve conosco o GCM Anderson, o GCM Luiz Henrique e a minha pessoa.
1: Tá aí, situação apresentada mais uma vez no plantão da Delegacia de Santa Cruz, equipe da Romute e da Guarda Civil Municipal. O indivíduo segue agora para a audiência de custódia nessa próxima segunda-feira. As imagens, mais uma vez, são do Rocan 12. A reportagem é do Randerson Mardoqueu.
2: Obrigado, Randerson Mardoqueu. 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Bom dia! Bom dia para você aí, viu? Você, chefe de família, logo cedinho acompanhando a nossa rádio. Você, dona de casa, minha amiga. Olha a hora de acordar. Beijo no coração, tá? Para você que tá aqui comigo, logo cedo, desde as 6:30, acompanhando o programa Rádio Patrulha. A todos que estão participando também no WhatsApp aqui da Agreste FM, 998-26-1509. Bom dia, forte abraço, gente querida. E o giro policial continua por aqui, viu? Vamos agora detalhar, minha gente. É uma situação ocorrida na cidade de Santa Cruz do Capibaribe. A polícia está investigando um assassinato que aconteceu lá na cidade de Santa Cruz do Capibaribe, e esse crime foi registrado pela polícia. Vítima morta com muita crueldade, golpes de faca peixeira. O crime aconteceu lá no município no último domingo e a Polícia Civil já iniciou as investigações. A vítima não foi identificada até o momento. A autoria do crime também não foi divulgada e o corpo da vítima foi levado ao IML da cidade de Caruaru. E um chinês foi assassinado após uma discussão sobre dívida. O crime aconteceu na capital pernambucana, lá no Recife. O chinês foi morto. O crime aconteceu no bairro do Pina, zona sul do Recife. A vítima foi Xiang Yue Huan, de 58 anos. Ele é chinês. Foi morto a tiros no interior de uma casa de jogos localizada em um condomínio da região. Um grupo de pessoas de nacionalidade chinesa estavam reunidos no imóvel participando de uma confraternização onde jogavam e consumiam bebidas alcoólicas. Durante o encontro, o suspeito teria iniciado uma discussão com Xiang Yue Huan para cobrar valores que estariam em aberto. No decorrer do desentendimento, o homem sacou uma arma de fogo e efetuou vários tiros contra a vítima. O empresário não resistiu, morreu no local. O autor do crime fugiu. A vítima era proprietário de uma fábrica de ventiladores no município de Barreiros, na Mata Sul. O caso é investigado pelo DHPP. O policiamento tentou prender o responsável pelo assassinato, mas não obteve êxito naquele momento. 7:09 no rádio Patrulha Agreste FM. O delegado Eric Costa falou das investigações sobre um homem que foi morto no Cidade Alta, bairro Cidade Alta, lá de Caruaru. A vítima, que era natural de Agrestina, e ele trabalhava com venda de veículos lá na cidade de Caruaru. O Valdênio teve a vida ceifada, então o delegado já iniciou as investigações. Vamos ouvir.
3: Na noite da última sexta-feira, foi assassinado a tiros em frente de casa, na rua Valdemar Lino Chaves, ali no bairro Cidade Alta, o Valdênio Manuel da Silva, de 51 anos de idade. Estou aqui com o delegado-chefe da Divisão de Homicídios, doutor Eric Costa, que foi para o local, acompanhou a perícia que foi realizada pelo IC. Doutor, a vítima assassinada em frente de casa, inclusive na própria casa, existem câmeras de segurança, como existem também em outros estabelecimentos e também outros imóveis ali naquela região. Vocês já estão de posse das imagens que mostram a vítima sendo executada, delegado? Bom dia.
4: Bom dia. Nós ainda estamos trabalhando nisso. Conseguimos recuperar um HD, mas nós não tivemos acesso ainda a essas imagens por conta das técnicas. Encaminhamos esse aparelho para perícia, justamente para capturar, né, essas imagens. Estamos também trabalhando ali na região, tentando recuperar de algum imóvel vizinho ali que possa ter filmado pelo menos parte da ação. Então tudo isso agora está no início das investigações. Vamos agora trabalhar no sentido de tentar identificar os autores.
3: O delegado, o crime aconteceu por volta das 7:30 da noite, né? No horário em que há muita gente na rua, as pessoas chegaram a visualizar ele sendo assassinado, chegaram a testemunhar?
4: Nós não temos ainda testemunhas visuais do crime, mas chegaram informações a respeito do fato. Nós estamos agora colhendo todas as informações, estamos checando o que é veracidade ou não. As informações são de que seria dois elementos de uma motocicleta, que teria abordado a vítima já efetuando os disparos. Ele foi atingido aí por cerca de 2 disparos na região da cabeça e infelizmente veio a óbito no local ali antes que pudesse ser socorrido.
5: Informações de que a vítima era agiota, ou seja, emprestava dinheiro a juro, isso chegou para vocês também da investigação?
4: Chegou essa informação, nós ouvimos principalmente a esposa que estava no local, nós trouxemos aqui para a delegacia, ela prestou algumas informações a respeito aí da vida pregressa da vítima, né? E também algumas situações que podem ajudar na investigação, mas tudo isso ainda está numa fase inicial, esperamos evoluir aí nos próximos dias.
5: 99488-7042-81 é o DDD, esse é o WhatsApp denúncia aqui da Divisão de Homicídios, como também vocês contam com o auxílio do Disque Denúncia Agreste através do 3719-4545, qualquer informação será checada e o melhor de tudo, né? Com a garantia de anonimato para o denunciante, delegado.
4: Isso é um trabalho que a gente tem aí de receber essas informações também da população. A população precisa ajudar a Polícia Civil a chegar nos autores desses crimes, porque isso vai acabar revertendo aí numa maior segurança até para a população com a prisão desses elementos.
5: Aí, gente, Valdênio Manuel da Silva, 51 anos de idade, assassinado a tiros aqui em Caruaru, ali na rua Valdemar Lino Chaves, ali por trás do Hospital Regional do Agreste, no bairro Cidade Alta.
2: 7:14, programa Rádio Patrulha na Agreste FM. 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E o Anderson Mardoqueu vai voltar ao programa para trazer informações que forças de segurança apreenderam drogas, arma e outros materiais. Esta ação policial aconteceu lá na cidade de Jataúba. Vamos ouvir detalhes agora.
6: O policiamento militar do 24º Batalhão apresentando 2 ocorrências distintas justamente aqui na delegacia de plantão de Santa Cruz do Caparibe. Trata-se da condução de arma de fogo, droga e em outra ocorrência também um aparelho com restrição para roubo ou furto. Eu converso nesse momento com o tenente Sávio à frente justamente desse efetivo, que pode ser relatado, guerreiro, de informações iniciais sobre essas situações. Mais uma vez, boa noite.
7: Boa noite, amigo. Boa noite a todos os telespectadores que acompanham aí o trabalho policial na região de Santa Cruz. Pois é, hoje, no dia de hoje, né, na data deste dia 30, a gente conseguiu, através de um trabalho incansável, localizar, abordar e apreender um indivíduo na cidade de Jataúba, junto com o apoio do Núcleo de Inteligência, com o apoio também, vale ressaltar, da Guarda Municipal, da GCM, lá de Jataúba, e conseguimos abordar este indivíduo e tirar de circulação uma vasta quantidade de material entorpecente, análoga à maconha, tirar de circulação também uma arma de fogo, um revólver calibre 38, né, com munições intactas e um jet load e uma quantia em dinheiro, aproximadamente R$1.000.
6: Um ponto que me chamou a atenção, comando, justamente nessa ocorrência, droga já fracionada, pronta para revenda.
7: Isso, perfeitamente. Parte da droga fracionada, né, pronto para revenda. O indivíduo também, vale salientar que tem ligação com os últimos acontecimentos, uma, né, que vitimou um jovem e uma criança. Ele tem ligação junto com esse jovem, que também, segundo informes, tinha ligação ao tráfico. E a gente vai fazendo esse trabalho, né, meu irmão? Incansável, aí que toda a região de Santa Cruz e cidades circunvizinhas vem notando do 24º Batalhão, através do comando aí do nosso tenente coronel Pedro Moraes e o major Amâncio, subcomandante. Estamos aí diuturnamente, trabalhando incansavelmente para tirar de circulação estes indivíduos que vêm a práticas criminosas na região.
6: É do conhecimento desse efetivo, se ele já com outras passagens anteriormente pela polícia?
7: Isso. Ele passou pra gente, né, que seria a primeira queda dele, né? Mas estamos aqui apresentando a ocorrência na central de flagrantes e será qualificado, né? E será visto se é a primeira mesmo.
6: Arma de fogo, comando, pelo que deu para mim visualizar, municiada.
7: Isso, municiada e acompanhada também de um recarregador, né? Conhecido como jet load, né? Que também possuía mais munições para recarregar posteriormente. Ele passou para a gente que seria uma arma para defesa pessoal, né? Visto que já tinha sido ameaçado em outrora.
6: Inclusive, ainda na condução dessa ocorrência, uma segunda ocorrência de um celular queixado?
7: Isso, com certeza. É que nem eu venho destacando aqui o trabalho dos guerreiros do 24º Batalhão. Ao realizar todo esse flagrante, né, na saída da cidade, realizando também algumas abordagens a indivíduos suspeitos, a gente conseguiu abordar dois indivíduos, né, onde um deles estava portando um celular queixado.
6: Algo mais a acrescentar, comando? Fique à vontade.
7: Não, meu irmão, a gente do 24º Batalhão, que agradece o comando do 24º Batalhão, agradece, né, o apoio da imprensa, o apoio também da sociedade, né? Estamos também no comando da 3ª CPM, lá de Brejo da Madre em Deus, onde tem como circunscrição o distrito de Fazenda Nova e a cidade de Jataúba. A gente transparece para a sociedade, né, e assiste o trabalho policial, que pode denunciar a qualquer momento um efetivo do 24º, diuturnamente, trabalhando, né, para tirar esses indivíduos de circulação.
6: Relembra qual o efetivo presente deste ocorrido?
7: Um oficial de operações, no caso do meu caso, efetivo do GAT ordinário, apoio do NIA, Núcleo de Inteligência, e os membros da Guarda Municipal da cidade de Jataúba.
6: Tá aí, situação conduzida aqui para a delegacia de plantão. A gente agradece mais uma vez pela disponibilidade do Tenente Sávio à frente justamente daquela área de Brejo da Madre de Deus, Jataúba, Fazenda Nova e outras localidades ali daquela região, que você acompanha também as informações aqui através do Agreste Notícia.
2: Obrigado, Anderson Mardoque, o Agreste Notícia, lá de Santa Cruz do Capibaribe, blog Agreste Notícia. Gente, agora 7h20 no Rádio Patrulha. Daqui a pouco tem Visão Política, toda a equipe já está preparada para mais uma edição. Você vai acompanhar as informações na sua rádio Agreste FM, então, em instantes, falando de política para você. 7h20 no programa Rádio Patrulha e o Giro Policial. A cidade de Catende, na Mata Sul aqui de Pernambuco, lá em Catende, um elemento praticou um homicídio e ele estava foragido. A polícia tentava localizar esse elemento, por muitas vezes não obtiveram êxito na captura do indivíduo. E aí os policiais fizeram diversas investigações e chegaram à conclusão que esse elemento estaria em outro estado. É, minha gente, a informação é que ele estaria lá no estado de Goiás. E os policiais foram até lá para tentar prender esse cara, viu? Conseguiram prender o elemento lá em Goiás. Ele foi localizado, foi trazido aqui para o estado de Pernambuco. É um mandado de prisão, né, contra o indivíduo, que agora está no Chilindró, está atrás das grades. Praticou um homicídio em Catende e, na condição de foragido, foi localizado lá em Goiás. Foi preso. Agora, 7h22.
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2: aconteceu um acidente de trânsito envolvendo um veículo de luxo e um animal que estava na rodovia BR-104, lá em Agrestina. Na noite de ontem foi registrado este acidente, no dia 1º de junho, no sítio Maria Preta, nas proximidades do sítio Riacho do Peixe também, que fica em frente a um posto de combustíveis na zona rural da cidade. Cavalo solto na pista provocou o acidente. Uma caminhonete Toyota Hilux SW4 de cor branca acabou colidindo com o animal, o cavalo. O local não tem iluminação, então ocorreu a colisão. E isso acontece diversas vezes lá naquela região de Agrestina, na BR-104. Vários animais soltos, colocando ali as vidas das pessoas em risco, né? E medidas têm que ser tomadas de forma imediata para coibir esses animais soltos na pista, porque isso é rotina, viu? Lá na região, e as pessoas estão perdendo as vidas, né? Lamentável. Agora, 7h24, nesta situação, graças a Deus, ninguém ficou ferido, né? Apenas danos materiais, o veículo ficou avariado, essa Hilux SW4, mas as pessoas que estavam sem gravidade. Agora, 7h25, vamos às manchetes do Visão Política. Edgar Fênix, bom dia, boa terça-feira.
9: Muito bom dia para você, João Edson, bom dia para todo mundo acompanhando o Rádio Patrulha, bom dia para Mônica também, já por aqui. Joelson, olha, Visão Política chegando e tem muito assunto para a gente detalhar, para a gente destacar. Oposição de Altinho, liderada por Segundinho, declara apoio a Edson Vieira para deputado estadual. Cupira ganha novos maquinários para fortalecer a zona rural. Prefeito Eduardo Lira esteve lá na capital pernambucana ontem, recebendo mais um trator com grade aradora e uma máquina retroescavadeira, investimentos que superam a casa de R$500 milhões. Disputa pelo Senado. Miguel Coelho ameaça candidatura avulsa e acirra tensão na base de Raquel Lira. Do outro lado, de João Campos, cresce a pressão para que Marília recue. E essa situação vem gerando incertezas que tomam conta da chapa do socialista. Panelas desponta como o principal desafio eleitoral de Raquel Lira no Agreste. Guerra do Pix. Presidente dos Estados Unidos mira sistema brasileiro e Lula culpa Flávio Bolsonaro por ameaça comercial. Estes são apenas alguns dos destaques do Visão Política que está chegando com Alexandre Kennedy, Abelardo Ribeiro Godoy, e o comando é dele, o Willamar Alves, o comunicador de todas as gerações. Naldo Ferreira já por aqui deixando tudo pronto para você acompanhar o programa também através das nossas plataformas digitais. Forte abraço, Joelson, uma ótima terça para todo mundo.
2: Bom dia, Edgar, abração para você, ótima terça-feira, 7h26 agora. Na sua Rádio Agreste, vamos abraçar o nosso povo aqui, pessoal que está na audiência com o programa. Bom dia, meu amigo querido Sargento Gabriel, lá de Agrestina, está com toda a família acompanhando a programação, as notícias policiais da nossa região. Bom dia, Sargento Gabriel, bom dia com muita alegria, viu? Muita paz no coração, né? Deus abençoe, viu? Ótima terça, pessoal aí de Agrestina. Também está acompanhando a nossa rádio, a Andréia de João do Bode, lá em Agrestina também. Abração para ela, para toda a família. O Jacaré, sintonizado na Rádio Agreste. Jacaré mecânico, lá de Agrestina. O Manuel Roque Madeireira já está por lá, no Edinaldo Batista. Está sintonizado com a Rádio Agreste também. Bom dia, Edinaldo Batista. Está servindo aquele cafezinho para o pessoal e ouvindo a nossa programação. Aquele abraço para todos por aí, viu? E a gente sempre tem um encontro marcado aí para bater aquele papo legal com os nossos amigos. E o Monteiro, lá de Agrestina, Monteiro e Dona Helena, ontem estive lá fazendo uma visita rápida. Inclusive, almocei com meu amigo Monteiro e Dona Helena, viu? Rapidamente, né? Abraços para eles. Sempre também tomamos aquele café de pilão, que é gostoso demais, é uma delícia, lá na rua José de Moraes. Meu amigo Monteiro e a Dona Helena são ouvintes fiéis aqui do programa Rádio Patrulha. Um beijo no coração, tá? Então, todos que estão na sintonia, um forte abraço. Fiquem com Deus e a gente se encontra amanhã com mais uma edição do

0: Assim.
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0: Agora são 7:34, gente, 7:34, está começando agora o programa Visão Política. Alô você, alô dona de casa, alô papai trabalhador, trabalhadores, onde vocês estiverem todos. Bom dia ao vovô, a vovó, mamãe e papai, os abençoados demais aqui na terra, né? Que são os reis, né? Aqui na terra enquanto vivem. Que Deus abençoe grandemente o dia de vocês. Alô, crianças, juventude, bom dia para vocês. Estão já saindo de férias, não é? As escolas estão já liberando os alunos para descansar e viajar. E muitos pais viajam com as crianças. E acho que é por aí, não é? São 7:35 agora. Minha gente, sob as graças de Deus, nós estamos iniciando mais um programa Visão Política. O Visão Política desta terça-feira, já 2 de junho de 2026, ano da graça do nosso Senhor e Salvador Jesus Cristo. E eu digo sempre que é com ele, por ele, para ele, por todos nós, que aqui estamos para mais esse programa, líder absoluto de audiência no horário. Um abraço muito grande aí às donas de casa, não é? Toda essa gente, policiais, todas as camadas sociais, trabalhadores. Bom dia mesmo, muito abençoado. Não é para todos vocês. 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Bom, minha gente, permita agora apresentar a nossa equipe, como sempre, na direção do programa, direção da emissora, na direção da TV e do blog, o Ilamar Júnior. Ali no painel de controle, sempre ele, ali à nossa frente, Naldo, o pequeno príncipe, ele é conhecido como o Bom, faz tudo, né? Aqui à minha esquerda, Eilo, jornalista Edgar Fedix, mas à minha direita, professor Alexandre Kennedy, e ao lado dele, Abelardo Ribeiro Godoy, o comentarista. E daqui a pouquinho, o doutor Galberi Lopes, para completar esse time de craques aqui da emissora, para informar, melhor informar, só fatos verdade, porque aqui nós não noticiamos fake. Isso aí o pessoal já teve certeza há muito tempo. 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
0: 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Bom dia aí, era. Você viu as meninas ontem aqui da rádio, como estavam bonitas, maquiadas
3: foi.
0: E tal, né? Tiraram muitas fotos aqui.
3: Olha aí,
0: que mas não se preocupe, propaganda. os maridos, que elas tiraram o retrato aqui pra gente botar no trabalho que a gente fez do São João aqui da Rádio Agreste, que foi, quero aí agradecer ao Ricardo do Milho, né?
1: Grande Ricardo, né?
0: Aquele panelão, tu acredita que ainda hoje de manhã ainda tomei munguzá, foi dividido aqui pelo pessoal aqui, aquele que ele mandou coisa demais, rapaz, misericórdia. Rapaz, eu tomo 6 copinhos daquele
2: dia. Ricardo do Milho é o melhor manguzá que
0: não, tem. Não tem nada nem parecido. Eu nunca rapaz, o café da manhã, mandou. Alexandre. Eu tomei 6 copinhos daquele. Eu tinha tomado 5 copinhos daquele de manguzá. Daí minha mulher ainda levou um lá pra sala. Aí eu não resisti. Ainda comi. Comi mais 3. Potinho daquele de canjica, né? E comi 2 de. Foi feito, inclusive, foi feito pelo companheiro.
1: O Joel,
2: cuscuzinho aí, quem comeu foi você ou foi aí?
0: Não, eu comi 2 pratinhos ainda. Eu nunca vi, nunca sabia que cabia tanto, agora eu fiquei com medo, né? Depois, porque eu tenho problema desse negócio de hérnia de hiato, né? Aí eu fiquei com medo, mas graças a Deus, comida natural, né, Alexandre? Feita com higiene, muito obrigado.
1: Uma
0: aí.
1: Delícia.
0: E aquele grande bolo, Ricardo, sensacional.
1: É, a Miriam lá de Panelas mandou a aquele bolinho também, né?
0: Miriam, eu não
1: sei,
0: não lembro nem se a Janeide já fez o Pix dela.
1: Isso, daqui a pouquinho a Janeide
0: deu. Eu vou saber, perfeito, porque é tanta coisa que a gente paga, mas não pode
1: Miriam
0: esquecer não, pessoal.
1: O bolo da Miriam é deliciosíssimo também.
0: Né? Ficou encantada com... Se eu soubesse que ela ia ficar tão feliz, eu estou contando de mandar comprar mais umas duas dúzias. Pra... Porque nunca é demais, né? Pano de prato em casa, é impressionante isso. Pelo contrário, o senhor faz bem. Não, de forma que foi um. Olha o cafezinho como veio, olha. Colorido.
3: Gostou, né?
0: Alexandre, não está mais tomando café, não, Alexandre?
2: Não, porque eu estou restringindo algumas coisas. Né? Uma virose que eu tive sexta-feira. Aí estou recuperando.
0: O café,
2: você tem. Não quero misturar, não. Eu trouxe ali. Inclusive, eu trouxe hoje para a gente lanchar. Eu trouxe caqui.
3: Opa!
4: Caqui, rapaz!
2: Um pra mim e um pra você, trouxe dois.
3: Olha aí, um pra dividindo.
0: Olha se tu fosse lá na
3: É, diga, dançou.
2: Não foi eu que ganhei esse caqui, eu me lembrei de você.
1: Eu passei na casa do ar lá hoje, o José. Tava lá, o José é irmão da dona Simone, eu não sabia,
0: eu
1: né?
0: Eu não sabia, não.
1: Ele disse, olha, ligado, prova essa fruta, rapaz, ele me deu uma lixia da cabeluda. Meu amigo, que negócio tão bom. Eu nunca tinha provado, não.
0: Agora eu não sei se aqui presta pra fazer suco, acho que não, né, Alexandre?
1: Olha, pra fazer suco, eu não sei, não, agora pra saborear, meu amigo.
0: Não.
1: Você imagine uma pitomba, que aí muita gente, é a pitomba,
0: doce.
1: Mas ele é mais carnudo, 100 vezes mais carnudo que a pitomba.
2: Ah,
1: eu nunca vi um negócio aqui,
2: comi,
1: não.
2: Ah,
0: isso aí...
1: Uma delícia.
0: Uma beleza mesmo. Bom, mas por falar nesse pessoal lá de Panelas, de Cruzes, o Edgar, agora sim o meu bom dia para você, querido. O IDCN, esse instituto que tem médicos gratuitamente, os melhores médicos de Pernambuco, a gente sempre diz isso, porque na realidade são médicos humanitários. Foram os melhores que o doutor Júnior Lima e a sua esposa, a doutora Noédia, a professora, eles juntos, né, dando seguimento aos pais deles, né? Lógico, dona Erivanda, né, seu Zazá, pois bem, eles deram continuidade e hoje atende não só a Cruzes, Panelas, mas como toda essa região como um todo, né? Diariamente tem gente lá de Panelas, Cupira, Quipapá, Jurema, Lagoa dos Gatos, Agrestina, Altinho, Ibirajuba, Lagedo, quem mais, meu Deus? Belém de Maria, São Benedito do Sul, São Joaquim do Monte, né? Dentre tantos outros municípios que atende Palmares, esse pessoal que se beneficia. E por falar nisso, tem consulta hoje. Olha, doutor Golbery.
3: E aí, doutor?
0: Promessa é uma dívida, você tem que pagar. Isso é uma música. Ainda não é tempo do doutor Golbery, não, que ele é muito novo, não lembra dessas músicas, não. Pois bem, daqui a pouquinho ele cumprimenta, mas, companheiro, é só ligar para Carol, né? O telefone, todo mundo sabe, que é o 981808468. Tem médico hoje, terça-feira, lá no IDCN, Edgar?
1: Pois é, Ilamar. O IDCN, muito bom dia pro senhor, né? Pro doutor Golbery, Abelardo, Alexandre, Nando Ferreira, Ilamar Júnior, bom dia para todo mundo acompanhando o programa. Hoje nós temos atendimento lá no IDCN com o doutor Ricardo. Doutor Ricardo Rodrigues é psiquiatra, né? Atendimento dele a partir de 1 da tarde, hoje, lá no IDCN, em Cruzes. Então aproveita e já faz o seu agendamento, lembrando que todos os atendimentos no IDCN é mediante agendamento. O IDCN está lembrando ainda que amanhã, quarta-feira, tem atendimento com as psicólogas, as doutoras Ellen e doutora Vivian, a partir das 8 da manhã. Quinta-feira, feriado de Corpus Christi lá no IDCN, não teremos atendimento. Na sexta-feira, volta tudo ao normal com atendimento de ultrassonografia da doutora Fernanda, que começa cedinho, a partir das 7 da manhã.
0: 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Tem uns papelzinhos que a gente anota, bota lá na geladeira, né? Eles têm um ímã que bota na geladeira. Só para você. Eita, vou ligar para a Carol, lá do Instituto, marcar minha consulta, viu? Não esqueça, não. Um abraço aí aos seus diretores, mais uma vez, doutor Júnior Lima e a doutora Carol, professora Carol. Um abraço muito grande para esses grandes benfeitores, principalmente responsáveis pela saúde do povo dessa região. Bom. Deixa eu dar um bom dia aqui, o doutor Golbery Lopes, né? Um amigo sempre pronto a servir, vocês sabem disso. Bom dia, querido amigo, doutor Golbery Lopes.
5: Bom dia, Ilamar, bom dia, Alexandre, Abelardo, Edgar, Naldo, Ilamar Junto, todos que fazem a Graça FM, todos que estão nos ouvindo. Ilamar, eu estava vindo para cá, e ouvindo você falar do café junino de ontem. Você disse que comeu quantos? Quantos munguzá?
0: Rapaz, eu comi, eu tinha tomado ali naquela hora, acho que todo mundo observou, aqueles copinhos, tomei cinco. Quando eu chego na sala, cinco, que tá lá.
5: Quando você chegou, né? Porque eu contei uns sete, oito.
3: Eita, gota.
0: Ah, entregou. Eu já tinha tomado um, doutor Gomes. Foi, é verdade. Já tinha. Eu saí aqui do intervalo do programa, fiz um pipizinho, aí porque ele não resisti, né?
5: Também
0: o Ricardo Milho.
5: Eu também comi uns. Eu não vou dizer também, não.
0: Mas não chegou perto de mim, não. Mas
5: foram vários também. Porque eu vou. Eu nunca
0: comeu a canjica, comido. Doutor?
5: Comi.
0: Mas, rapaz, comi. A gente pensa que é só o munguzá dele que é o melhor, né? Mas a canjica.
5: Muito bom.
0: Pamonha. Mas veio tanto, já viu?
5: Cuscuz recheado também.
0: Cuscuz recheado foi feito pelo nosso companheiro aqui, Joelson Silva, foi. Né? Porque ele é perito nessas coisas, né? Ele vende isso, né? Mas valeu, foi um São João muito simpático, né? Muito simples,
5: muito bom,
0: mas muito alegre.
5: Bom.
0: E família, a família Agreste. Muitas fotos.
1: Confesso que eu nunca tinha comido tanto.
0: Foi uma beleza. E vieram praticamente todos, né? Só faltou a Jane de Paula, sabe, porque ela anda meio doentinha, não é? E de formas que ela mandou se desculpar, porque eu estou com uma vontade, mas mandou um beijo pra gente, aquele beijo gostoso dela, só foi quem faltou.
2: Eu também faltei, não estava aqui não.
0: Ah, foi, o Alexandre não estava não.
1: O Alexandre estava de repouso ontem, ele estava com uma virose, né? Mas está melhor hoje, graças a Deus, né?
0: Já você teve adoentado, Alexandre?
2: Desde sexta tardinha.
0: Ah, é, você não veio ontem não, né?
2: Não.
0: É verdade, rapaz, não sabe o que perdeu, Alexandre. Você vai ver aí nas fotos.
2: Se que eu tivesse ainda, não podia comer.
0: É, não nada. Tinha comido. O pequeno príncipe, tem alguma coisa aí do nosso São João de ontem, só pra gente mostrar? Quem acompanha a gente aí pela TV, vamos ver daquela cantina da gente. Foi uma festa, né? E pela primeira vez a gente quase que conseguiu, né, com a falta do Alexandre, e a Jane de Paula conseguiu todos os funcionários, pelo menos os locutores aqui, né? Tiramos muitas fotos e coisas, né, para a nossa mídia. Alguém já viu? Como é a mídia? Eu nunca sei, Abelardo. Eu nunca...
3: É o social media, mas a gente ainda está aguardando a postagem no Instagram da Rádio Agreste FM, né?
0: E demora para preparar, é?
3: Porque tem toda uma estratégia de horário, de tudo. O negócio é complexo.
0: Ah, perfeito. Tem aí,
1: companheiro. A gente aproveita e abraça aqui, viu, Lamar? Os meninos, né, que fizeram esse trabalho, né? O JP. E aí nós tivemos o trabalho do Matheus,
0: o Guilherme,
1: né, toda a equipe aí de comunicação das redes sociais da nossa rádio. Eles fizeram um compacto, né, um resumo, um videozinho pequeno mostrando um pouco dessa confraternização junina.
0: Mas você tá com ele aí?
1: O Naldo já vai compartilhar com a gente
0: aqui
1: na tela.
0: Mostra aí a gente, olha o que tu perdeste, Alexandre. Olha.
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0: me boicotaram aí, doutor.
1: Fechou como âncora, né? Não, comunicador de todas as gerações.
0: É, realmente é o que a gente pode. E a equipe está dando um show, né? Não, porque isso é respeito, né? Porque muita gente nos vê, nos ouve através também de nossas plataformas digitais, a TV Agreste Mais. E esses garotos, eles são muito bom, bambas nisso aí, muito trabalho aí para eles, mostrando aí. Eles são responsáveis. Tem outras notícias também, não é?
1: Equipe muito competente, viu?
0: É onde é, no YouTube é.
2: No YouTube você pode acompanhar os programas com áudio e vídeo, certo? Aí você vai lá no seu YouTube, digita Rádio Agreste FM, já vai aparecer nosso amigo Cactolino. E no momento ele está com um círculo vermelho, porque ele está indicando que o programa Visão Política está ao vivo. Então os programas jornalísticos da Rádio Agreste, como Agreste Reclama, Visão Política, o Rádio Patrulha, são transmitidos no YouTube e no Facebook da Rádio Agreste FM. É muito simples, muito fácil de entrar e você pode assistir, inclusive, na sua TV, no seu celular, se você estiver em deslocamento. Muito simples, muito rápido.
0: Muito desse jeito, é verdade. Bom, mas vamos continuar, gente. Não é o IDCN, já falamos dele. Um abraço aí mais uma vez ao doutor Júnior Lima e a sua esposa, a doutora Noédia, a professora, né? E a todos os funcionários aí do IDCN. O Edgar, são 7 horas agora, 59 minutos. O Edgar, vamos à mensagem dos nossos internautas. De quem vem a mensagem hoje, Edgar, e de onde, por favor?
1: Mais uma vez, Wilamar, bom dia para o senhor, para toda a nossa bancada. A mensagem de hoje vem de Quipapá. Um bom dia aos amigos e amigas lá de Quipapá. E a mensagem vem em nome do Charles de Quipapá. A mensagem dele diz o seguinte: otimismo é esperar pelo melhor. Confiança é saber lidar com o pior. Bom dia a todos do Visão Política.
0: Bom dia mesmo, que coisa tão linda, meu Deus do céu. Doutor, como ele ficou aqui com o dedo na boca pensando, é difícil essa interpretação, doutor.
3: Tá bem filosófica.
0: Deixa eu ver uma coisa aí. Doutor, é a minha mente, né? Acho que é a idade, né? Ela é meio retardada um pouco, para eu entender feito vocês. Repete aí, por favor.
1: Otimismo é esperar pelo melhor. Confiança é saber lidar com o pior. Bom dia a todos do Visão Política, Charles, lá em Quipapá, interagindo com a gente.
0: Ô Charles, ele falou em Deus com essa mensagem também, falou porque já é uma coisa de Deus, né? A pessoa ter essa boa vontade de acordar cedo para mandar esses exemplos de vida, né? Pra gente fazer uma reflexão. Doutor Gomeri, o senhor é um grande intérprete, como o professor Alexandre, né? Que é poeta também. Foi fácil de entender, doutor, essa mensagem?
3: Foi sim, Wilamar. A mensagem do nosso ouvinte e amigo Charles, lá de Quipapá. É uma cidade que a Rádio Agreste FM é bem ouvida, temos grandes amigos naquela cidade.
0: Verdade.
3: Né, pessoas de bem, de pessoas boas. E ele fala exatamente, né, no otimismo que todos nós devemos ter no nosso dia a dia. A gente tem que sempre pensar, ter um pensamento positivo, pensar que tudo vai dar certo e principalmente também ter confiança. Porque se a gente tiver otimismo e não tiver confiança de que realmente aquilo que nós almejamos vai dar certo, o pensamento negativo, ele vai atrair o que é ruim. E o positivo vai atrair coisas boas. É exatamente isso que o Charles quer passar para a bancada e para os nossos ouvintes. Que a gente tem que sempre que pensar nas coisas boas, nas coisas positivas, pensar que vai dar certo. Quando a gente for sair de casa, a gente agradecer a Deus.
0: Isso.
3: Pedir a Deus proteção. E pedir confiança.
0: Isso.
3: E dizer que tudo que a gente almejar vai dar certo.
0: Eu acho que você acrescentar mais nada, né, professor Alexandre?
4: Não, muito já disse completo. Tudo, né?
2: Depois dessa.
0: É muito completo mesmo. Não, graças a Deus o pessoal aqui não é à toa, né? É um time de craques aqui, temos na emissora. Mas, gente, são 8 horas e 1 minuto. 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
0: 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Mas minha gente, isso posto, vamos então às matérias do programa e vamos começar pela região. Nós vamos começar por Panelas. É, vamos falar de política de Panelas. É porque o cenário político aqui do Agreste Pernambucano, né, como um todo, ele desenha um panorama de alta voltagem para as próximas disputas majoritárias. E o município de Panelas centraliza as atenções. Por quê? Blog do Ilaman Júnior, que não aumenta nem inventa. De acordo com o levantamento recente do próprio blog do Ilaman Júnior, a cidade inteira, o topo da lista de localidades onde a governadora Raquel Lira enfrentará os maiores obstáculos para consolidar sua liderança e garantir uma votação majoritária. Eita! O principal fator de resistência à chefe do executivo, a própria Raquel, estadual, atende pelo nome de Rubem Lima, o prefeito do município amplamente consolidado no poder, carrega uma aprovação popular expressiva que beira aí os 90% de aprovação. Eita, danou-se, danado de bom. Inclusive, essa popularidade do Rubem, né? Essa popularidade, quer dizer, esse carinho, que é um verdadeiro recorde, a gente se falando de pesquisa que é feita, qual é melhor, como é que você acha da administração do prefeito, 90%, beira aí daqui a pouco, é quase que a totalidade, né, do município, doutor Guberi, né? Pois bem, e essa popularidade blinda o território contra o avanço de forças governistas e transfere um peso político gigantesco para o palanque da oposição. Aliado histórico e de primeira linha, ou de primeira hora do PSB, Rubem Lima já definiu seu alinhamento para o embate estadual. O gestor, quer dizer, o Rubem, ele marchará fechado com o ex-prefeito Recife, João Campos, principal liderança socialista e nome cotado para polarizar a disputa pelo Palácio do Campo das Princesas. Analistas políticos, eles apontam que a combinação de uma gestão municipal altamente avaliada com a máquina política do PSB, transforma Panelas em um ambiente hostil para a estratégia de reeleição ou expansão de Raquel Lira na região. E aqui mesmo na região, o município de Panelas é classificado como o ponto mais crítico e de menor penetração para a governadora, exigindo dela um esforço político e administrativo hercúleo para tentar rivalizar de igual para igual com o candidato patrocinado pelo grupo exatamente do líder Rubem Lima. Companheiro jornalista Edgar.
2: Pois é, uma eleição muito interessante de ser acompanhada também em Panelas. E o mais interessante ainda, a governadora Raquel Lira não tem palanque consolidado em Panelas. Isso se repete em alguns outros municípios, mas no caso específico de Panelas, prefeito Rubem está com o João Campos, segue com todo o seu grupo político unido em torno dos mesmos candidatos. É importante destacar que lá em Panela são 11 vereadores. Dos 11, 9 deles estão com o prefeito Rubem. Os 9 mais o vice-prefeito fechados diante do mesmo projeto. Prefeito Rubem apoia presidente Lula, presidente, apoia João Campos, governador, tem lá no Humberto Costa o seu senador. Quanto à segunda vaga para o Senado, ele tem ali uma, poderíamos dizer, uma indicação de que deve seguir com Fernando Dueire, caso Fernando Dueire se confirme como pré-candidato ao Senado. E aí tem lá como deputado estadual o Cileno Guedes, vai para a reeleição. Deputado federal Silvio Costa Filho. Esse é o time do prefeito Rubem Lima e o grupo inteiro segue unido. O caso específico da governadora Raquel Lira, ela não tem palanque consolidado ou palanque, poderíamos dizer, forte em Panelas, porque a oposição de Panelas, né, historicamente nós tínhamos ali o Sérgio Miranda, que até o momento não se posicionou diante da eleição lá do município de Panelas. Nós tínhamos também o Genilson Lucena, que é aliado do Álvaro Porto, que consequentemente está com o João Campos. O Genilson também não pretende fazer campanha para governador lá na cidade de Panelas. E quem vai dar palanque à governadora Raquel Lira lá na cidade de Panelas? Nós ainda não temos nenhuma liderança forte com peso político para representar a governadora lá na cidade. De modo que nós sabemos que o voto que a Raquel terá em Panelas será aquilo que a gente chama de voto espontâneo, né? Pelo trabalho que ela vem fazendo na região, e é reflexo que a Raquel no Agreste é o reduto dela. A Raquel tem obrigação de vencer em todas as cidades do Agreste de Pernambuco. Por isso o blog chama a atenção para Panelas. A Raquel vem como um rolo compressor em todos os municípios. No caso específico de Panelas, ela tem lá o Rubem Lima, prefeito muito bem avaliado, top 5, quinto mais votado do estado, que apoia o João Campos. E o prefeito Rubem, na eleição passada, enquanto os mais de 140 prefeitos que apoiavam o Danilo Cabral, vocês lembram, né? Praticamente todas as prefeituras, né, todos os municípios onde o Danilo era apoiado, eu não consigo ter o número ao certo, mas foram poucos que o Danilo ganhou a eleição como apoio desses prefeitos. Panelas foi um desses municípios aqui na nossa região que o prefeito Rubem, mesmo com todo o desgaste do PSB, do Danilo Cabral, conseguiu garantir uma vitória do Danilo Cabral lá na sua cidade. À época, o prefeito Estênio também venceu aquela eleição, mas enfim, uma coisa é você ser prefeito, outra coisa é você ser líder e conseguir transferir os votos para os seus candidatos. Muitos prefeitos na nossa região erraram e não fizeram dever de casa. O prefeito Rubem teve uma grande votação e por isso os holofotes agora nessa região se voltam para ele. Ele vai conseguir de novo, mesmo diante de toda a força da máquina do governo do estado, vencer com o seu candidato na cidade, na terra de Raquel Lira? A gente vai esperar para acompanhar, Ilamar, mas vai ser uma disputa bem acirrada, porque nos bastidores, né, a gente tem ali, o blog tem uma aproximação com todos os políticos aqui da nossa região, e há uma expectativa muito grande para o resultado dessa eleição, porque Rubem, lá em Panelas, ele teve 13.068 votos para prefeito. Destes, ele vai conseguir transferir quantos para os seus candidatos? Lembrando que o Silvio Costa Filho, seu federal, na eleição passada, teve 6.762 votos. O Cileno Guedes, foi seu deputado estadual, teve 6.322 votos. Mas a votação do prefeito Rubem, na última eleição, foi 13.068 votos, vencendo a oposição com a maior frente já registrada na história de Panelas. A frente do Rubem foi 10.716 votos naquele pleito lá na cidade de Panelas. Uma eleição não tem nada a ver com a outra. São números e a resposta fica como eleitor panelense.
0: 8:12. Ô Abelardo, meu bom dia para você. Mas o doutor Goberi, Alexandre, mas rapaz, que coisa, essa matéria que tá me trazendo agora, o blog do Lama Júnior, para a gente divulgar aqui do programa, né? É que cresce, repara só, se dá para acreditar, cresce a pressão para o recuo de Marília Reis e a incerteza tomar conta da chapa de João Campos. Mas eu vou à matéria para não confundir. Eu chamo a atenção das pessoas de casa e vocês que dizem, mas de novo, pai, não já estava tudo consolidado. Eles não entenderam que o povo quer Marília. Meu amigo, que eleição é essa, doutor? Pelo amor de Deus,
1: tá olha só. Está movimentada a eleição.
0: Olha a matéria aqui. A pré-candidatura de Marília Reis, do PDT, ao Senado, enfrenta forte instabilidade agora. Oxê. O acirramento da disputa, a subida da governadora Raquel Lira, que agora lidera o cenário para o governo, e declarações recentes geraram desconfiança no PSB e no PT. Com chances reais de Humberto Costa, do PT, ficar fora, o destino da chapa será reavaliado até o início de julho, segundo fontes do blog do Irama Júnior, que não aumenta nem inventa. O cenário para o Senado tem sido marcado por grandes oscilações nos bastidores políticos. Apesar de a ex-deputada ainda figurar com destaques nas pesquisas, o tom adotado em temas sensíveis gerou atritos profundos com o grupo do prefeito João Campos. Fontes ligadas à base governista apontam que a desenvoltura da pedetista tem causado desconforto, abrindo espaço para articulação que podem alterar a composição oficial da Frente Popular. Abelardo Ribeiro Godoy, muito bom dia. Você estava aí balançando a cabeça e rindo. Essas coisas, isso é de se esperar, companheiro, pelo amor de Deus, que não já estava consolidada, pai.
1: Exatamente.
0: Toda a pesquisa, desde o ano passado.
3: A gente vem falando o tempo todo em aqui, o Ilamar.
4: Faz 2 meses que o blog do Ilamar Júnior levantou essa questão de que a Marília podia ser rifada. Faz 2 meses.
0: Mas pelo amor de Deus, me socorro.
1: Pode explicar.
0: Porque eu devo estar com a mente retardada também. Ou então pensando. Por quê? Mas não está consolidado o próprio João oficialmente. Foi lá, está aqui Marília, está aqui Humberto, né? E na realidade eles são. Estão liderando aí nas pesquisas, né? E o que é que a subida da governadora, pré-candidata à reeleição, não é? O que é que tem a ver com a Marília, que já está consolidada? Por favor, me tire essa dúvida e do povo que está em casa.
1: Muito bom dia, Alexandre, o Ilamar, Edgar, doutor Goberi, Ilamar Júnior, Naldo. Bom dia a toda a nossa audiência, Deus abençoe o dia de vocês.
0: Amém.
1: É, o Ilamar, pois é. Oficializado é o primeiro ponto que a gente tem que colocar, não está. Oficialização só ocorre após as convenções. Até as convenções, pode mudar tudo. É claro que foi empenhada a palavra do João Campos, de que a Marília iria concorrer, mas a gente sabe que política tudo pode acontecer, tudo pode mudar. A Marília causou um certo desconforto, Ilamar, quando ela estava falando da Transnordestina, algumas semanas, quando teve aquele probleminha com o TCU, e a Marília chegou a dizer numa entrevista a uma rádio recifense que nunca tinha apoiado o Paulo Câmara. Isso não caiu muito bem na cúpula do PSB. A Marília, ela não tem papas na língua, todo mundo sabe, ela fala o que ela quer, ela fala o que ela acredita, ela sempre defendeu o que ela acredita, isso nunca foi segredo para ninguém. Então, no assunto da Transnordestina, ela acabou causando um certo desconforto. E outro problema, não é um problema, mas outra possibilidade é o seguinte: a Marília, se elegendo senadora, ela fica com 8 anos de mandato estável, livre para concorrer, se ela desejar, à Prefeitura do Recife, eventualmente ao governo do estado mais na frente, sem perder o mandato de senadora. Então ela pode ser uma pedra no sapato lá na frente, no sentido de, olha, eu não estou gostando aí do projeto do João, eu vou me candidatar, e continua senadora. Então, quando a Marília se candidatou, os votos de esquerda, que quando você olhava a chapa esquerda em Pernambuco, quem é que você lembra? PT. Humberto Costa. Quando a Marília veio, esse primeiro voto, e as pesquisas mostram isso, migraram para Marília e colocaram Humberto, ainda que à frente, mas colocaram para disputa. Colocaram para disputa com Eduardo da Fonte, com Miguel Coelho, o Anderson Ferreira já se retirou. E o Túlio Gadelha, que também foi um fator, porque na última Datafolha, o Túlio Gadelha saiu com 8%. Então, de alguém o Túlio está tirando voto. E, pelo visto, não é da Marília. Porque a Marília continua 10 pontos à frente de Humberto, 20 pontos à frente dos outros candidatos. Então, esse 8% de Túlio Gadelha também está complicando a vida do Humberto. Então, o PT sempre estabeleceu duas prioridades em Pernambuco. Primeira, reeleição do presidente Lula. Segunda, reeleição de Humberto Costa. Pode ter certeza que se um desses dois objetivos forem ameaçados aqui em Pernambuco, e aí a gente pode focar na reeleição do senador Humberto Costa, o PT vai agir. O PT não vai colocar em risco o mandato de um dos seus senadores mais longevos. Humberto iria para, caso eleito, 24 anos de mandato. Ele tem 16 hoje, ele iria para 24, porque a gente acrescenta 8, lembrando, senador são 8 anos de mandato. Então, o PT não vai correr esse risco. É claro, se fizer isso, se retirar a Marília, você vai ter que arcar com as consequências. Tem muita gente que está dizendo, a gente vê inclusive nossos internautas, olha, se o PT e o PSB retirarem a Marília da disputa, eu não voto mais em ninguém. Porque realmente a Marília está sendo rifada há muito, muito tempo. Vou bota para cá, bota para lá, muda de partido. E a Marília não tem papas na língua. Esse é o jeito dela. Quando você traz ela para a chapa, você traz a carga de Marília Reis, você traz o que Marília Reis tem por essência, que é não ter papas na língua. Então vai ser uma eleição complicada. A gente tem que lembrar, as convenções devem acontecer de 20 de julho até 5 de agosto, doutor, se eu não me engano. Exato. 20 de julho a 5 de agosto. Então é ali que se oficializa. Muita gente, inclusive, diz assim, a governadora Raquel Lira não oficializou. Por quê? A oficialização é só 20 de julho a 5 de agosto. Então daqui para lá pode mudar tudo. Mas é como a gente diz, inclusive, nada.
0: É impressionante mesmo. Ô companheiro, doutor Gomeri, é claro que o Abelardo falou nisso, mas eu aqui, acompanhando aqui o raciocínio do Bogo de Lamar Júnior, que cresceu a pressão para o recuo da Marília, eu tenho outro fator, que segundo o Bog, dessa pressão, outro fator que mudou o panorama local foi a recente evolução das intenções de voto. Está aqui no Bog. Pesquisas recentes, como a rodada do Datafolha, confirmam uma recuperação e o crescimento da governadora Raquel Lira na disputa pelo governo do estado. Essa ascensão acendeu um alerta nas alas do PSB e do PT, exigindo ajustes estratégicos rápidos para manter a competitividade majoritária. A pergunta que eu faço, que eu ainda, companheiros, eu não estou entendendo ainda. Ora, balançou, muita gente já esperava, não é? Inclusive cantamos aqui essa bola que a Raquel não ia ficar quando começou o ano passado, aquelas pesquisas, nos pífios 19%, enquanto o João tinha 60 e tantos, 50 e tantos, e Raquel por um tempo permaneceu. Sempre comentávamos aqui, ó, quando ela começar a mostrar as entregas no ano da eleição, que é esse ano, certamente me parece que a coisa muda. Aí eu pergunto, doutor Gomeri, Alexandre, a pré-candidatura de Marília Reis não já estava consolidada, não já foi apresentada com festa, com fogo, balões, não sei nem se teve. E aí de repente começa a balançar, porque a Raquel, o que é que o crescimento da Raquel, que já era esperado, não é? E a queda do João, o que é que a Marília tem a ver com isso? Por favor, me explique, Abelardo e Alexandre.
4: Olha, a Marília Reis, ela é uma pedra no sapato de políticos, né? Quando eu digo políticos, uma pedra no sapato do PT, por exemplo, que o PT não gosta da Marília. Ela gosta do PT, mas o PT não gosta dela. A gente viu isso na eleição passada, né? Que ela insistia em dizer que estava com Lula, com o PT, e o Lula estava com o Danilo Cabral, declarando, inclusive, em palanque, né? Em palanque, declarando. O que acontece hoje? A população de Pernambuco quer Marília. Ela tem uma boa penetração em toda a população, sempre a primeira nas pesquisas. Mas política sempre tem por trás da cortina o que acontece. Sempre é medida pelo que acontece por trás da cortina. Não é o que o povo vê, o que a população está vendo. Né? Então, no caso de Marília Reis, você imagina Marília Reis eleita senadora, porque se ela for, ela se elege senadora, ela vai se eleger senadora. E aí agora, na cabeça do João Campos, fica a seguinte pergunta. Por exemplo, se por acaso der errado o meu jogo que eu estou fazendo aqui, e eu saio do jogo e a Marília permanece como senadora. Quem é que passa a ser a liderança de Pernambuco?
1: Liderança de oposição, né?
4: A liderança de oposição passa a ser a Marília Reis. Então ela vai poder disputar governo, ela vai poder disputar prefeitura de Recife. E isso não é bom quando se trata de grupo, né? Quando se trata de um grupo, principalmente o grupo do ex-prefeito João Campos, que é consolidado, que tem o Miguel Arraes, que teve o Eduardo Campos, né? Que tem o filho dele agora, que tem uma grande massa em Pernambuco que também apoia ele. E ele não pode perder essa liderança. A Marília Reis, ela está ali, a gente sabe, e faz 2 meses que o blog do Ilamar Júnior levanta essa bola, que ela pode ser rifada. Por quê? Porque eles não podem dar liderança. Você já viu aqui, se der asa à formiga, ela voa. Então, para esse grupo que ela faz parte, ela tem que ser mantida na rédea, tem que ser mantida na rédea curta. Né? Ela não pode sair para voos mais altos, porque ela tem pessoas que são lideranças a nível nacional, feito o ex-prefeito de Recife, João Campos, que é presidente do PSB nacional, né? Bastante conhecido, e de repente em Pernambuco você tira do jogo Humberto Costa, por exemplo, porque a Marília entrando ou tem a iniciativa de casar os votos de Marília com Humberto para se eleger os dois, ou não vai acontecer de Humberto se eleger. Vai ser difícil. Então, Humberto não se elegendo, você imagina, quem é a liderança do PT que fica em Pernambuco? A liderança maior do PT é Humberto Costa. Então, toda prioridade, todo jogo está sendo feito para que Humberto renove o seu mandato. E o que está sendo visto é que agora há pouco, há uns dias atrás, a Marília Reis detonou Paulo Câmara, por exemplo, que foi governador do PSB, detonou ele numa entrevista. Né? Então, esses detalhes, ela estava num namoro muito bom com o grupo, né? Em primeira colocada, já definido o quadro total, tira Silvio Costa Filho da vaga de Senado, abre a vaga de Senado para poder ela entrar na vaga de Senado. Mas de repente, numa entrevista, ela diz assim: o PSB com Paulo Câmara foi um desastre. Aí o que acontece? O PSB é todo, o PSB é um todo, e principalmente o prefeito, o ex-prefeito João Campos, que é presidente nacional do partido. Como é que ele vai admitir que, né? E Lula, Lula é o maior amigo em Pernambuco que Lula tem, chama-se Humberto Costa. Você sabe quem é o presidente do partido da Marília Reis?
1: Lupe.
4: É o Lupe, do PDT. Você sabe quem é o Lupe do PDT, Paulo Lula? Toma café com ele quase todo dia. Você imagina um pedido de Lula, dizer assim, ó, vamos focar em Humberto Costa? Vamos focar em Humberto Costa? É, não, deixa Marília, vamos conversar com ela e a gente dá um ministério a ela, dá alguma coisa depois, terminar a eleição, né? Não, o problema de Marília é grave, é sério. O problema de Marília é daquele que se ela for rifada agora mesmo, se ela for rifada, é para ela dizer, ó, eu não quero saber de gota de política mais, não me fale mais nisso, não. Eu vou arrumar um emprego de doméstica agora e não quero mais saber de campanha, nem de política, nem de partido. Porque ela com tudo na mão, um Senado na mão, há poucos meses da decisão, e se fizer isso com ela, é grave. É muito grave.
0: Doutor Goberi, até o prazo final, para nós concluirmos esse assunto, dessa pressão para o recuo da Marília Reis, até o prazo final, os partidos aliados estarão em processo de monitoramento constante. As cúpulas do PT e do PSB pretendem encomendar novas sondagens de opinião para sentir se a candidatura de Marília continua viável ou se um recurso estratégico com possível realocação de forças ou substituição na chapa será a alternativa para garantir a vitória do projeto da Frente Popular. Só para concluir, doutor, tudo indica que o recuo de Marília ganha força nos corredores do poder estadual. Pois não, doutor?
3: Nós, nos últimos meses, comentamos muito aqui que o problema da composição de chapa não seria para candidatura ao governo do estado, mas para candidatura ao Senado Federal de ambos os lados. João Campos, ele tinha vários pré-candidatos ao Senado Federal, inclusive um deles que pretendia ir para o lado de João Campos era o próprio Eduardo da Fonte. A gente viu aquele flerte que Eduardo da Fonte teve com o João Campos. O próprio Miguel Coelho também, que fazia parte do grupo de João Campos, quando ele foi rifado, ele tendeu e se posicionou no grupo de Raquel Lira. Esse é um problema, Ilamar, que os dois lados estão tendo e vão ter até o último dia. O João Campos, ele pecou porque ele antecipou um lançamento de pré-candidatura e as pressões que foram dadas por Marília Reis, o João Campos, ele aceitou. Ele poderia ter levado mais adiante essa escolha das candidaturas ao Senado, como a Raquel Lira está fazendo, e eu tenho certeza que ela também está sendo pressionada, inclusive, opa, pelo Miguel Coelho, que já disse aí que também pode lançar uma candidatura avulsa, da mesma forma que a Marília Reis falou. Ela dizia o quê? Eu vou ser candidata ao Senado de todo jeito, ou com o João Campos, ou sem o João Campos. E o João Campos, ele aceitou essa pressão da Marília Reis. Ele poderia ter levado mais um tempo, ele poderia ter conversado mais, dialogado mais, esperado chegar próximo das convenções partidárias para escolher os seus dois candidatos. Quando ele antecipa a escolha de candidatura, ele antecipou também uma campanha eleitoral. Ele já tem o grupo formado. Raquel Lira ainda não tem. Está lá o Miguel Coelho, está o Fernando Dueire, está o Túlio Gadelha, está o Eduardo da Fonte, todos eles pleiteando. João Campos não. Anteciparam tudo isso e ele fez um lançamento. E a gente recorda que no lançamento da pré-candidatura de João Campos, só quem estava lá era Marília Reis.
0: É verdade.
3: Humberto Costa, ele não compareceu ao lançamento. Por quê? Porque ele já tinha em mente do que poderia acontecer no futuro, porque todo mundo conhece como é Marília Reis. Todo mundo conhece o temperamento de Marília Reis e tudo que ela fez nas eleições passadas. É muito pouco tempo das eleições passadas para essa de agora. E aí o tempo faz com que o Ilamar tudo volte a ser do que era. A gente teve uma recomposição, daqui a pouco todo mundo começa a fazer pré-campanha e Marília Reis, ela desponta lá como favoritíssima a vaga a ser escolhida pelo povo de Pernambuco a uma das vagas, e isso faz com que a ciumeira, ela entra em campo, porque a política é terra fértil para o ciúme. Se um pré-candidato tira foto com outro e esquece o nome, esquece de mencionar outro pré-candidato, aí a ciumeira toma conta daquele momento. E a gente está vendo isso. Com essa última pesquisa eleitoral que foi divulgada a semana passada, e o João Campos, ele perde 9 pontos, Raquel Lira sobe 8 pontos, Marília Reis se mantém ali na dianteira do Senado, Humberto Costa corre sério risco de não se reeleger, João Campos também. Então quem é que desponta como liderança de uma possível oposição? Marília Reis. E esse é o medo de todo mundo. Por quê? Porque todo mundo conhece o temperamento de Marília Reis e ela está no grupo. Ela foi escolhida como pré-candidata ao Senado porque ela fez pressão, porque ela ameaçou. E não foi uma escolha espontânea, porque todos quiseram. Isso era óbvio que ia acontecer isso. A gente não sabe se vai ser mantida, se não vai. Eu acho que vai, porque seria muita burrice eles tirarem Marília Reis agora do jogo. Aí eles estariam jogando fora, inclusive, a candidatura do próprio João Campos. Eles estariam já desistindo antes do tempo. Eu acho que foi ruim essa antecipação. Todos estão sofrendo, mas a gente vai ver o que é que vai acontecer. Ainda falta, Wilamar, mais de um mês para a convenção partidária. Quase 2 meses. E esses 2 meses, principalmente esse mês de junho agora, que é um mês festivo, onde os pré-candidatos começam a andar nos municípios com mais força, eu acho que a gente vai ter muita surpresa até lá.
0: Com certeza.
1: Eu queria fazer um adendo ao comentário do Dr. Guberi, que é o seguinte, a gente está vendo todo esse embrólio em volta da candidatura de Humberto Costa, é a preocupação. O PT é um caso assim, a se estudar em Pernambuco, porque o presidente Lula é de Pernambuco. O percentual maior hoje nas pesquisas de dilatação entre Lula e Flávio Bolsonaro é em Pernambuco, mas após a redemocratização, o PT nunca governou Pernambuco. Vocês já pararam para pensar nessa questão? O PT é o partido do presidente Lula. O presidente Lula está tentando o quarto mandato e o PT nunca conseguiu fazer um governador aqui em Pernambuco. Quando o PT não faz um governador em Pernambuco, isso limita a força do partido. O PT ficou muitos anos à sombra do PSB. O máximo que o PT conseguiu em Pernambuco de mais relevante foi a prefeitura da capital do Recife, com dois mandatos de João Paulo, mais um de João da Costa. Logo após também entrou o PSB com Geraldo Júlio e desde Geraldo Júlio está. Então veja, o PT ele tem um protagonismo nacional, mas é inegável que em Pernambuco tem que se fazer alguma coisa. Se o PT tem essa relevância, se o presidente Lula tem essa relevância, essa aprovação, por que o PT não consegue se estabelecer sem um partido, sem um aliado, como em outros estados? A Bahia já teve 4 governadores do PT, o Ceará já teve 2, Piauí já teve 2 e Pernambuco, que é o estado do presidente Lula, você vê o PT tendo dificuldade para arrumar a chapa de senador. Eu acho que isso é uma coisa que o PT de Pernambuco tem que avaliar. Por que o PT de Pernambuco não consegue ser tão forte, tão representativo quanto o PT nacional, a ponto de governar o estado de nascença do presidente Lula?
4: Porque tem tudo na mão.
1: Tem tudo na mão.
4: Tem a maior liderança do país, presidente 3 vezes, o mais votado em Pernambuco, disparado dos outros estados, está na frente, né? E não existe uma estratégia para que diga assim: Lula, eu sou João Campos e sou Humberto Somarilha. E isso repercuta na população.
0: Com certeza.
4: Porque não repercute, né? A gente viu nas últimas eleições, os candidatos apoiados por Lula, eles não conseguiram chegar. Os candidatos a governo do estado não conseguiram chegar. Então, é a estratégia, é falta de estratégia, é falta de marketing. Não tem aquele ditado que diz assim: santo de casa não faz milagre?
0: Verdade.
4: É santo de casa. Não, eu sou de casa. Normalmente diz assim: não, tu é de casa. Depois a gente vê. Tu é de casa, depois a gente resolve.
0: É verdade.
4: Aí vai ficando e não consegue fixar o PT em Pernambuco. Fixa no Brasil com Lula, pernambucano. Mas em Pernambuco tem essa dificuldade de fixar o PT na política. Porque o PT é dividido. Uma parte hoje está com o João Campos, outra parte está com a Raquel Lira. Veja, o caso era para estar todo mundo junto de Lula.
0: Verdade.
4: Eu não sei como é que eles vão conseguir fazer isso para a gente ter essa fixação do PT como um grande partido em Pernambuco e que é o partido do presidente, minha gente. Era para estar disparado, era para o partido todo, não só ele.
0: É verdade. Bom, daqui a pouquinho, disputa pelo Senado. Olha aí.
1: Senado.
0: Miguel Coelho ameaça candidatura avulsa e acirra tensão na base de Raquel Lira. Tem mais. Cupira ganha novos maquinários para fortalecer a zona rural. E oposição de Altinho, liderada por Segundinho, declara apoio a Edson Vieira para deputado estadual. Essas e outras, blog do Ilaba Júnior, aqui no programa, a gente volta daqui a pouco. 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
4: Agora em Cupira, são 8:37.
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0: Agora são 8:45. 8:45, programa Visão Política, aqui pela sua emissora líder, né? Abraçando aí os nossos bons amigos, principalmente o Boró, né? Que é o líder das oposições lá na cidade da Lagoa dos Gatos, né? Os nossos cumprimentos. Bom, minha gente, deixa eu só falar agora da farmácia São João. Por que farmácia São João? Você sabe há muito tempo, não é? Agora era bom que se frisasse bem, não é? Porque muita gente às vezes ainda faz crítica a essas coisas, não é que crítica, seja que seja uma crítica, não é? Principalmente a político ou uma pessoa que faz um benefício para uma cidade, sempre tem aqueles invejosos, né? Aquelas pessoas que é pessoal, só dá porque tem, ganhou do povo, não é? Infelizmente, essa é a verdade. Então é bom que a gente sempre esclareça, não é? 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
0: É, já é pra semana, não, né?
1: Dia 13, o Brasil é dia 13.
3: Sábado agora 8.
1: Sábado a 8.
0: Sábado a 8 agora?
3: É o Brasil,
0: misericórdia, né? Haja coração.
3: A Copa começa na quinta-feira.
0: Não, e com esse time do Brasil, doutor Gomeri, com esse time do Brasil, com todo o respeito, claro, nós somos brasileiros, a gente tosse, e eu fico pé da vida quando eu vejo outro time ganhar do Brasil, né? A euforia do cara, como que ele diz, bati seleção de gigante, tu é coisa nenhuma, só me passa essa impressão, aí dá uma raiva, não é? Mas parece que o time ainda não...
4: Oi, Lamar, mas vamos pegar aquela mensagem de Charles no começo do programa, do otimismo, né? A gente é brasileiro, a gente é pentacampeão, mesmo que a seleção não esteja do jeito que a gente espera, mas vamos ter otimismo e confiança que vai dar certo.
0: É, Deus permita, doutor, até porque os melhores craques nós temos, porque são bons os meninos. Agora, eu não sei se é conjunto, se é até um técnico de R$5 milhões por mês e não
3: você
0: consegue...
3: Viu, você viu o ingresso lá para você assistir o jogo?
0: Vi, se eu não me engano, com R$750.
3: R$3.500.
0: Depende do...
3: Na abertura, a partir de R$3.500.
0: Abertura,
3: a partir,
0: né?
3: De
4: eu só não gostei da despedida do Brasil do hino nacional, né? Porque a Alcione, eita, Belo, pelo amor de Deus. Eles ainda não aprenderam,
0: mas não é
4: a letra do...
0: Eu acho que ele...
1: O instrumental foi complicado.
0: Nós explicamos isso, doutor. Mas não foi o erro, exatamente. diretamente da técnica, não houve uma combinação.
4: É.
0: Porque ali foi uma confusão, já foi explicado isso. Quer dizer, parece que o áudio, o corretor estava na frente, eles ouviam depois, aí entendeu como é, e não combinou muito por isso.
4: Estádio de futebol é difícil.
0: É, né? Pois
4: porque
0: é.
4: Eu vou muito a estádio de futebol, eu fui um dia desse, o jogo do afinal, Sport e Náutico. Levaram a banda da Aeronáutica para tocar o hino do estado de Pernambuco. Ninguém escuta. É. Quem está na arquibancada, quem está em casa, ainda escuta que eles botam o microfone perto, mas quem está no estádio não consegue ouvir absolutamente nada. Eu acho que realmente
0: foi
4: isso,
0: doutor.
4: Aí prejudica, pode, porque muita
0: não
4: gente
0: como
4: no estádio.
0: Aquele pessoal sabendo que iam para ali 70, 80 mil pessoas e um cantor errado, duas estrofes do hino, não tinha como não, doutor.
4: Aí eles resgataram uma apresentação também de Zezé de Camargo, né? Que cantou bem direitinho no hino nacional.
0: Ah.
4: E dessa vez, infelizmente, a técnica errou.
0: Mas foi a técnica e a qualidade. Você vê que não botaram um retorno ali próximo. Você vê que num palco, uma banda tocando, mas tem não sei quantas caixas de som.
4: É,
0: né? E ainda tem aqueles aparelhos de ouvido e coisa ali, não tinha nada disso. Eles estavam cantando e a banda, o playback, ou mais na frente ou mais atrás, a confusão.
4: Era uma banda ao vivo também, né?
0: Apesar de que. Entendeu como é? Sinceramente, a seleção brasileira, para mim, doutor, o primeiro tempo quase que eu assisti, para mim foi uma grande decepção. É. Não assisti o segundo tempo, não, mas segundo disseram, não, comentaram, que trocaram tudo e botaram aquele. Não são reservas, mas é o segundo time do Brasil para jogar. Disse aí sim, os garotos deram o show, tanto que fizeram ainda 4 gols, enquanto a seleção mesmo fez 2, levou 1 e não mostrou, sinceramente, um futebol que agradasse, não. Eu perguntando-se ontem a esses grandes especialistas, por exemplo, da Globo, Bandeirantes, esse pessoal do futebol, né, quem eles achariam que poderia ganhar a Copa do Mundo. E a primeira coisa que eles disseram, ou Espanha, ou Argentina. Espanha, Argentina, a França
1: França
0: e teve um outro também que eles falaram. Quer dizer, em nenhum momento, nenhum deles citou
4: o
0: Brasil.
4: Mas, Ilamar, a Copa do Mundo é um torneio de tiro curto. É muito diferente de um campeonato a médio e longo prazo. O Brasil, né, ele sempre vai às Copas do Mundo, grande parte das Copas do Mundo, o Brasil, ele vai com desconfiança. Se a gente lembrar o que aconteceu lá em 94, em 94, o Brasil estava totalmente desacreditado.
0: Eu também disse isso.
4: A Copa, por quê? Porque o Brasil tem camisa, e camisa numa Copa do Mundo,
0: pesa.
4: Ela pesa muito. A gente sempre vai... Espanha ganhou um campeonato até agora. Portugal está uma seleção muito boa, mas não tem camisa, é muito difícil. Holanda sempre foi uma seleção.
0: Mas nunca foi campeã
4: do mundo. Ninguém está dando nada pela Alemanha, ninguém está dando nada pelo Brasil. E são seleções que, se deixar chegar, elas conseguem ser campeãs, viu? Anota aí o que eu tô dizendo a você.
0: Eu espero que... O senhor até me animou um pouco, viu? Mas eu sei lá, eu tô tão desanimado, eu quero esse gás do senhor.
1: Tem mais um teste, sábado à noite, às 7 da noite, contra o Egito. O Egito é muito parecido com o futebol com o Marrocos ali, a gente vai ter uma noçãozinha.
0: Mas boa, mas o que eu acho interessante, por que não faz feito aquele... Eu assisti ontem uma partida de futebol, um amistoso também. Mas se não são duas feras, mas um do mesmo nível, um do outro. Se eu não me engano, ontem jogou... A Colômbia contra, meu Deus, quem foi o outro time, meu Deus? Me ajuda aí.
1: Vocês. Eu vi uma parte Noruega e Suécia, teve ontem também, Noruega e Suécia.
0: Pois é, repare só, quando eles vão disputar, agora pegar um pato morto, né? Para mostrar a força, 6-2 pro Brasil.
2: Colômbia e Costa Rica, 3-1 Colômbia. Pronto.
0: Mas eles estão mais ou menos
4: Mas a Colômbia tá bem melhor, mas assim... Eu também não sou a favor de colocar duas seleções de alto nível, não. Por quê? Porque nesse momento os próprios jogadores, eles não vão colocar o pé como colocam numa Copa do Mundo, até porque se eles se machucarem,
0: eles não vão disputar
2: fora da Copa.
0: Faz sentido.
2: Companheiros, rapidamente, o Dr. Gomeri falou em uma Copa, uma competição de tiro curto, né? Como ele citou a expressão, para ser campeão são apenas 8 jogos. Você pode até perder o primeiro, né? Você pode até perder o primeiro jogo e a partir daí, se ganhar tudo, já é campeão. Então é um campeonato pequeno, né?
1: A Argentina foi campeã na Copa passada, perdendo na estreia para a Arábia Saudita. Ninguém esperava, tomou aquele golaço do Aldo Alçari do meio da rua da Arábia Saudita, perdeu o primeiro jogo, depois foi campeã.
0: Vamos aguardar, né?
4: Eu acho que a gente, o Ilamar, deveria, né? Na Copa do Mundo tem um espaço aqui, pelo menos de 15 minutos, para a gente debater futebol.
2: Olha aí.
1: Olha aí. Boa, doutor.
2: Então, o Gomeri já se credenciando.
0: Faz parte da direção da empresa. Eu, a grande história, não posso perder esse emprego. Alô, a gente toca, não é? E vamos então ter que aprender a cantar aquela música que está bem antiga. Não me lembro nem qual foi o ano. Todos juntos vamos pra frente, 70, Brasil. 70. Salve 70. A seleção.
2: Olha aí.
0: Deu certo, não é? Nós fomos o quê? Tri, não foi naquela época? Tricampeões, 1970.
1: México?
0: Também, os jogos foram todos lá em casa.
1: México.
0: Na minha casa em Catende. Não é? Nessa época eu tinha o quê? 21 anos, 22 anos, foram todos da minha casa. E eu tinha um pinico velho, arranjou um pinico velho danado, sem fundo já. Um pinico mesmo, entendeu? Essa era a taça da Copa. Aí quando terminava cada jogo, porque o Brasil saiu ganhando todos, aí saía aquela passeata, aquele bumbo, aquele sul de coisa. Aqui e acolá me levantavam para eu dar um discurso em espanhol ou castelhano. É? E eu sempre, repara, se eu lá, sei lá fazer espanhol, em castelhano, né? Estamos aqui reunidos com meus amigos para comemorar mais uma vitória do Brasil. Está aqui já a taça e nossa mãe levantava o pedido. Mas era uma coisa de jovem, né? Mas me pensei que coisa sem graça, mas era assim. E foi assim até o final. Eu acho que eu também ia para Catende de novo. Assim, de arranjar um pinico sem fundo. Tem muito, apesar que tem pinico velho.
2: Todo canto aqui na região tem. Onde o senhor quiser um pinico. Pronto, faça uma campanha aí. Quem tiver.
0: Um pinico velho, né?
3: Traga para o Ilamar.
2: Traga para. O senhor vai ver o que é chover pinico.
0: Em Catende parece que deu sorte. Era. É pinico. Eu achava que falar em pinico. Será que na casa do Alho tem pinico também?
2: Não, agora tem não, Ilamar.
0: Tem certeza.
2: Pinico não tem não, viu? Agora muita coisa boa. Passei lá cedinho, né? Voltando da caminhada.
0: Eu acho interessante.
2: Abraço a todos, Dona Simone, José, pinico. Toda a equipe lá.
0: Nenhum de vocês alcançou pinico não, não foi?
3: Eu acho que não. Não sei. Agora há pouco eu comprei um pra minha mãe.
1: Ah, sim.
0: É. Aí. Mesmo.
1: Minha avó usa também.
0: Não,
1: minha
0: lá
1: avó
0: em casa a gente usava. Agora vê só, 13 filhos, né? Cada quarto tinha um pinico, tu acha que dava?
3: Era um toné.
0: Tu acha que dava? Misericórdia. Fazer o quê, né? Bom, mas vamos lá.
2: Pois é, companheiros, rapidamente aqui, uma notícia que chama muita atenção no cenário nacional é a Polícia Federal, melhor, a Polícia de São Paulo, que está apurando se o dinheiro da Prefeitura de São Paulo foi usado para filme de Bolsonaro.
0: É capaz de
2: uma investigação de um contrato de 108 mil.

0: Eduardo, não, foi para a conta do advogado de Eduardo Campos.
1: Do fundo de investimento de Eduardo Bolsonaro. O pobre de Eduardo Campos
0: Perdão. Eduardo Bolsonaro, desculpe. Coitado, acho que até as caveiras do ex-presidente, acho que agora tremeu no túmulo. Misericórdia, homem. Né? Mas eu acho que é mais ou menos isso. Mas a coisa está mais enrolada, mas vai se chegar a um denominador comum. Quem deveu que pague. Essa é a verdade, seja quem for. Entendeu?
2: Olha,
0: agora, eu espero que o pau que dê em Chico dê em Francisco. Porque se for para, quer dizer, até caçarem a candidatura do próprio Flávio, porque ele não é caçar, é, quer dizer, os próprios consumidores a continuar com essas mentiras, porque, sinceramente, eu acho que ninguém vai votar mais no presidente mentiroso. Ele, que é as mentiras do Lula convenceu o povo, né?
2: O Flávio Bolsonaro tá aí o desastre. Tornou o maior cabo eleitoral de Lula. Flávio Bolsonaro, quem estava na frente se tornou cabo eleitoral dele agora. Toda semana aparecendo história.
3: O peso pesado, Mica, está mandando um abraço para toda a bancada do Visão Política. Está dizendo aqui que hoje é o aniversário do pai dele, o ex-vice-prefeito de Panelas, ex-vereador, ex-presidente da Câmara, Demar Soares. Inclusive, Mica está dizendo, Edgar, peça para o Ilamar junto com a bancada cantar os parabéns aí para Demar Soares.
0: Aí que eu vou cantar assim, mas de uma forma muito especial, porque cantar para gente importante, pessoas ilustres, a gente capricha mais um
2: pouco. Quem está completando do ano também hoje é o seu Cícero, aqui meu vizinho aqui no Lateral de Santo Antônio, 75 anos.
0: Ô, rapaz, idade bonita,
2: da Marlene, amigo, Cícero. E quem pediu para falar que ele estava completando hoje é o Davi, o seu neto.
3: Muito
2: parabéns,
3: bem.
2: Seu Cícero.
0: Parabéns mesmo, que Deus o abençoe grandemente. E é o pai do Micão.
3: Pré-candidato
0: a prefeito de Panelas, né? Não abre mão disso, né? Nós vamos mais tarde, antes de encerrar o programa, por favor, anote aí o nome dele bem direitinho, porque o Mica merece, e toda a família linda dele, que até hoje aquela figura só fez ajudar, só fez bem ao povo de Panelas, tanto que é amigo de todos, o campo à cidade, né? Um abraço, Mica, mas vamos cantar assim pro seu pai com muito prazer. Agora são 9 horas em ponto, deixa eu falar do Polimax.
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3: Homem,
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3: Da Miriam, voou rapidinho, viu?
0: Foi tu, Abelardo?
4: Não, eu não.
0: Não. Goberia, então, porque
3: goberia. O bolo foi cortado em fatias e aí não sobrou nada mesmo, não.
0: Pode ter, não, quando eu procurei,
3: a família é grande, Lomar.
0: Um pedacinho do bolo, eu disse, oxe, Lomar, mais que tivesse, misericórdia, mas fizeram uma festa, viu? É verdade. 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
0: 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Um abraço aí a seu Antônio, Dona Simone e o herdeirinho, o presente de Deus de vocês, que é o Antônio Filho, viu? Deus abençoe aí o casal. Bom, gente querida, nós vamos continuar com o programa. Daqui a pouquinho tem um intervalo comercial já, pequeno príncipe. Rapaz, eu nem falei, quase. Olha, é a disputa pelo Senado. O Miguel Coelho, ele ameaça a candidatura avulsa e acirra atenção na base da Raquel Lira. É bem que os companheiros, parece que dá a impressão que a Rádio Agreste tem bola de cristal. Todos vocês aprenderam com o Alexandre, que o Alexandre tem uma bola de cristal, que aquilo é fácil de manusear, Alexandre, porque não faz um prognóstico.
4: Foi você que me ensinou.
0: Não, eu posso não. Gosto muito de Luiz Baiano, do mestre, né? O amigo dele trabalhou muitos anos com ele, o pai João, mas não, essas coisas, isso é dom, isso aí é você que tem, tanto que tudo que você diz aqui de política quase que acontece, né? Pois bem, olha só, doutor Gouveri, guerra do Pix, eu vou querer inclusive essa matéria, não pode deixar de sair hoje, é que o Trump mira o sistema brasileiro. E o que acontece? O Lula, o presidente, culpa o Flávio Bolsonaro por ameaça comercial. Quer dizer, o irmão foi, quase que causou o estrago aqui no Brasil, ficou lá, agora é o Flávio. Será que ele vai também para lá e vai ficar de vez? Né? Pois bem, o Lula está culpando ele, na realidade, não. Decretar, pedir para Trump decretar, porque parece que ele é o senhor do mundo agora, né? É o senhor do mundo, ele decreta no país, não, que ele vai ser, como é, aquele pessoal terrorista, é?
1: Terrorista.
0: Não, aquele PCC, é terrorista, agora, para mandar as Forças Armadas intervir aqui, porque, de surpresa, né, de repente, não, houve uma batida lá na Rocinha. O que é que aqueles caras, quem é que esses caras dos Estados Unidos, sabe ali quem é ladrão, bandido e coisa? É para só. Agora, isso é uma forma do Trump, que é aquele maluco, entrar aqui nesse país sem pedir licença, aí deixar aqui aquele pessoal, sei lá, e depois quem sabe, como fez na Argentina, vai levar um presidente desse para lá prender, dizer que ele também fazia parte do... Rapaz, eu vou dizer, essa família Bolsonaro, que Deus no livre dessa praga, rapaz.
4: Ninguém
0: sinceramente
4: viu falar mais no Maduro, não foi?
0: O Maduro já
4: caiu, não já.
0: Será que tá? Ele tá vivo ainda?
4: Amadureceu, deve ter caído.
2: Por enquanto.
0: Será que ele tá vivo ainda?
2: Por enquanto.
0: Não,
2: por enquanto.
0: Não duvido nada daquele Trump, não. Misericórdia. Eu vou fazer o seguinte, né? Eu vou trazer o... Porque tenho aqui também mais duas matérias muito boas, né? É blog do Iroba Júnior, que é a única que tem, não aumenta nem inventa, não é? É a respeito da política aqui da nossa região. Cadê aqui a matéria, meu Deus? Eu não posso aprender. Mas tá aí, está sumindo, não está aqui. Cadê? O homem estava aqui. É uma matéria, pessoal, muito interessante mesmo a respeito da política aqui em Altinho, não é? E temos uma outra matéria aqui. Foi que eu desapareceu daqui? Não é para dar, não? Você foi que eu, porque estava aqui.
4: Você leu aí isso.
0: É? Bom, eu vou no BF Intervalo Comercial e vou me organizar aqui. Que é papel para um lado, papel para outro, e haja papel, não é? Não sai daí, não. A gente volta, é ligeiro. Esse comercial agora é bem ligeiro.
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12: Agreste, bom dia, 9:15. 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
3: Voltamos, são 9 horas e 18 minutos, gente. 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
2: 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Comprou 5 pacotinhos, recebeu o cupom, já preenche na mesma hora já carimba sua sorte e coloca na urna.
3: Como às vezes a gente tem pressa, né? Você pode botar o nome completo e botar o telefone, né? Ligar.
2: Também.
3: No telefone, porque daqui mesmo a gente vai ligar. A pessoa que ganhou, tiver o telefone, os diretores, ou a gente mesmo, vamos ligar para ele, né? Olha, venha buscar seu prêmio, muitos prêmios, viu? Isso é para comemorar exatamente o sucesso que agora Grão Milho tem em todo o Brasil. Por quê? Porque é melhor. Pode ter certeza disso aí, viu? Um fortíssimo abraço. Nota de falecimento. Faleceu ontem em São Paulo o senhor Josias Barbosa de Lima. Ele é conhecido por seu Zizi, com 53 anos de idade. Ele, seu Zizi, ele deixou enlutados dois filhos, o João Pedro e a Valentina. Três irmãos, Joselma, Dedé e Dioclécio, tios, além de muitos parentes e amigos. O corpo do seu Zizi está sendo velado desde as 5 horas da tarde de ontem. E hoje também na residência do seu tio, o Roque Elpídio. E o sepultamento será amanhã às 8 horas, hoje, né?
2: Ou é amanhã? Amanhã. William, na verdade ele faleceu em São Paulo, né? O corpo dele está naquele processo de translado, né?
3: Certo.
2: A família está trazendo o corpo dele. A previsão é que chegue à tarde e o velório comece às 5 da tarde de hoje, lá na casa do Roque Elpídio Barbosa, o ex-vereador seu Roque, que é pai do prefeito Rubem, né? O seu Zizi, né, o Josias, uma figura muito conhecida aqui na nossa região, em Panelas, trabalhava no segmento de restaurantes, atuava aqui, não só em Pernambuco, mas também no exterior, com os restaurantes, né, do qual ele era funcionário. E aí a informação é essa, que o sepultamento dele vai acontecer amanhã. Então, ele amanhã, é filho de uma irmã, né, do Roque Elpídio Barbosa.
3: A portanto, partir de hoje é o velório a partir das 5 horas da tarde. Já está confirmado.
2: Isso,
3: é?
2: O corpo chegando a partir de 5 da tarde, o velório acontece lá no Bola. Ele é primo do prefeito de Panelas, o Rubem Lima.
3: E o velório vai ser na residência do seu tio, o Roque Elpídio.
2: Que é pai do prefeito Rubem.
3: E o sepultamento será amanhã, às 8 horas da manhã. Saindo féretro para o cemitério de São Sebastião, na vila de São José do Bola. A família, claro, enlutada, entristecida, não é? Ela agradece a todos os parentes e demais amigos, que ele tinha muitos, não é? Que comparecerem a este ato de solidariedade cristã. Acabamos de noticiar o falecimento do senhor Josias Barbosa de Lima, mais conhecido por seu Zizi, com 53 anos de idade, não é? Os nossos votos de sincero pesar, companheiro jornalista Edgar.
2: A todos os familiares e amigos, né, do seu Josias, o seu Zizi, fica aqui as nossas condolências, né, sinceros votos de pesar. A família do prefeito Rubem, né, primo do prefeito Rubem, né, o seu Roque, tio dele, ele era filho de uma irmã do Roque Elpídio Barbosa, então o corpo está sendo transladado lá de São Paulo, deve chegar aqui a Pernambuco na tarde de hoje e deve chegar lá no Bola às 5 da tarde. Os nossos sinceros votos de pesar a todos os familiares.
3: É, que descanse em paz, seu Zizi, né? E dê conforto a toda a família e amigos por essa grande perca, não é? Deus o tenha. Bom, mas vamos lá, são 9 horas e 26 minutos agora. Ô, gente, o prefeito de Cupira, Eduardo Lira, ele recebeu ontem, segunda-feira, não é? Um novo trator e uma retroescavadeira para integrar a frota do município. A entrega desses equipamentos ocorreu na capital pernambucana. A comitiva do prefeito contou com a presença de vereadores da base aliada. Os novos maquinários são frutos da articulação política direta. O pré-candidato a deputado estadual Jobson Almeida participou dessa ação. A do blog do Irama Júnior, que não aumenta nem inventa. O deputado federal Gabriel Porto também viabilizou os recursos para esses fins. O foco principal desse investimento é o homem do campo. As máquinas serão destinadas exclusivamente para a zona rural de Cupira. Elas vão atuar na manutenção de estradas vicinais. Também vão auxiliar os produtores locais no escoamento da produção, palavras do prefeito Eduardo Lira. Pois não, a grande Cupira ganha então novos maquinários para fortalecer ainda mais os agricultores da nossa zona rural. Pois não, companheiro.
2: Equipamentos importantes, Gilamar. Recentemente, o prefeito Eduardo Lira já tinha conquistado para o município de Cupira, através de sua articulação, uma máquina, uma patroa, uma moto niveladora, né? Aquela máquina que tem a condição de trabalhar na recuperação de estradas. E agora chega essa retroescavadeira, mas esse trator como arado, equipamentos avaliados em mais de R$500 mil. Então tá aí a prefeitura de Cupira trabalhando, trazendo mais desenvolvimento aqui para a cidade, né? Esses equipamentos foram destravados, né? Conquistados através da articulação do prefeito Eduardo Lira, junto ao Jobson Almeida, que é pré-candidato a deputado estadual, apoiado pelo grupo do Eduardo Lira aqui na cidade de Cupira, e também pelo Gabriel Porto, que é pré-candidato a deputado federal. E participaram dessas entregas ontem, lá na capital pernambucana, os secretários de Agricultura, o Bonequinho, esse equipamento está ligado à agricultura, né, o trator, e a retroescavadeira ligado à infraestrutura. Secretário Sávio Luna também esteve lá presente. E também a presença dos vereadores, né? Vereador presidente da Câmara, o Melson Bitica, esteve presente. Vereador Davi Amorim, vereador professor Evinho, vereadora professora Elaine Dinaido Farelo, vereador Edivan e a vereadora Elissandra, enfermeira, também participaram desse momento lá na capital pernambucana.
3: O companheiro Alexandre Crenn, também secretário aqui municipal, essa não precisa nem dizer, né? Que é mais uma grande conquista, né, dessa administração, principalmente no que se refere ao homem de campo, né? Máquinas pesadas sempre são muito bem-vindas em qualquer município.
4: E aí foi uma retroescavadeira, né? Que perfeito. Vai ser utilizada para arrumar as estradas, para abrir valas, abrir esses... Vai fazer saneamento, precisa abrir a retroescavadeira que faz isso, né? E o trator com a grade de arado é muito importante para o homem do campo, né? Já que o homem do campo precisa de grande apoio, de
3: com
4: muito
3: certeza.
4: Apoio, principalmente nesse período agora, que é o período de chuva, e eles plantam, então precisa dos arados, das grades. Parabéns ao prefeito Eduardo, aí a toda a equipe, né? Aos pré-candidatos dele, que através de sua articulação conseguiram essas duas máquinas. É muito importante para o município. Parabéns a toda a equipe.
3: Toda a equipe, todos ganham, inclusive o próprio povo, né? A população, agricultores. 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Mas vamos continuar. Pois não, companheiro. Aí tu botou os internautas ainda.
2: Vamos trazer, Willamar, a participação deles e a apuração do blog do Willamar Júnior. Nós tínhamos noticiado ontem que a pesquisa, Paraná Pesquisas, tinha feito a solicitação de um registro para um levantamento em Pernambuco.
3: Correto.
2: Mas, misteriosamente, esse registro, esse pedido sumiu do site do Tribunal Superior Eleitoral.
5: A gente estava comentando isso aqui.
2: Que o Instituto fez a solicitação, deve ter tido ali, eu não sei se é alguma pendência, eles retiraram esse registro. Isso significa dizer que aquela pesquisa do Paraná, que amanhã iria às ruas, como não consta mais no roteiro aqui no site do Tribunal Superior Eleitoral, é possível que não entre mais, até porque não tem mais
3: essa...
2: Pode
3: ter para consumo isso, interno, né? Alexandre? Terá sido
4: pode acontecer. Você, às vezes, quer uma pesquisa e, de repente, você diz assim, não, só para uso interno, para a gente analisar internamente o que é que está acontecendo. Pode.
3: Agora, doutor Gomeri, vazou para a imprensa, nós divulgamos aqui, porque o pessoal gosta de pesquisa, né? Porque ela só retrata o dia, mas é bom, as pessoas gostam de acompanhar. E quer dizer, de repente, eles botaram para a imprensa, não vamos fazer. De repente, não, quer dizer, aí sai, não deram nenhuma satisfação.
2: Não registra mais, até o momento não viu.
6: Isso é normal acontecer, Willamar. Quando a empresa ela quer divulgar, ela vai ter que fazer o cadastro lá junto ao Tribunal Superior Eleitoral, né, para que ela possa fazer a coleta e divulgar posteriormente. Se houver qualquer situação que a empresa não queira mais divulgar, o que queira fazer em outro momento, a gente não sabe qual foi a motivação, basta ele recolher a pesquisa e não tem problema nenhum.
2: O blog do Willamar Júnior teve acesso ontem ao questionário, né? E estranhamente, além, claro, né? A gente falou aqui dos nomes, né? Que estavam lá postulados, mas havia no questionário perguntas como, por exemplo, qual marca de cimento que você mais lembra? E eu confesso...
5: Não foi copiar coluna. Qual TV você assistia,
2: eu confesso,
5: né?
2: Qual programa de TV, da TV Tribuna, isso, você isso mais assiste? Eu confesso que eu fiquei naquela curiosidade, doutor Gomeri.
3: Não sei se você conseguiria. Gozação,
2: é possível misturar um levantamento político com um levantamento mercadológico?
3: Pode qualquer pergunta, doutor?
6: É sim, pode. Às vezes acontece bastante, principalmente quando um prefeito que faz a pesquisa, ele pode fazer uma pesquisa da gestão dele, como é que está o que é que as pessoas estão achando da gestão, e fazer um levantamento eleitoral também. É normal que aconteça, também é normal, isso.
2: Né? E aí aparecem outras duas pesquisas registradas aqui em Pernambuco. Eu preciso dizer que nós temos aqui confirmado o registro da Veritá. Veritá teve
3: uma direção aí, parece que suspensos, né? Não é proibindo, parece que está pedindo para evitar, é isso mesmo, doutor Gomeri? Para evitar, não é?
6: É verdade.
3: Evitar porque o pessoal fala, homem, não quero.
2: Teve dois levantamentos suspensos, né? Essa pesquisa Veritá, que está aqui, né, ossada, em R$ 154.770. Esse levantamento da Veritá começa hoje e eles têm até o dia 6 para finalizar. Eles vão ouvir 2.010 eleitores, né, em todas as regiões de Pernambuco. A data prevista para divulgação é no dia 7 de junho. E temos um outro instituto aqui, que também para mim é novidade, o Instituto Badra Comunicação.
3: Badra assunto para Alexandre
2: Comunicação.
4: Kennedy. Nunca ouvi falar.
3: Badra Comunicação?
4: Não.
3: Abelardo?
4: Não. Só eu pensei que feito no Badra.
5: Nunca vi esse também. Quando eu vi hoje no TSE, eu também estranhei.
3: Doutor Gomeri?
6: Não, nunca.
3: Mas o Alexandre está sujo, deve ter sido no bar.
2: No instituto.
6: O nome é sugestivo.
5: Tem sede lá em São Paulo.
2: O Badra Comunicação, e aí, doutor Gomeri, o senhor vai precisar de novo nos ajudar, né? Eles devem ouvir 1.500 eleitores, a pesquisa também começa hoje, deve terminar no dia 6 e também deve divulgar no dia 7 de junho o seu resultado. Só que, se de um lado a Veritá custou, ou pelo menos o Instituto disse que iria gastar, que vai gastar com ela, R$ 154.000, esse da Badra, contratado pelo próprio Badra, ele disse que vai gastar aqui R$ 18.000 no levantamento.
4: Deve ser por telefone.
6: Deve ser por telefone.
4: Deve ser por telefone.
3: Inteligência artificial. Essas coisas meio misteriosas, principalmente o Veritá, que já tem duas pesquisas que foram retiradas, enfim. foi combinado aqui com a diretoria, doutor Cuberinho, Lama Júnior, sei lá, porque, rapaz, vamos fazer o seguinte, não vamos criticar, mas não vamos divulgar, deixa pra lá, até que pegue uma certa credibilidade.
5: Deixa eu ver se ela fica 7 dias no ar, né?
3: Até porque a gente fica perdendo tempo, porque ninguém vai acreditar.
5: Claro.
3: Né? E essa Bada, acho que também, Alexandre, deve entrar no
5: não,
3: mesmo rol,
5: né? É lá de São Paulo, eu tava vendo aqui, é de São Paulo a Bada.
3: Eu sei, que homem... Vamos ficar nessa Paraná Pesquisa, né? Nessas
4: Data
3: que...
4: Folha.
3: Data Paraná Folha. Pesquisa.
5: Genial Quest.
3: Genial Quest. É.
6: Melhor,
3: né, doutor?
6: Melhor.
3: Fica bem mais fácil, né?
2: Trazer aqui rapidamente um giro com os nossos internautas. O Erivaldo Cavalcanti está lá em Angelim, dando um abraço para toda a bancada do Visão Política. Grande Erivaldo, comunicador, amigo nosso, né?
3: É, perfeito.
2: Acompanha
3: um abraço, querido.
2: Grande Erivaldo. Tá abraçar lá na cidade de Lagoa dos Gatos, rapaz. Ela está chateada. Disse que o WhatsApp deu um bloqueio lá na conta dela. Não está conseguindo interagir mais com a gente. Rapaz, estou morrendo de saudade de mandar mensagem para vocês. Mas minha mensagem aqui do WhatsApp disse que tem uma suspensão, um bloqueio. É a Deise de João Coruja. Está interagindo com a gente lá em Lagoa dos Gatos. Né?
3: Existe isso, ela pode.
5: Dependendo de algum. Quando seu número, por exemplo, acontece muito de às vezes seu número ser clonado, aí você pode denunciar esse número se ele estiver tentando fazer algum tipo de coisa. Então pode acontecer que, por engano, alguém tenha denunciado o número dela e aí o WhatsApp deu aquele bloquezinho preventivo, né?
3: Oxi.
2: Então um abraço para Deise, tá mandando um abraço também.
3: Abraço, obrigado, Deise.
5: Espero que você recupere.
3: Espero que seja resolvido logo, né? Esperamos, né?
5: Com certeza.
3: Resolvi logo o seu problema. Muito obrigado, viu?
2: E aí vamos seguindo aqui, companheiros, muita gente interagindo com a gente fica muito feliz com a participação de todos. O peso pesado Mica, que se apresenta como pré-candidato a prefeito de Panelas. Bom, vamos ouvir o que diz aqui o Mica. O Mica faz aqui uma referência, diz que não gostou muito dessa história não, de rifarem a Marília Arraes de novo não, e ele tem um pensamento sobre isso. Então vamos ouvir aqui o que diz o Mica. Bom dia, Mica.
7: Bom dia a todos do Visão Política, eu estou ouvindo atentamente aqui esses pronunciamentos aí sobre Marília. Olha, essa família Campos, eu estou pensando, eu estou neutro, não estou votando em ninguém. Mas seriamente eu estou com vontade de votar em Raquel. Essa família Campos não gosta de Marília. Marília tem tudo para ser uma boa senadora. Aí quer proteger Humberto Costa, que nunca fez nada pela região principalmente. Quer proteger Tereza Leitão lá na frente, não sei quem lá, Paulo Câmara, quer dizer, já estão botando Paulo Câmara nesse meio, já estou com vontade de votar em Raquel, seriamente, sem brincadeira, porque se tirar a Marília do par, eu já estou com Raquel definitivo mesmo, que a senadora pode ser bem para o povo, eles não querem, só querem que não preste, bota Paulo Câmara logo de novo, de volta. Aqui é o pré-candidato a prefeito Miguel de Panelas, um abraço a todos. E meu pai hoje está completando 86 anos, Lima. Quero que você cante os parabéns para ele, por favor. Eu e você aí, um abraço ao doutor Goberi, a esse secretário, a todos do Visão Política e a todos os ouvintes.
3: Nós é que agradecemos a você.
6: Um abraço à Mica também.
3: É, lógico.
4: Um abraço, Mica.
3: É, quem é que não gosta do Mica, não é? E não esqueça o papai dele, como é o nome? É
2: Demar Soares.
3: Seu Demar, figura importante. Viu, Alexandre? Pra gente caprichar aqui, doutor Goberi. Sem enrolada, viu, doutor Goberi? Vamos ter que cantar aqui para o seu Demar.
2: Anos.
3: Inclusive, você deve ter conhecido muito bem, figura muito querida, muito amada, né? Muito prestativa. Cantar parabéns, né? Ele é o pai do Mica, é?
2: Isso, o pai do Mica.
3: E o Mica é o quê do prefeito, então?
2: Na verdade, o Mica é filho do ex-vice-prefeito Demar Soares, né? O Demar Soares, pai do Mica, já foi vice-prefeito, já foi vereador e já foi presidente da Câmara. E aí o Mica é ex-vereador, né? Enfim, tem ali no sangue o veio político.
3: Então o Mica também dizer, é, né? Parente do Rubem Lima, o prefeito?
2: Não. Mica não é parente do Rubem, né? Ele é filho do ex-vice-prefeito, o Demar Soares.
3: É porque, assim, do vice-prefeito Demar Soares. É porque quem é que tem Lima no nome? Porque Lima, que eu sei, é Rubem.
2: É, Rubem é Lima. O Mica não tem Lima e o Demar Soares também não tem.
3: Ah, não tem nenhum parentesco, não.
2: Não tem.
3: Mas foi pai dele realmente, como o Mica mesmo. Figura muito querida, muito importante, empresário, né, do ramo de medicamentos lá em Panela, e tem por ele muito respeito e atenção, né? A gente sente até saudade daquele tipo que era do Caldinho do Carlinhos, que ainda é o melhor Caldinho do mundo. Não, é extraordinário, que é o Carlinho que toma frente. Nunca mais tive oportunidade. Depois que eu deixei de beber um pouco, daí que eu tomo uma, a padinha de vez ou outra perdida, mas sinto a saudade danada daquele ambiente. Ali é onde realmente as pessoas de bom gosto se encontram. E o Mica, toda quarta-feira, né, dava 9 horas da manhã, ele já estava lá sentado. Sentava na primeira cadeira para receber os amigos. Aquela alegria do Mica. Estão a saudade, viu, Mica? Né? Vamos voltar nesses velhos tempos, se Deus quiser. São 9h41. Pois não, continue com
2: o Vamos, vamos seguindo. Tem mais gente aqui interagindo com a gente, Ilumar, trazendo um abraço, claro. Participação aqui no programa. O Ivo é aquele Cupira. Não, vamos ouvir o Ivo, aquele Cupira que também traz sua participação aqui no Visão Política. Bom dia, Ivo.
8: Bom dia a todos do Visão Política aí. Mais uma vez, é Ivo aqui do centro, participando aí do programa Visão Política. Deus continue abençoando todos vocês aí, em nome do Senhor Jesus. Analisando com sensibilidade os dois candidatos, eu cheguei a uma conclusão e agora eu vou falar. Já vem chegando a campanha e para saber quem perde ou ganha, por isso eu vou falar. Do rei da rachadinha, o aventureiro, e do grande brasileiro, Luiz Inácio, que é quem merece ganhar. Por meio de experiência, as mulheres e os homens pensam que a derrota é do rachadinha, aventureiro. Já estão jurando no evangelho que não tem galo velho, frango não manda em terreiro. Lulinha é um homem testado e aprovado, não mete mão em cumbuca. Quem observa tá vendo que o povo só tá querendo Lulinha para governar. Meu amigo camponês, já faz tempo que vocês sabem que Lulinha, o grande amigo do povo, branco, preto, velho e novo, sempre foi e ainda é. Para lutar contra o nosso papai. Você tá novo demais, meu filho, vai se aquietar. É melhor pensar um pouco, que enquanto mais velho o coco, mais azeite o coco dá. Fique com a sua chupeta, que a vitória é do Lulinha, do nosso papai. Viu? Deixa pra outra.
2: Oh,
8: Deus abençoe.
2: Opa, aí, o Ivo. É poesia sua mesmo, Ivo?
3: É.
2: Aí, rapaz.
3: Um forte abraço. Agora, doutor Guberi, o senhor passava a informação pra gente, né, de que nós vamos continuar. É, porque houve aqui uma conversação, inclusive a gente tem muito respeito, o senhor que é quem mais entende aqui de política, inclusive dá matérias, né, dá aula sobre isso, palestras sobre a política, e às vezes é bom que se evite para o programa não sofrer sanções, né? A própria emissora, mas isso, as pessoas que ligarem para a gente, que é a única emissora que tem a coragem, né, que, né, de o respeito aos internautas, colocá-los no ar, ouvir a opinião toda dele, e até então ele tem sido, não é que ele foi desrespeitoso, mas me parece que tem um prazo, né, que as pessoas não podem falar, não podem pedir voto, né, quem é melhor, pode até citar o nome, mas sem, é isso mesmo, doutor Guberi?
6: Exatamente, Willamar, nós somos um programa que fala em política, que correto, debate política, né, mas evidentemente que tudo tem regras eleitorais, a gente tem lei que diz o que é que a gente pode fazer e o que não pode. Nesse momento, né, a gente está em pré-campanha, a gente ainda não pode fazer o pedido de voto nenhum candidato, né, e depois, quando começar a campanha, o candidato, ele em determinados momentos pode até comparecer em emissora de rádio para uma entrevista, para um debate político, mas a gente não pode aqui no programa fazer pedido expresso de votos, né, e a gente vai pedir para os internautas, quando eles mandarem mensagens para o nosso programa, para que eles não façam esse pedido expresso de voto a nenhum candidato, porque aí poderia trazer uma responsabilidade, inclusive à emissora, a Rádio Agreste, né, FM, que transmite esse programa, né? Então a gente pede encarecidamente.
3: Mas aí vai ficar sem os internautas, doutor?
6: Não, não, não. Os internautas, eles podem continuar participando, dando as suas opiniões sobre a política, sobre o que está acontecendo na política, mas a gente pede para que eles não peçam expressamente votos, né? Assim como a gente também não faz aqui
3: perfeito,
6: no debate,
3: claro,
6: né? Que os internautas, como eles são também os comentaristas virtuais, para que eles possam não fazer esse pedido expresso de voto.
3: É perfeitamente.
2: Aproveitando, doutor, para deixar mais claro para os nossos internautas, por exemplo, aqueles que aqui e acolá dizem, olha, eu tô com uma Raquel, eu tô com um João, isso pode?
6: Não, não tem problema a pessoa dizer com quem está, mas o problema é essa pessoa fazer o pedido de voto ou então, de alguma forma, fazer o pedido negativo de voto, porque você tem o pedido positivo e o pedido negativo, que é dizer que não verdade. Vote em determinada pessoa. Isso aí, infelizmente, a gente não vai poder fazer aqui no programa.
3: Bom, e ele fez, inclusive, através de verso. É poeta, né? É poeta. Grande. Muito obrigado, viu? Agora, vocês que são os proprietários, os donos da empresa, vocês nos ajudam, a gente não perdeu o emprego, né, doutor?
6: Nem levar uma multa.
3: Perfeitamente, não. Que aí pesa.
2: E pois vamos não, seguindo para a gente fechar aqui a participação. Bom dia, Visão Política, Miriam de Panelas. Ela está dizendo aqui, e aí, gostaram do bolo? Eu confesso que não sabia que era o café junino da rádio, mas o bolo chegou em boa hora.
5: Acertou
2: em cheio. Para vocês saborearem aí. E aí, Wilamar, gostou da sua encomenda? Olha, todas as tardes estou confeccionando, né, os paninhos de pratos e ouvindo a rádio. É o dia todo ouvindo. Só desligo minha Alexa à noite. Um abraço para todos vocês. Linda e abençoada terça-feira, Miriam de Panelas interagindo aqui.
3: Então, querida, muito obrigado. Quem adora, eu disse aqui, a pessoa soubesse que a minha mulher ia ficar tão feliz com esses. Foram 12 panos de prato, né,
2: pai? Isso,
3: foram
2: isso.
3: Foram 12 panos de prato, inclusive um para cada dia da semana, e com aqueles coisas falando de Deus, que é a mulher de Deus. Eu recomendo, viu, gente?
2: Crochê.
3: Pode procurá-la, pode até ligar para ela, né? Que ela faz também por encomenda esses panos de prato, lindos de viver. Eu só não sei se já foi feito o Pix dela, o valores, né? Eu não sei, ela mandou.
2: A gente manda o comprovante para ela daqui a pouquinho.
3: É, perfeitamente, vou mandar para ela. Bom, pois não, companheiro.
2: E aí, para a gente fechar aqui, companheiros, aproveitar aqui o embalo, né? A nossa ouvinte aqui já interagindo com a gente, a dona Maria da Coab. Olha o que é que a dona Maria diz aqui. Não, vamos ouvir aqui, não, o que diz a dona Maria. A gente falou da Miriam, que confecciona esse artesanato em pano de prato, e aí chega a dona Maria da Coab com uma sugestão para o Wilamar. Olha aí. Pois não, dona Maria, bom dia. Esse de 25 segundos aí, não, por favor. Bom dia.
3: É para cantar, é.
9: Dia, bom dia, povo do Agreste FM. Ô, Edgar e o Wilamar e todos aí da bancada. Porque o Wilamar não faz assim. Ele compra os panos de prato e toda semana, final de semana, ele sorteia 2 panos de prato para uma dona de casa. Seria ótimo, viu? Tô na escuta.
2: Olha aí.
5: Sugestão de parceria.
3: Sugestão de parceria. Bom, doutor Guberi, vamos aí mexer nos cofres da empresa. Doutor, é possível, né? A gente sortear aqui uma dúzia de pano de prato, não é? Quem sabe lá, pelo menos uma vez a cada quinzena. Viu, doutor? Bota a mão aí no bolso aí da empresa aí, já que combina com ele. O Lama Júnior parece que ele é meio seguro, que é danado. É um papagaio do arame da gota. Mas o senhor é mais flexível aí, autoriza aí a empresa a, né, adquirir esses panos de prato para sortear. Olha aí, é aquilo que eu disse. E é verdade, né, doutor? O senhor que tem esposa.
6: As donas de casa, elas vão agradecer.
3: Adoram, é verdade. Adoram. A minha mulher ficou tão feliz com os panos de prato que, misericórdia. Ontem estava tudo estirado da mesa lá de casa. Eu digo, oxe, o que é isso? É porque ela lendo lá, ela, a minha filha, a Camille, e tal, é em cima da vida. Eu digo, rapaz, eu estou com vontade de encomendar mais umas 10 dúzias dessa, porque pela felicidade que vocês ficaram, né? A sugestão vale, né, doutor? Fale aí com a empresa, doutor. Ajude aí.
6: Vamos fazer uma reunião depois do programa.
2: Olha, pronto, aproveita e coloque mais uma na pauta aí, deve que não falta, né? O Roberto está lá em Cachoeirinha, então. Interagindo com a gente. Isso, rapaz, gostei da ideia do pano de prato. Veja com o Wilamar, isso tem como fazer uns sorteios de pneus também, aro 13.
5: pneu aro 13.
3: Um abraço aí, querido. Mais um pessoal, é porque eu adoro esses internautas. Eles são a parte do programa e como, não é? Perfeitamente.
2: Pra gente fechar, Wilamar, só trazer o Zé Paulo. O Zé Paulo é lá de Panelas, pelo menos ele se apresenta como sendo de Panelas, tem aqui uma opinião também para dividir com a gente. Pois não, Zé, bom dia.
10: Caros amigos, muito bom dia. Zé Paulo aqui de Panelas. Gostaria de falar para vocês que a população do mundo está acordando com relação à esquerda. E Pernambuco não é diferente, viu? Eu acredito que mais ou menos a metade desses políticos de esquerda aqui de Pernambuco vai cair agora nessa eleição. E Humberto Costa é um deles, porque esse cara aí também já deu o que tinha que dar. Muito obrigado e bom dia, tudo de bom.
3: Um abraço, querido. Muito obrigado, viu? São os nossos comentaristas virtuais, não é? Isso pode, né, doutor?
6: Isso, claro. Isso é opinião.
3: É sem problema, é opinião, né? Pois não, companheiro?
2: A gente fecha, assim, a participação com os nossos internautas. Se houver tempo ainda, a gente poderia voltar com mais alguns.
3: Eu acredito que não. Já são 9h50 e o companheiro, não é, o lindão, o Renato Neves, ele já está aí a posto já para o seu programa líder de audiência absoluto. Mas eu ainda tenho tempo aqui de do blog do Ilama Júnior, que não aumenta nem inventa. É que a política em Altinho, município de Altinho, né, terra do cantor, compositor Jorge de Altinho, muito bom. Pois é, a política de lá de Altinho, ganhou novos contornos para as eleições desse ano. Numa articulação estratégica, o grupo de oposição lá do município de Altinho, liderado pelo ex-vereador e principal força política daquela cidade, o Segundinho, ele oficializou o apoio à pré-candidatura de Edson Vieira, que busca a sua recondução à Assembleia Legislativa de Pernambuco. Essa adesão consolida o favoritismo de Edson Vieira naquela região e representa uma baixa expressiva para o grupo governista municipal. O Segundinho está aqui no blog do Ilama Júnior, que não aumenta nem inventa. O Segundinho, lá de Altinho, que obteve expressivos 6.223 votos quando, né, isso da última eleição, né? Outra disputa pela prefeitura daquele município, quando ele foi candidato, ele traz consigo uma base consolidada de eleitores e lideranças comunitárias ali no município. O companheiro jornalista Edgar Félix, oposição de Altinho, liderada por Segundinho, declara apoio a Edson Vieira para deputado estadual.
2: Pois é, Lomar, o Edson Vieira que ficou na suplência e assumiu, né, o mandato após algumas mudanças, né, que tivemos lá na Assembleia Legislativa do Estado de Pernambuco. Agora, com esse apoio do Segundinho, ele tem a oposição de Altinho, ou pelo menos parte da oposição de Altinho, engajada no seu projeto de reeleição. É importante a gente destacar que lá em Altinho, tanto oposição quanto situação, eles têm ali fragmentações dentro do grupo quando os nomes são para deputados estaduais e deputados federais. Ninguém conseguiu ali, né, formar unidade com o grupo inteiro apoiando os mesmos candidatos. Isso também acontece com a oposição lá da cidade de Altinho. O Segundinho, ele foi o segundo, né, mais votado na eleição para prefeito, eleição passada. Ele obteve 6.223 votos, como já destacou a matéria do blog do Ilama Júnior. E agora ele tenta transferir essa votação, ou pelo menos essa força política, para os candidatos que ele apoia. O Segundinho lá em Altinho está com a governadora Raquel Lira. E está com a deputada federal, ao que tudo indica, ele deve manter a mesma, que é a deputada Isa Arruda. Deputada Isa Arruda, que na eleição passada obteve lá em Altinho 1.251 votos, ela tinha um apoio do Segundinho. E para deputado estadual agora, o Segundinho declarando, oficializando o seu apoio ao deputado estadual, que também com certeza deve vir com muita força daquela região, né, principalmente ali de Confecção, de Toritama, de Santa Cruz, que é o Edson Vieira. Vamos acompanhar os desdobramentos dessa eleição também lá no município de Altinho, porque se o Segundinho apoia a Isa e também o Edson Vieira, do outro lado, o prefeito Marivaldo Pena, com grande parte do seu grupo, eles apoiam Pedro Campos, que é irmão de João Campos, para deputado federal. E apoia também para deputado estadual o Jobson Almeida. Teremos uma eleição bem interessante de se acompanhar. De um lado, Marivaldo está com o João Campos, do outro, Segundinho está com a governadora Raquel Lira. Pelo que nós temos de indicativo, os dois devem também apoiar o presidente Luiz Inácio Lula da Silva. Vamos continuar acompanhando os bastidores de Altinho.
3: Bom, minha gente, como última matéria aqui do programa, eu chamaria a atenção dos companheiros para falar essa notícia internacional a respeito dessa ida do Flávio Bolsonaro, a exemplo do irmão dele, né? E me parece que vai dar problemas, viu? Vai dar problemas. É que está aí também no blog. A Casa Branca, que é o palácio lá do presidente Trump, nos Estados Unidos, voltou a colocar o Pix na mira e ameaçou aplicar retaliações comerciais ao sistema. Nos bastidores de Brasília, o presidente Lula articula para jogar a responsabilidade política de eventuais sanções ao senador Flávio Bolsonaro, acusando-o, né, inclusive acusando o componente de entregar a soberania ao negociar diretamente com Washington. A disputa esquentou de vez e transformou a ferramenta de pagamentos do Banco Central no principal campo de batalha política do ano. O governo de Donald Trump publicou relatórios oficiais tratando o PIX como protecionismo. A Casa Branca, lá de Washington, alega que a obrigatoriedade e a preferência pelo sistema geram prejuízos bilionários às gigantes norte-americanas de cartões de crédito. O Palácio do Planalto, aqui em Brasília, defende o PIX como patrimônio nacional, avaliando que o avanço republicano ameaça a infraestrutura financeira. O presidente Lula tem usado a ofensiva para colar em Flávio Bolsonaro e pecha de entreguista ou traidor, responsabilizando o senador Flávio Bolsonaro pelas retaliações de pranto. 3 minutos, começamos com o doutor Goberi.
6: Ilamar, eu acho isso aí uma situação muito delicada, principalmente para a soberania do Brasil, né? A todo momento a gente vê essas ameaças em relação aos Estados Unidos, de retaliação ao Brasil, de aumento de alíquotas. A gente já viu isso há alguns meses atrás. Isso é muito ruim para o Brasil quando a gente fica nessa dependência de um presidente dos Estados Unidos, né? A todo momento um pré-candidato vai lá, depois o presidente da República, e a gente parece que fica um pouco ali dependendo dos Estados Unidos, né? Esperando que se venha uma retaliação, se não vem, se isso vai modificar o jogo político, se vai beneficiar a direita, se vai beneficiar a esquerda, preocupado com uma foto, preocupado com um encontro com o presidente dos Estados Unidos. Quando pega fogo aqui, parece que depende de Donald Trump para que a gente possa voltar ao normal. Quando não é Lula que vai, é Flávio Bolsonaro. Então a gente fica nessa dependência, é muito ruim. Eu espero sinceramente que os Estados Unidos não se intrometa na soberania do Brasil, deixe o Brasil resolver os problemas eleitorais dele e que a gente mantenha uma boa relação com os Estados Unidos.

0: que é conhecida por vender muitos produtos, né, na rua. Então, por exemplo, o mercado de etanol, os Estados Unidos alegam que o Brasil fechou a partir de 2017 seu mercado de etanol para os Estados Unidos. Há uma alegação também muito clara em relação ao PIX, dizem os Estados Unidos que é forma desleal, porque a gente sabe, os gigantes e as bandeiras de cartão de débito e de crédito mais populares estão sediadas lá nos Estados Unidos. Então, com o PIX, à medida do tempo, o uso dos cartões no Brasil foi sendo diminuído. Claro, ainda existe, mas hoje quando você vai fazer um pagamento à vista, que antigamente se procurava muito débito, hoje você tem o PIX, e aí a empresa deixa de ganhar aquela fatiazinha na compra. Então, tem uma série de fatores que foram elencados pelos Estados Unidos, até como combate à corrupção, desmatamento, e aí a gente fica se perguntando se foi isso tudo mesmo que aconteceu ou se é uma retaliação política. E eu concordo com o Dr. Gobeiri, quando a gente devia estar se preocupando com muitos problemas, com outras coisas, talvez até estreitar as relações, e a gente está se preocupando de político A, político B, esse político está indo lá prejudicar, esse está indo ajudar, esse está... Fica difícil. Eu acho que o Brasil, através do presidente Lula, tem que estabelecer uma comitiva. Essas tarifas ainda não entraram em vigor, elas estão previstas, elas ainda vão passar por uma junta comercial para ser aprovadas. Então o Brasil tem que mandar uma delegação para lá. Esse negócio de negociar via vídeo, gasta tanto dinheiro para viajar. Pronto, essa é uma que tem que gastar para viajar. Porque apesar de, por exemplo, carnes, minérios terem ficado de fora, tem outros produtos que vão ser afetados. E quando você afeta o custo, você diminui o lucro do exportador. O exportador tem que demitir gente. Então, não é bom para ninguém esse negócio de tarifaço. Claro, o Brasil não pode perder sua soberania ante os Estados Unidos. Não deve se curvar às vontades de Trump. Mas tem que negociar. Negociação faz parte da política, faz parte de relações internacionais, faz parte de qualquer relação de compra e venda. Então, com uma boa relação de compra e venda, o Brasil vai ter que ir lá nos Estados Unidos e negociar essa tarifa para que não venha ocorrer o que a gente já viu ocorrendo quando os Estados Unidos tarifaram o Brasil. Demissões, mercadorias em portos paradas, e a gente espera que isso se resolva da melhor maneira possível e, se possível, de forma diplomática e rápida.
1: Alexandre Kennedy.
2: E Abelardo, essa tarifa, ela vai mexer direto com todos os brasileiros. Não é uma coisa que é um grupo de pessoas só que vai sentir. Vão sentir todos os brasileiros. E quando sentir todos os brasileiros, influi diretamente na política. E a gente vem vendo ultimamente, essa, como disse o doutor Gobeiri, vai Lula para falar com Trump, depois Lula volta, vai Flávio Bolsonaro, né? O irmão dele já está lá nos Estados Unidos, e só quem perde é o povo brasileiro. Só quem perde é o povo brasileiro. Se mexer nesse negócio do PIX aí, para taxar PIX, para facilitar a vida de cartões, de bandeira de cartão que são estabelecidos lá nos Estados Unidos, né? Aí é uma interferência muito forte. O PIX, que é uma coisa brasileira, foi criada, se não me engano, pelo ex-presidente Bolsonaro, né? E facilitou a vida das pessoas, facilitou demais. Então, se é coisa para facilitar a vida do brasileiro, tem que permanecer. Se tirar isso daí, vai ser uma novela isso daí. Eu não sei como é, juridicamente, diplomaticamente, que o Brasil pode interferir nisso aí, nessa comissão que vai julgar isso lá. Aí eu não sei até que ponto. Eu acho que o prejuízo das empresas de cartão foi muito grande mesmo. Muito grande mesmo. Porque tem estabelecimento que a gente chega e diz, vai pagar débito? Não, não tem PIX, não. Né? As pessoas preferem que a gente pague com PIX do que com débito. Então, isso é uma coisa generalizada nacionalmente, né? Todo brasileiro usa, todo brasileiro tem. Então, eu acho muito difícil que isso consiga vingar, né? Eu acho que o Brasil tem que usar toda a força nesse momento. O presidente Lula é uma pessoa experiente, né? 3 mandatos de presidente, conhece bem como é que funciona isso, para ele não deixar que isso aconteça.
3: Eu espero que não, né? Porque isso é uma moeda que pode até gerar problemas em relação à política para o próprio presidente da República, sua reeleição, não é? Como eles já bem explicaram, não é? Agora, o que eu gostaria de saber, de entender, não sei se vocês chegaram a dizer isso, os companheiros aqui, o Edgar, que é a sua participação também aqui no programa, essa guerra do PIX, que o Trump ele está mirando esse sistema brasileiro. E Lula culpa o Flávio Bolsonaro por ameaça.

0: comercial. Já foi tudo bem explicadinho, da melhor forma possível, inteligentemente, pelos nossos companheiros. Mas só me resta uma coisa para a gente complementar esse assunto. O Pix, ele é exclusivamente brasileiro, foi criado aqui no Brasil,
1: essa é coisa nossa. Uma ferramenta, uma coisa nossa, como a gente costuma dizer, né? País nenhum, e muitos países agora tentam copiar a facilidade que gera o Pix. E muita gente tem aplaudido essa criação brasileira, que agora está sendo ameaçada, né, por essa intervenção aí da família Bolsonaro. É importante a gente destacar, muita gente não está entendendo, né? Não, mas o Flávio Bolsonaro, ele está querendo que os Estados Unidos ajude o Brasil a combater as facções criminosas, PCC, Comando Vermelho, declarando organizações terroristas. E aí, gente, não é preciso a gente viajar tanto. O presidente Bolsonaro teve 4 anos como presidente da República e não declarou, não pediu ao presidente dos Estados Unidos para que oficializasse, para que declarasse como organizações terroristas. E por que só agora, no governo Lula, o Flávio quer fazer isso? Porque ele quer que a economia desande. Se a economia desandar, a atribuição, ele vai dizer que é do Lula, só que o povo brasileiro já entendeu quem está jogando contra a própria pátria. Então vamos aguardar um pouquinho mais para a gente ver. Wilamar, como é um assunto de grande repercussão nacional, só rapidamente para a gente trazer esse assunto, né, da investigação junto a um contrato milionário da prefeitura lá de São Paulo, porque a Polícia Civil de São Paulo está apurando se o dinheiro desse contrato da prefeitura foi mesmo para o filme do Bolsonaro. O que é que aconteceu? A Polícia Civil de São Paulo deflagrou ontem a Operação Wi-Fi, que mira um contrato de 108 milhões de reais da Prefeitura de São Paulo com o Instituto Conhecer Brasil. É uma ONG que é presidida por Karina Ferreira da Gama, dona da produtora que produziu o filme Dark Horse do ex-presidente Jair Bolsonaro, sobre inclusive a trajetória do ex-presidente, né? O acordo prevê uma instalação, esse contrato da prefeitura de internet, prevê uma instalação de 5 mil pontos públicos de internet Wi-Fi livre em regiões periféricas lá da cidade de São Paulo. Mas aí o que é que a Polícia Civil de São Paulo, a polícia do Tarcísio de Freitas, que é do Bolsonaro, está investigando agora o prefeito lá do Recife diante desse contrato? Eles descobriram prefeito de São Paulo, eles descobriram que esse contrato, na verdade, a prefeitura de São Paulo firmou com essa empresa, com essa ONG, que não tem expertise na área de tecnologia. Foi a única concorrente desse contrato de 108 milhões de reais. Eles estão apurando também que, ao invés de 5 mil pontos, eles só teriam colocado 3.200 pontos de internet em áreas livres, quando só tinha 6 pontos funcionando. A Prefeitura de São Paulo antecipou um pagamento de 26 milhões de reais. Coincidência ou não, a mesma responsável por esta ONG é sócia da produtora que está fazendo o filme do Jair Messias Bolsonaro, que fez. Então, o que a polícia de São Paulo, do Tarcísio de Freitas, quer agora é que as empresas expliquem essa coincidência dos valores com o período próximo ali ao filme, né, do Jair Messias Bolsonaro, diante de todos esses repasses. Então a polícia está vendo indícios de que o filme do Bolsonaro deve ter sido bancado com dinheiro da prefeitura de São Paulo, porque alguma coisa diz que esse contrato foi superfaturado, porque eles contrataram por cada ponto de Wi-Fi, eles estão pagando R$ 1.800, quando na verdade o contrato anterior era de R$ 360, era de 230, mais 360 de manutenção. Então você tinha ali um contrato aproximado de R$ 600 por cada ponto, que passou para R$ 1.800. Esse assunto está dando muito o que falar lá em São Paulo, e logo o Flávio, que defende a legalidade, o combate ao crime organizado, agora tendo que explicar se esse dinheiro desse contrato, que parece superfaturado, da Prefeitura de São Paulo, foi usado para bancar o filme do pai dele. E aí muita gente se perguntando, se foi a Prefeitura de São Paulo, com esse contrato, que bancou o filme do Bolsonaro, e os 132 milhões que Flávio estava pedindo a Vorcaro foram para bancar o quê? A polícia segue investigando.
0: Inclusive que desse dinheiro, mais de 60 milhões foram enviados já, né, que para conta do advogado do filho do Bolsonaro, o Eduardo, aquele que foi pedir para a intervenção de Trump para tarifar o Brasil o ano passado. Vocês se lembram, né? Disso, que foi uma celeuma danada. Pois bem, agora ele, o advogado, aí se pergunta, por que, o que é que esse dinheiro do foi ver na conta do advogado do Eduardo Bolsonaro? Companheiros, rapidamente, pelo menos um minuto, vocês explicariam isso, Abelardo?
2: Foi para um fundo de investimento em nome do advogado, né? Ele tem dois fundos de investimento nos Estados Unidos. Esse dinheiro, em relação ao do Vorcaro, né? Foi para o fundo de investimento, e o fundo de investimento efetuou a compra de uma casa em Arlington, no Texas, ao lado de Dallas ali, onde o Eduardo Bolsonaro reside atualmente. Então, parte desse dinheiro a gente sabe onde está. O resto, a Polícia Federal e a Polícia Civil de São Paulo aí vão ter que esclarecer para a população onde é que está esse dinheiro.
0: Agora, contra fatos não há argumentos, doutor, e geralmente os advogados trabalham com a verdade, nada mais do que isso, né? Pois bem, a pergunta que se faz, o Flávio Bolsonaro agora está dando com aquele de santinho, como sempre, né? Não, olha aí, olha a perseguição política, olha a perseguição só porque eu sou candidato. Quer dizer, você veja o cinismo, porque é claro que ele foi para os Estados Unidos, ninguém convidou, entendeu como é? Aquilo sem nenhuma pretensão, vírgula, a não ser prejudicar, ou seja, esconder, abafar esse negócio do caso Master. Quer dizer, eu vou visitar o Trump pega na minha mão, que parece que não pegou, porque eu não vi, tem fotografia ele pegando não. Na mão, pelo menos, quer dizer, forçou essa ida pro povo dizer, olha, o Flávio, quer dizer, falar sobre esse assunto, como realmente comentou-se, mas como diga assim, e eles esquecem esse rombo, né, essa falcatrua do Banco Master, do qual eu também fiz parte disso aí, que fui, confesso, eu confesso, fui lá buscar dinheiro. Eu acho que foi mais para tentar abafar, coisa que não conseguiu, né, doutor?
3: Não conseguiu, Ilamar. Esse assunto, ele é muito sério, né? Ele explodiu nas últimas semanas com aquela gravação. Entre uma ligação Flávio Bolsonaro e o Vorcaro, e o Flávio, ele dizia que nunca tinha tido contato com o Vorcaro e direcionava o Vorcaro à esquerda. Isso foi muito ruim para ele, o Ilamar, politicamente, eleitoralmente. A gente viu que ele caiu nas pesquisas eleitorais posteriores, né? Mas isso aí vai caber à polícia. A polícia vai investigar, vai ver se houve algum ilícito criminal, mas o Flávio Bolsonaro, como pré-candidato à presidência, ele poderia antecipar a polícia e poderia abrir as contas desse fundo, mostrar realmente onde foi gasto esse valor, quanto foi recebido, onde foi gasto.
0: O contrato, né?
3: Que tá exatamente, aí esclarecia tudo. Enquanto ele não fizer isso, esperar pela polícia, eu acho que a situação dele piora a cada dia que passa.
0: Perfeitamente. E vamos aguardar as próximas pesquisas, porque o brasileiro pode até gostar muito. Mas eu não tenho aquele ditado que diz, rapaz, quem me ama, quem mais me ama, sou eu. Quer dizer, então, por amor aos seus filhos, à família, à pátria, tem aí uma eleição para presidente. Não estou dizendo que seja o Lula, porque, na minha opinião, não tem mais condições, muito menos essa família Bolsonaro. Minha gente, né? Tá aí, quem é que está crescendo, Abelardo, Alexandre? É o Caiado?
2: Como, no segundo é que tá? Turno, o Caiado, segundo a Real Time Big Data de ontem, empata. O problema é chegar ao segundo turno.
0: Agora, quem seria, então, é um assunto a se pensar, porque nem a gente sabe, Alexandre, que o Caiado realmente vai poder chegar lá, ou será realmente candidato, que é tanta coisa acontecendo, não é? Quem seria o vice dele? Eu acho que uma pessoa forte, teria alguém que se citasse assim, se esse cara pudesse ser o vice, acho que o bicho pegava, né? Eu sei lá, a própria Marília Reis está sendo rifada aqui em Pernambuco, de repente aceita. Não poderia, não sei, pois não.
4: Não poderia, até agosto tudo pode acontecer. Agora, o caso de Caiado, é Caiado e Zema agora, um dos dois, né? Um vai para a cabeça, o outro vai para a vice. Vai acontecer isso, né? Um vai ficar na vice do outro. Agora, eu não sei quem vai para a cabeça.
0: Abelardo?
2: O Caiado teve uma especulação muito forte de que o Kassab iria como vice na chapa do PSD para formar uma chapa pura. E também tem essa especulação do Romeu Zema até julho. Então, a gente está no aguardo de como vai se posicionar essa, entre aspas, terceira via aí do Brasil, mas tem a possibilidade também do PSD fechar a questão com o Kassab na vice também.
0: Bom, doutor Guberi?
3: Concordo, Ilamar. Pode haver modificações. A gente vê aí uma movimentação do Aécio Neves também.
2: Também.
3: Né, já está aparecendo um pouco nas pesquisas. O PSDB também planeja lançá-lo à presidência da República. É um nome, já disputou eleição presidencial no Brasil, e a política, a gente sabe, né, com essa movimentação pode acontecer muita coisa.
0: Ô, companheiro jornalista de gás, encerrando a sua participação ainda sobre esse assunto, o Caiado é uma figura política acima de qualquer suspeita?
1: Pois é, Wilmar, eu diria que o Caiado talvez seja aquele político que tem um telhado de vidro mais robusto, né? Mais forte. A gente não tem visto nenhum escândalo envolvendo o nome dele, pelo menos por enquanto, né? O Flávio Bolsonaro está muito preocupado com a possibilidade do Caiado se juntar com o Zema. Inclusive, o Flávio já tem dito que não há possibilidade do Caiado se juntar com o Zema. Mas quem tem que falar pelo Caiado e pelo Zema são os próprios Caiado e Zema, e não o Flávio ficar dando ali explicações. O fato é que o último levantamento, divulgado ontem, inclusive aqui pelo Visão Política, que aponta que o Ronaldo Caiado, ele consegue ter mais votos no segundo turno do que o Flávio Bolsonaro, caiu como uma bomba no meio bolsonarista, de modo que os eleitores de direita estão repensando se vale a pena mesmo ir com o Flávio Bolsonaro diante de tantos escândalos que estão surgindo nos últimos dias.
0: Ô Abelardo, uma coisa chama a outra, para a gente não ficar com uma coisa incompleta, não é? Porque uma coisa surge a outra. Eu perguntei, o Caiado disse, bom, apesar de ter telhado de vidro, né, mas não tem nada que, né, que desabone.
2: Não.
0: Né,
2: não.
0: Bem, e o Zema?
2: O Zema até agora não, né? Só aquelas entrevistas e essas coisas que ele fez ultimamente que tiraram um pouco dos votos dele, mas mesmo assim na Real Time Big Data ele aparece tecnicamente empatado com Lula. Então a gente, o Ronaldo Caiado, ele tem uma leve vantagem porque ele é o governador mais aprovado do Brasil, ele tem 88% de aprovação em Goiás, então talvez ele use isso na campanha, talvez ele chegue com isso. E o Caiado ontem em entrevista ele fez um aceno muito importante ao bolsonarismo, que foi dizendo, dia 1 de janeiro, eu assumindo, é anistia para 8 de janeiro. E eu vou encaminhar, no primeiro dia de governo, as reformas trabalhistas, política, tributária, administrativa. Então, o Caiado já fez um aceno aí, ele está fazendo um movimento já para ver se conquista esse eleitorado que está se desprendendo de Flávio Bolsonaro.
0: Bom, gente, vamos encerrar o programa. 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Bom, e com isso nós encerramos, mandando um abraço aí para o Chico da Compesa. 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Bom, muito obrigado, companheiro, são 10 horas e 18 minutos, em nome da Pomada Negra, nós vamos encerrando o programa, um abraço para você.
1: Ótimo dia a todos, muito obrigado pela participação dos nossos internautas.
0: Bom, Alexandre, professor, Alexandre Kennedy.
4: Fiquem todos com Deus e até amanhã.
0: Bom, Abelardo Ribeiro Godoy.
2: Agradecer a todos pela audiência e amanhã a gente está de volta, se Deus quiser.
0: E o dinâmico professor, simpaticíssimo, Dr. Golbery Lopes, um abraço e é quinta-feira, né, doutor?
3: Se Deus quiser, vai ter programa, né? Feriado. É feriado nacional.
0: Doutor, o senhor é quem sabe cair com a direção, Ilama Júnior, não sei. O programa vai ser normal?
3: Se tiver, estarei aqui, se Deus quiser.
0: Pode ter certeza disso. Que eu acho que sim. Então, gente querida, agradeço aí a toda a equipe. E, claro, eu me despeço também de vocês e amanhã com a promessa, se Deus quiser. E Deus quer, nós vamos voltar para mais um Vozão Político. 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Beijo no coração de todos. Fiquem todos da Santa Paz de Deus. Renatão, agora é você, viu? Um abraço. Até amanhã. Tchau.
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9: Muito bem, pessoal, agora são 10:23 no Agreste Pernambucano. Já já a gente começa mais um campeão de audiência aqui da nossa rádio Agreste FM, né? Valeu, Ilamar Alves e toda a bancada aí do programa Visão Política, mais um líder de audiência da nossa rádio tão amada. Pois é, intervalo continua, já já programa Geração 89.
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9: Estamos ao vivo, 10 horas 23 minutos, confirmando a hora certa.

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E aí, galerinha, muito bom dia pra todo mundo, bom dia com alegria, pois é, tô chegando, tá começando o maior e melhor programa das suas manhãs. A partir de agora é muito mais alegria no seu rádio. Muito prazer, eu sou o Renato Neves, o seu amigão aqui do rádio, para estarmos juntos até às 12 horas, informando, divertindo, trazendo o melhor do mundo FM para você. Hoje é dia 2 de junho, começou para valer o período junino, mês que a gente tanto aguardou, o mês que todo mundo ama, né? Até porque a gente é do Nordeste, é cultura nossa, é coisa nossa. Muito bom, muito legal estar com você então até às 12 horas em mais uma edição inédita do nosso programão Geração 89, a Rádio Agreste FM com 37 anos de história, de muita comunicação, de muitos amigos, até porque aqui, como eu sempre falo, a gente não faz ouvintes não, fazemos amigos, e muitos amigos. Hoje ainda é terça-feirona, hoje é terça-feirona, é dia de trabalhar, é dia de ser feliz. Para você, aniversariante do dia, parabéns, amor, sucesso, tudo de bom na sua vida. É o que toda a família Agreste FM deseja do fundo do coração. Olha, como fator da saúde, hoje é dia de tratar dor de garganta, viu? É. Bom, tem esses dias assim que a gente não sabe muito bem o porquê, né? Mas hoje é o dia de tratar dor de garganta, tá certo. Hoje também é dia de lua cheia, ó, que legal. A lua tava linda esses dias, né? Lindona, grandona, bem amarela, e a gente achou que era lua cheia, mas não era não. Hoje é que é o dia de lua cheia, só pra você saber. E embora muita gente ache, ainda não estamos no inverno, estamos na estação do outono, beleza? Pronto, só pra constar, até porque a Grécia FM também é informação. Pessoal, daqui a pouquinho tem as primeiras dicas dos astros, tem alusão pra todo mundo, você pode começar a participar conosco a partir de agora. Você já havia mandado aí a sua mensagem pelo WhatsApp, copia, cola, envia de novo, através do 81998261509, pra mandar beijo, mandar abraço, interagir muito na rádio mais amada do planeta.

Simbora então, começar com Bonde do Brasil, melhor de mim. Bom dia para todo mundo, bom trabalho, ótima terça-feira. 10h30 agora, programa Geração 89, tá no ar. Aumenta o som, compadre.

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1: Simbora, minha gente, 10 horas 37 minutos, vem chegando as primeiras dicas dos astros.
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1: Confira o seu signo. Vamos lá, que aqui a gente não perde tempo, não. Muito bem, 10h37 agora, confirmando a hora certa com você. Olá, muito bom dia, você do signo de Áries, arianos e arianas. Fase que Netuno e a sua imaginação ajudarão a crescer e evitar problemas. Ótimo para compras, viagens, encontros de negócios e acertos profissionais. Mas tranquilo e dificuldades resolvidas no amor. Olá, bom dia, taurinos. Marte no seu signo abranda sua insegurança em relação ao trabalho. Coloque mais empenho em relação a viagens, compras e acertos familiares. Lucros com Virgem e Aquário. Amor com estímulos. Olá, bom dia, gêmeos. Mercúrio e Vênus suavizam as dificuldades e até as incertezas com o seu par afetivo. Fase que conseguirá resolver praticamente todos os problemas financeiros. Seja mais determinado e usufrua de uma vida feliz. Olá, bom dia, cancerianos. Você tem que se cuidar até o dia 21, viu? Quando o sol entrará no seu signo e mesmo com a presença de Vênus, vá com calma. Os negócios estão devagar, quase desmotivado. Dê apoio ao seu amor. Olá, bom dia, leoninos. Dia que deve resolver os problemas familiares. Todos esperam a sua colaboração, inclusive financeira. Pode tentar em jogos, o trabalho estará mais criativo. Vem apoio, momentos de ternura no amor também. Olá, bom dia, Virgem. Os seus planos da área doméstica estão em alta e você conseguirá resolver todos os entraves. Pode sair para negociar com imóveis, compra, venda, reforma ou mudança. Tudo em paz com o seu amor. Logo mais tem as últimas, trazendo ainda os bons dias aos signos de Libra, Escorpião, Sagitário, Capricórnio, Aquário e Peixes. Eu conto com você ainda, não sai daí não.
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1: Direto pro Zap Zap, já tem um montão de mensagens aqui, já são 10h39, meu Deus. Direto, alô, bom dia.
4: Renato, né? Bom dia.
1: Aqui que bom dia.
4: Zéuza, da rua Feliz Caneca. Gostaria de ouvir a música de Amaro Batista, meu ex-amor.
1: Deixa com a gente, minha queridona. Alô, bom dia.
5: Bom dia, Renato. Sou eu, Maria de Socorro Félix, da Presidente Vargas. Renato, eu gostaria de ouvir a música Com a Cisão, Chorar Pra Quê? Oferecer para meu marido Fernando, para meu filho Renan, para você e família, para todas as minhas amigas, para minha amiga Anitta da Rua do Arame, enfim, para todo que tá curtindo, tenha um bom dia.
1: Valeu, muito bom dia. Eu vou em busca aqui da sua música, tá bom? Porque eu acho que eu não tenho aqui na playlist. Ok, um beijo no seu coração, muito obrigado, volto sempre. O prazer é todo nosso. Bom dia, Irani, lá de Altinho. Fala, minha amiga do coração.
6: Oi, Renato. É Irani. Quero oferecer todas as músicas do programa para todos que estão curtindo. Tchau, tchau, Renato. Tô ligadinha na melhor.
1: Valeu demais, e direto de Altinho para o mundo, minha amiga Valquíria na Rua da Caixa d'Água, mandando um beijão pra tia Laíde, dando socorro, bebê cair levantar, abração aí pra Socorro, Valquíria, Regis, Zefinha, não é? Socorro, enfim, a todo mundo, tá certo, obrigado, grande Valquíria, tamo junto, é nóis, coisa boa, viu? Cione de Belém de Maria também tá com rádio ligado, mandando aquele abração pro esposo Muca, os filhos Mateus, Lucas, Laís, Poliana, Maíra e Leandro, as amigas Fabíola Neguinha, Dona Isabel, a Zeza, todo mundo lá junto com ela, curtindo a nossa rádio agora. Alô, bom dia.
7: Bom dia, Renato Neva, que é Marilson Ney, sítio Brejinho. Eu quero oferecer uma música para minha irmã, a Maria Aparecida, que mora em Recife, e a música...
1: Alô, Maria Aparecida, aquele abração para ela.
8: Renato, tudo bem com você, Renato? Aqui
1: tudo
8: é
1: Marina,
8: quero lhe pedir um forrozinho de Assumar Monteiro.
1: Vamos lá.
8: O que você botar aí, tá tudo bem. Oferecer a você, que é uma pessoa especial, e oferecer a todos os ouvintes que estão curtindo essa rádio maravilhosa. Um cheiro, Renato. Uma boa terça-feira, abençoado por Deus. Um abraço.
1: Amém. Aquele abraço, querida. Muito obrigado pela sua participação em Volte Sempre. Tá vendo aí? Tem muita gente já vivendo São João. Afinal de contas, São João chegou, né, pessoal? Agora é pra valer. Tem mais desculpa, não. Direto pro Zap 819-9826-1509. O Robério Neri, sacristão original da paróquia de Cruz Espanelas, também tá junto com a gente. Olá, bom dia, você do Zap.
9: Oi, Renato. Bom dia. Tudo bem com você?
1: Tudo
9: Renato,
1: bem, você?
9: Por favor, bota a música nova do Zé Felipe.
1: Qual que é a música nova?
9: Que diz, mas eu fui, marquei presença, eu fui, bebi até ficar louco. Por favor,
1: vamos procurar aqui, vamos em busca, claro. Um beijo no coração, minha lindona, volto sempre. Prazer é todo nosso. A Daniele também tá junto conosco, participando pelo Zap Zap. Alô, bom dia.
10: Bom dia, Renato Nelson. Eu sou aqui do Sítio Lopes, município de Panelas. Meu nome é Benize. Eu gostaria
1: Oi, Benize.
10: De uma música, qualquer um forrozinho de Flávio José, para recordar o São João. Para oferecer
1: tá
10: para minha filha Luana, para a Juan, para a Aparecida e família, para a Dora e família, para a minha tia Deilza no Sítio Jardim. E para você, Renato.
1: Aê, valeu, Benize, lá de Panela, está aí junto conosco. Bom dia, Kelly.
11: Bom dia, Renato, aqui é Kelly do restaurante Saboreio. Eu gostaria de pedir a música de Santana, Tamborete de Forró, para oferecer a todos os clientes do restaurante Saboreio, para oferecer a todo o meu grupo de amizade, para oferecer a toda a minha família, para oferecer a você e para oferecer a todos que estão nessa rádio, a você também, Renato.
1: Valeu, tá mandado, muito obrigado, grande amiga Kelly do restaurante Saborei, a você e toda a equipe aí, bom trabalho, bom dia, tudo de bom, obrigado pelo carinho, viu? Ô Renato, bom dia, não falou aqui o nome, eu também não sei quem é, fala o nome, gente.
12: Olá, bom dia, Renato, sou Jasmine.
1: Bom dia.
12: Sítio Cutias de Panelas, gostaria
1: fala,
12: de falar que você tocasse aí a música de Assisão, eu fiz uma fogueirinha para oferecer para meu pai Antônio da Gádia, para meus irmãos, minhas irmãs, para minha filha Camila, minha filha Crislane, meu esposo Cristiano, para Aninha no Brejo de João Alves, Nona Loura no Brejo de João Alves, pra você, pra toda a sua família, pra meus
1: pais. Obrigado, minha queridona. Tem a Rosa Santos lá do Sítio Tamanduá, também tá com o rádio ligado. A mãe da Jaqueline, mandando um beijão pra todo mundo. Valeu, Rosa, volto sempre. Tem a Mari lá de São Joaquim do Monte. Mari, Mari, Mar. Mandando abração aí para os filhos, o maridão, enfim, toda a família lindona de viver. Também tem o Cristiano do Espetinho, lá em Cachoeirinha, na Boterra do Corro e do Aço. É o Cristiano, a Silvana e a Valentina, o orgulho do tio. Valeu, queridona, nossa futura doutora, né? Abraço aí, Cristiano, parabéns pela família lindona que você, junto com a Silvana, constituiu. Alô, bom dia.
13: Bom dia, Renata, é a tia Laíde, por linda, com Jorge de Altinho, vai pra você e família, pra Terezinha, pra Manuel, pra Socorro Bebê Caí, as três irmãs da Coab, saúde de reação de dentro e todos que te escutam. Um abraço, Renato, Deus te abençoe.
1: Amém, a nós, tia Laíde, que Deus te abençoe também, minha queridona, muito obrigado. Meu amigo Pio Fofinho, mototáxi Uber em Lagoa dos Gatos, tá aí com o rádio ligado, abração pra Nelly e todo mundo, toda a família abençoada. A última de agora, daqui a pouquinho eu volto trazendo mais.
14: Bom dia, Renata, aqui é Negra, gostaria de pedir a música, a fogueirinha, ofereço para minha mãe, que ela curte muito você.
1: Alô, mãe. Ofereço
14: pra minha irmã Maria, pra minha irmã Dolorene, meu filho, pra Anitta da Rua do Arame, pra Naldo da Goma, o meu marido, pra todo mundo na escuta e pra você também, Renato. Fica com Deus. Valeu, Renato.
1: Valeu, muito obrigado. É só gente boa. Vamos lá atender a pedido musical, senão não dá tempo, não.
15: Pra galera da pousada Fazendinha.
1: Embora com o amado meu ex-amor. Só que aqui tá um nome e quem tá cantando é outra pessoa, né? Então, peraí. Vamos lá em busca do correto aqui, né? O programa é ao vivo. Quem sabe faz ao vivo. Tem problema não. Pronto, agora é o cantor Amado Batista. Eu tenho certeza. Quer ver? Vamos lá ouvir. Muito bom dia pra você de novo. Bom trabalho, ótima terça-feira. Tudo de melhor nessa vida pra você. Aumenta o som, meu povo.

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4: Agora são 11:08, nota de falecimento. Faleceu ontem em São Paulo o senhor Josias Barbosa de Lima, conhecido por Zizi, com uma idade de 53 anos, deixando enlutados os 2 filhos, João Pedro e Valentina, 3 irmãos, Joselma, Dedé e Dioclécio, tios, além de parentes e muitos amigos. O corpo está sendo velado a partir das 5 horas da tarde na residência do seu tio, Roque Eupídio. O sepultamento será amanhã, às 8 horas da manhã, no cemitério São Sebastião, na Vila São José do Bola. Desde já, a família enlutada agradece a todos que comparecerem a este ato de solidariedade cristã. Noticiamos o falecimento do senhor Josias Barbosa de Lima, conhecido por Zizi, com a idade de 53 anos.
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4: Vamos lá então, já são as últimas dicas dos astros. 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Pois bem, 11:13 agora. Olá, muito bom dia a você do signo de Libra, librianos e librianas. Os planetas Netuno e Saturno com Áries ou em Áries podem tumultuar os seus planos domésticos. Não conte com Capricórnio ou Leão. Novas chances na vida profissional. Procure ser carinhoso com seu amor. Olá, bom dia, Escorpião. Você está a um passo de solucionar os problemas profissionais. Conseguirá se distanciar dos invejosos. Show! Inveja. Esteja pronto para mudar o trabalho. Curta a família e o seu amor. Relaxe e não discuta com ninguém, viu? Agora não. Olá, bom dia, Sagitariano. A lua no seu signo traz disposição para assumir compromissos financeiros. Em alta, parcerias, início de trabalhos, compras, viagens. A relação com a família indica equilíbrio para você. Amor com ciúmes. Olá, bom dia, Capricórnio. Você está passando pelo alerta e a ansiedade e as exigências em seu lar podem atrapalhar os negócios. Evite se desentender com Virgem ou Peixes. Seja mais alegre e elogie o seu amor. Não viaje. Olá, bom dia, Aquário. Nesta fase estará mais intuitivo e conseguirá resolver os assuntos do trabalho e das finanças. Urano, seu planeta ao lado de Netuno e do Sol, na sua positiva quinta casa, traz paz, progresso, amor e saúde. E por fim, olá, bom dia a você do signo de Peixes. O dia reserva a necessidade de ser mais atencioso com quem trabalha ou negocia. Coloque-se à disposição de todos, incluindo a família. Ótimo para quem quer acertar assuntos ligados a imóveis. Amor atencioso, viu? Por aqui então, missão cumprida, mas dicas dos astros somente amanhã. Amanhã, quarta-feira, dia de feira livre aqui na Terrinha. A gente se encontra com mais dicas dos astros e lembrando já que as dicas dos astros de hoje você já confere em forma de reprise lá no site da sua rádio Agreste FM na parte horóscopo do dia, www.agrestefm89.com.br.
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0: muita gente ouvindo a gente, gente, de norte a sul, de leste a oeste, tá todo mundo ouvindo a Agreste FM. 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Fica aí a dica bacana, tá ok, meu amigo? 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Muito bacana, muito show de bola. É isso aí. Pessoal, fazer o seguinte, vou aqui liberar para você participar conosco pelo Zap Zap, meio que já são as últimas mensagens de voz da manhã de hoje. Vamos lá então, direto que já são 11:17, né? É rapidinho aqui. Manda um abraço e bom dia pra minha amiga Osana Alves, lá do Sítio Cruzeiro. Tá com o rádio ligado, mandando um beijão pra todo mundo. Obrigado, Osana. Volto sempre. O prazer é todo nosso. Alô, bom dia.
1: Bom dia, Renato Neves. Sou Pitera Ticuz. Eu quero ouvir uma música de Leonardo. Oferecer cabinha, mãe Noé, que mora de Panelas. Pra meu filho Gabriel, pro meu filho Filipe, que mora em São Paulo. Ofereço pra todos meus irmãos e minhas irmãs. E ofereço pra você e família. Obrigado. Um bom
0: Imagina!
1: Dia.
0: Muito obrigado você, querida. Bom dia, volto sempre. Ótima manhã dessa terça-feirona. Neide Silva também tá com o rádio ligado, mandando parabéns aí pra sua sobrinha Lorena, que fez aniversário ontem, tá certo? Vamos gravar aqui com toda certeza. Deixa eu ver se eu consigo aqui, tá, Neide? Só um minutinho, pronto, já gravando. Gravando! Manda um abração pra Neide Silva, no Sítio Serrote Liso, nossa vizinha aqui do ladinho da rádio, mandando parabéns pra sua sobrinha Lorena. Lorena, parabéns pra você, viu? Sucesso, amor e muita paz. Foi ontem, né? O aniversário dela, mas é claro que essa data não pode passar em branco, não. Por isso que a Neide tá aqui lembrando a gente e a gente daqui fazendo nossa parte com muita honra, com muito orgulho, parabenizando a grande Lorena, que ontem fez mais um aninho de vida. Sucesso, amor e muita paz em sua vida. Tudo de melhor. Tem mais? Alô? Vamos lá, que já são as últimas. Minha amiga Nice de Lagoa dos Gatos, mandando um beijão pra todo mundo. Fala que tá curtindo aí o maior e melhor São João do Mundo com a Agreste FM. Ó, tem abraço pra Nilda e Zezinho lá em Panelas, também com o rádio ligado, mandando aquele abração pra toda a galera. Deixa eu ver o que mais. O meu amigo Daniel aqui em Cupira, a Maria Leonice, Leonice Maria, beijo pra você, bom dia a toda a família, a Eduarda. Oi, Maria! Cheiro no coração aí, obrigado pelo carinho, viu? Tem mais? Alô? A Ana também tá pedindo música, oferecendo pra mãe Quitéria, ao pai, enfim, todo mundo lá com ela. Oi, Ana, bem-vinda. Eu acho que é a primeira participação aqui junto comigo, né? Primeira participação a gente nunca esquece. Senhor Zé das Novinhas lá em Panelas, tem o Xande lá em São Benedito do Sul, Sandra e Neide lá em Laje Grande Catende. Valeu, pessoal. Alô, gente boa. Minha amiga Vera também tá com rádio ligado, cantor e compositor Amaral das Baterias Brega Show. Valeu, irmão, bom dia. É nóis.
2: Bom dia, Renato. É Kellyanne, Cid Carrilho, município de Bonito. Manda um alô pra meu filho.
0: Continua, fala aí.
2: Filho João Paulo, meu esposo João, minha mãe nasce lá em Belém Maria, o esposo dela Arlindo, para meu irmão Lidiana em Cupira, minha irmã Eliane, para meu irmão Guilmar lá em São Paulo, meu irmão Armando, para meu sobrinho Eduardo, Yuri Ravi, Samuel, para meu sobrinho Elitás.
0: Tá certo, valeu, muito obrigado, volto sempre. Alô, bom dia.
3: Bom dia, Renato, aquela Lourdinha da Rua da Caixa d'Água. Beijo.
0: Fala, Lourdinha.
3: Para minha família em Belém de Maria, para todos. Para você, Renato. Tenha um bom dia, fica com Deus.
0: Tenha um bom dia, muito obrigado, Lourdinha. Tudo de melhor. Oi, Renato, bom dia. Andréia do Sítio Jussará também tá com rádio ligado na sintonia da Mais Mais. Alô, bom dia.
4: Bom dia, Renato Neves. Aqui é
0: Fala, meu querido, grande Cláudio. É o Cláudio, parceiro nosso.
4: Hoje eu gostaria de ouvir um forrozinho com Elifro Júnior. Para oferecer para minha esposa Aparecida, meu filho Renan, minha filha Jacqueline, para Terezinha agora vai ter lá.
0: Elifa Júnior, meu compadre, com certeza, meu queridão, que a gente vai tocar pra você com o maior prazer do mundo. Já tá aqui no ponto também, viu? Já são as últimas participações, as últimas mensagens de voz. Meu amigo Sandro Pereira, bom dia pra você, meu queridão. Volto sempre, o prazer é nosso. A Valquíria da Rua da Caixa d'Água continua. Tem mais alô aqui, Alciete. Oi, Alciete, do sítio Bananeirinha. Mandando parabéns aí para a Fabiana, que hoje completa mais um ano de vida. Parabéns para você, Fabi. Todo amor e felicidade do mundo ela merece. Olha a coisa boa. Daqui a pouquinho, então, eu volto trazendo só as participações por mensagens de texto. Não dá mais tempo de passar as mensagens de voz. Agora tem o som do Leonardo.

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2: Hora certa, patrão. Bom dia para todo mundo. São 11:28 agora na melhor manhã do seu rádio. 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

Muito mais rádio, é muito mais você no ar. São 11:32 agora. Vamos lá então mandar aquele alô pra todo mundo. Então, para chegar mensagens, como sempre, muito obrigado, pessoal, pelo primeiro lugar em audiência, pela interatividade, pela participação, tá bom? Vamos lá, então, direto pro Zap, que tá bombando aqui, tá pipocando. Alô e bom dia pra Lusitânia, maridão, Tony da Batatinha, o Tony eletricista, Nilda e Zezinho lá em Panelas. Olá, pessoal. Minha amiga Tati, lá em Tamandaré. Oi, Tati, uma ótima terça-feira pra você. A Edivânia, do Sítio Mocós, em Camocina e São Félix, também tá interagindo conosco nesta manhã maravilhosa. Minha amiga Sirlene Pereira Barbosa, mandando um beijão pra todo mundo. Tem a Mari, tá junto conosco. Oi, Mari, tudo bem com você? Mandando um abraço pra mãe e ao pai lá no sítio Santa Cruz, em Panelas. Tá aí no Rádio Escuta nesse momento, minha amiga Socorro da Lúcio Ferreira Calado, bom dia pra você, muito obrigado, tudo de melhor. Minha amiga Sandra, tem a Lusitânia, a Luzia Nunes, também tá com o rádio ligado. Oi, Luzia, volto sempre. O Elias, dos produtos de limpeza, meu grande amigo, meu grande irmão. Um abraço pra todos os clientes e amigos aí, pessoal em Laje de São José, Gravataçu, sítio Samba Queen, tá certo, valeu. A gente aqui é quem agradece a você. Você, viu, querido? Grande Elias, dos produtos de limpeza. Aldejane Andrade, do Sítio Carão, lá de Altinho, também tá com o rádio ligado, mandando alusão pra todo mundo. Tem o Sandro de Laje Grande. Olá, meu queridão, um abraço pra você. Sandro Bezerra, final telefone 0154. Primeira participação, né? Primeira participação. Denise, do Sítio Lopes, município de Panelas, também tá com o rádio ligado, mandando um beijão pra todo mundo. Seja bem-vinda. Sempre bom ter você conosco. Oi, Renato, alusão pra mãe Selma, Terezinha, ao padrasto José, ao Lino da Barraca, a todos os vizinhos, Aldemiro, Pérola Negra. Valeu, querido. Queridão, Marisângela do Bonito, também tá com o rádio ligado. Renato, bom dia, abraçar e parabenizar a minha irmã Zefinha, tá fazendo hoje aniversário, parabéns pra ela então. Alô, Zefinha, sucesso, amor e saúde pra você. Tem mais, alô? Oi, Renato, bom dia, olha o cheiro do feijão da casa da vizinha, tá certo? Abraço aí, meu querido, pessoal da borracharia, bom ter vocês aí junto conosco, viu? Obrigado muito pelo carinho, José Cícero. Alô, queridão! Tem alô e bom dia pra Joselina enchendo as panelas. Meu amigo Leandrão, pai da Maria Laila. Grande Leandrão, é parceiro, amigo, irmão aqui da casa. É amigo da gente, é isso. A Kelly do Restaurante Saborei também tá com rádio ligado. Maria das Dores do loteamento José Abílio em Camocina e São Félix. Olha quanta gente boa! Creu da Batatinha, senhor Luiz Dubá. Meu amigo Cristiano do Espetinho lá em Cachoeirinha. Zefinha do bairro Glória. Beijão aí para a filha Maria Vitória. A Jô Santos da Boa Vista, um abençoado dia para vocês. Alô, alô, pessoal do bairro Glória. Glória! Cheiro no coração pra vocês, tudo de melhor, valeu, Zefinha. Tem mais alô pra quem? Roberto Neri, sacristão original, também tá com rádio ligado. Meu amigo Carlos, do Açougue do Bonanza. Passei por aí esses dias, viu, Carlos? Um abraço, meu querido, sucesso, bom trabalho. Rosana Alves, lá do Sítio Cruzeiro. Ediane Soares, do Sítio Janas Panelas. Eita, gente boa! Elias continua. Minha amiga Dona Socorro, lá do Rodeadouro, em Bonito. Terezinha! Cheiro, bom dia, Terezinha! A Jeane, de Lagoa do Mato, ligadona na rádio maravilhosa. Beijão para a mãe Dona Bia, ao pai seu Antônio. Fala que adora ouvir o nosso programa. Muito obrigado, G. Volto sempre. Uma satisfação ter vocês aí junto com a gente, viu? Tem mais alô? Renato, bom dia. Benize tá junto conosco. Pessoal aí, alô pra Nice do Sítio Timbó, ao Luciano no Sítio Lopes. Apelido dele é Baião. Tá certo. Alô, mandado. José dos Santos Melo, na cidade de Jacareí, São Paulo. Robério Neri, sacristão original. Alô e bom dia para Nazaré. Também tá com rádio ligado. Beijão para as filhas, os filhos, enfim, netos e netas. Todo mundo lá junto com ela. A Terezinha continua. Minha amiga Mazela de Cruzes Panelas tá sempre ligadona. Um prazer ter você conosco, Mazé. Cheira no seu coração. Tá vendo aí? Quando eu falo que é muita gente ouvindo a gente, é porque é verdade. Desta feita, ou isso posto, acabei falando em todo mundo, sem ficar faltando. Me

coisa boa, a melhor programação do seu rádio. Eu não sei você, mas quando chega esse período do ano, dá uma vontade de dançar forró, comer milho assado, pamonha, canjica, manguzá. E quando você tem o seu pá já preparado, aí ó, é só alegria, só felicidade. E pra você que não tem o seu pá ainda, quem sabe, né? Não é nesse São João 2026 que você encontra o grande amor da sua vida. Dia dos Namorados tá chegando, viu? Já prepara aí o presente do seu amor. Afinal de contas, a gente tem que agradar, né? Fazer ao máximo a quem a gente ama. Trazer aquele presente especial, pode ser simples, mas cheio de coração, é o que conta pra gente.

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Final do horário, gente boa, beijo, abraço, obrigado, valeu, bom demais ter estado com você nesta manhã maravilhosa. Eita, coisa boa, viu? Agreste FM, a sua super companhia de todos os momentos. Deixa eu aqui mandar aquele abração especial pra minha amiga Dona Tel, a mãe da Viviane Mariana. Alô, alô, Dona Tel, beijo pra senhora, bom dia. Ela que tá mandando beijão pra o filho dela lá em São Paulo, né? O Vinícius, que tá com o rádio ligado também, acompanhando a programação. Grande Vini. Valeu, Vinícius. Parabéns aí pela mãe maravilhosa, viu? Eita, mulher abençoada. Valeu, Vinícius. Sucesso, bom dia. Um abração tamanho de São Paulo aí. É o que a Agreste FM tá retransmitindo pra você através da mensagem aqui da sua mames, viu? Vinícius lá em São Paulo acompanhando a rádio. Dona Tel aqui em Cupira, Viviane e Mariana, toda a família abençoada. Bom demais ter vocês junto conosco nesta manhã legal e bonita de mais uma terça-feira, dia 2 de junho. Tamo junto, hashtag é nóis. Pois bem, para encerrar aqui o nosso programa, tem abraço e bom dia para o meu amigo Germano da agência de passagens GIC na cidade de Jurema. Fala, irmãozão, quanto tempo? Aquele abração para você, tudo de melhor. Tem alô e bom dia para minha amiga Zefinha do bairro Glória. Já falou aqui, ó, Renata, eu amo essa época do ano. Muito bom, muito bom. Eu também, eu sou muito feliz na época de junho. Tem abraço e bom dia para quem? Ó, Sandro e Neide abraçando a neta que fez, né, aniversário. Parabéns para ela, sucesso, amor, sucesso, tudo de bom. Sucesso duas vezes, porque sucesso sempre é bom, né, pessoal? Tá certo. Parabéns, então, pra sua neta. Qual que é o nome dela? Fala rapidinho aí. A Helena. Oi, Helena. Parabéns pra você, viu? Meu amigo Carlos do Açougue do Bonanza, que tá de férias. Isso. Tá retornando amanhã. Valeu, queridão. Curta aí esse último dia, então, de férias, né? Valeu. Tamo junto, hein? Quem mais? Quem mais? Abraço pra Mazela em Cruz de Panela, seu Euclides em Lagoa dos Gatos, todo Euclides é gente boa. 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Pronto, pronto, fechou. É a netinha da Neide, o Sandro tá aqui falando. Valeu, queridão. Nalva e seus netos, David e Davi, lá de Agrestina. Bom dia, cheiro no coração. Vem aí as minhas últimas de hoje. Na sequência tem Valderlin Santos com mais uma edição do programa O Agreste Reclama. Amanhã tem mais e amanhã também tem um quadro Alô Doutor com o doutor Alejandro Ruiz, o cubano dos bons. Cheiro pra todo mundo, que Deus te abençoe. Mesmo que a gente não se conheça pessoalmente, esse é sempre o meu mais profundo e sincero desejo. Sucesso, amor, paz e as bênçãos dos céus para todo mundo. Tchauzinho, pessoal. Até amanhã, se Deus quiser.

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1: Pare tudo e vamos seguindo juntos com mais um programa, o Agreste Reclama.
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1: Eita, gente amiga, cá estamos, hein? Meio-dia, 3 minutos. Na terra emancipada pelo Major Bastos, Cupira, aqui no Agreste Central Pernambucano. Pois é, como você sabe, é a terra da emissora de rádio mais ouvida, mais querida, mais charmosa em toda essa região.
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1: Pois é, essa mesma. E através dela, a sua legítima defesa no rádio, programa O Agreste Reclama. Com muita intensidade, a gente segue vivendo a terça-feira, hoje, né? 2 de junho do ano 2026. Como data comemorativa, aí, Naldo, anote, hoje é dia de sair mais cedo do trabalho. Só se for, viu? Dia Internacional da Conscientização dos Transtornos Alimentares e Dia da Trabalhadora Sexual. Aí, ó, Dia Internacional da Prostituta. Dizem ser a mais antiga profissão da Terra. Tá aí. As trabalhadoras sexuais, nosso reconhecimento, nosso abraço e os parabéns no seu dia. Hoje também é dia de São Marcelino e São Pedro, mártires na Via Labicana, Santo Eugênio I, Santo Erasmo, também chamado de Elmo, e Santos Mártires de Leão. Já citado, está ali por competência, muito bem colocado como comandante da nave de som aqui da Agreste FM para a hora e a vez do povo, programa O Agreste Reclama. Me refiro ao Pequeno Príncipe, homem da Vila de Joás, pai de Luiz Miguel e conhecido como Naldo Ferreira. Vamos embora, né, Naldo? Até no mínimo 1:30 da tarde, sem essa de sair mais cedo do trabalho, a gente vai descortinar, detalhar toda a pauta, como sempre, recheada de assuntos alvissareiros.

0: necessários ao seu conhecimento, à ampliação do debate, à formação de opinião. Pois é, sua revista eletrônica tradicional do horário está no ar, programa O Agreste Reclama.
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0: 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Muito obrigado pela moral, viu? Moral dada, aí vocês do outro lado, renovando a condição deste ser o programa de rádio de maior audiência de todo o Brasil. Claro que guardando as devidas proporções. Do lado de cá, a gente promete, se compromete mesmo em entregar um programa interativo, com prestação de serviço, jornalismo comunitário, informação, notícia. Tá valendo a credibilidade de todos e todas, amigos e amigas, programa O Agreste Reclama, contando com a amizade e a credibilidade dispensadas por todos vocês. E qualquer que seja a sua forma de receber o nosso som, modular a Rádio Agreste FM, se for na forma raiz, tradicional, rádio com a sintonia travada nos 89,5 MHz, tá valendo também. Se for através da tecnologia, via dispositivos móveis, não é? Celular, tablet, enfim, tendo baixado o nosso aplicativo que é de grátis e tendo a oportunidade de levar a Agreste FM na palma da mão, no bolso, em casa, no trabalho. Se for também ter a condição de, além de ouvir, ver o que acontece aqui nos estúdios do programa O Agreste Reclama, daqui a pouquinho as lives estarão disponíveis no YouTube, no Facebook, no Instagram também. Onde mais, Naldo? No nosso próprio aplicativo, não é verdade? Tudo para redimensionar, ampliar esse laço de amizade e o comprometimento de vocês, claro, mais uma vez, nesta terça-feira em especial, acompanhar tudo da hora e a vez do povo, programa O Agreste Reclama. 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
0: Simbora então. Aumente o volume do rádio, gente amiga. Lá vem as broncas da área policial. As mazelas da sociedade. No balanço da violência, mulheres arrombaram quiosque em shopping de Caruaru e levaram 33 celulares avaliados em cerca de 60 mil reais. Eita! Alô, Helenivaldo Pereira, querido Leno. Detalhes, por gentileza. Boa tarde. Canal aberto.
3: Boa tarde, Valderlin Santos e ouvintes do programa O Agreste Reclama, na Rádio Agreste FM. Registrados 5 homicídios nessa segunda-feira, 1º de junho, em Pernambuco. 2 crimes aconteceram no Grande Recife e 3 no interior. Este ano, de janeiro até agora, mataram no estado 1.180 pessoas. Em Gravatá, no Agreste, um jovem foi encontrado assassinado dentro de casa. Edson José da Silva, de 21 anos, apresentava marcas de espancamento. A autoria e motivação do crime ainda são desconhecidas. Em Caruaru, 3 mulheres arrombadas arrombaram um quiosque em um shopping e levaram mais de 60 mil reais em mercadorias. O arrombamento aconteceu na noite de domingo e um boletim de ocorrência foi registrado nessa segunda-feira na delegacia de plantão. Duas das mulheres foram identificadas como Jéssica Medeiros da Silva, de 33 anos, e Marilene Vieira do Nascimento, de 36. A Jéssica possui um mandado de prisão em aberto e com passagem pela polícia em João Pessoa, na Paraíba. Elas levaram 33 aparelhos celulares do quiosque localizado no Caruaru Shopping. De Caruaru, Helenivaldo Pereira.
0: Ó, deixa eu trazer para vocês aqui uma situação que vai mexer, viu, com a atuação de muita gente, entre aspas, profissionalmente falando. Polícia Federal fecha cerco contra empresas de segurança clandestinas em grandes eventos aqui em Pernambuco. A Polícia Federal está apertando o cerco contra empresas de segurança clandestinas que atuam em eventos esportivos e culturais de Pernambuco. Acordos estão sendo firmados com setores da iniciativa pública e privada para proibir as contratações irregulares. Uma reunião na semana passada discutiu a situação da Arena de Pernambuco, em São Lourenço da Mata, no Grande Recife. Um plano conjunto será elaborado para garantir que apenas empresas de segurança privadas e vigilantes devidamente autorizados pela Polícia Federal atuem em festividades, celebrações, espetáculos ou jogos no estádio. Segundo a Polícia Federal, a contratação e a prestação de serviços de segurança privada em desacordo com a legislação pode gerar sanções administrativas e responsabilidade penal, alcançando tanto os prestadores quanto aos contratantes do serviço clandestino. Ó, a gente vai ouvir falar mais dessa situação que vem com força, viu? No mínimo, certamente, para normatizar, regularizar essa atuação de segurança em eventos aqui no estado de Pernambuco. E a coisa vem de cima, hein? Polícia Federal! Eita! E a informação aqui não para, gente amiga. A polícia é notícia. Eita, diante de crime de morte com impacto e repercussão, Polícia Civil se empenha na investigação, buscando identificar autores do homicídio. O Adielson Galvão, nosso Tetinha, vai chegar daqui a pouquinho com essa reportagem. E a gente daqui a pouquinho, claro, que confere após o intervalo comercial. 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

0: Gente amiga, nota de falecimento. Faleceu ontem em São Paulo o senhor Josias Barbosa de Lima, conhecido por Zizi. Ele tinha 53 anos de idade. Deixou enlutados dois filhos, João Pedro e Valentina, três irmãos, Joselma, Dedé e Dioclésio, tios, outros parentes e muitos amigos. O corpo será velado a partir das 5 da tarde na residência de seu tio, Roque Elpídio. O sepultamento será amanhã, às 8 horas da manhã, no cemitério São Sebastião, na Vila São José Bola, de Panelas, ou São José do Bola, área rural de Panelas. Antecipadamente, a família enlutada agradece a todos que se fizerem presentes a este ato de solidariedade cristã. Noticiamos o falecimento do senhor Josias Barbosa de Lima, o agora saudoso Zizi, como era popularmente conhecido. E daqui eu quero, de público, hipotecar solidariedade, condolências, emitir voto de pesar junto ao meu amigo Roque Elpídio Barbosa e todos os demais integrantes da família enlutada. 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
0: Simbora, né? Sempre pra frente, que atrás vem gente querendo pegar a gente. E a informação aqui não para. Agora sim, o nosso Adielson Galvão destaca. Diante de crime de morte com impacto e repercussão, Polícia Civil se empenha na investigação buscando identificar autores do homicídio. Alô, Tetinha, detalhes. Boa tarde. Canal aberto.
2: Boa tarde, Valderlins, amigos e amigas ligados aqui no Agreste Reclama. Na noite da última sexta-feira, foi assassinado a tiros em frente de casa, na rua Valdemar Lino Chaves, ali no bairro Cidade Alta, o Valdênio Manuel da Silva, de 51 anos de idade. Estou aqui com o delegado-chefe da divisão de homicídios, doutor Eric Costa, que foi para o local, acompanhou a perícia que foi realizada pelo IC. Doutor, a vítima assassinada em frente de casa, inclusive na própria casa, existem câmeras de segurança, como existem também em outros estabelecimentos e também outros imóveis ali naquela região. Vocês já estão de posse das imagens que mostram a vítima sendo executada, delegado?
3: Nós ainda estamos trabalhando nisso. Conseguimos recuperar um HD, mas não tivemos acesso ainda a essas imagens por conta das técnicas. Encaminhamos esse aparelho para a perícia, justamente para capturar, né, essas imagens. Estamos também trabalhando ali na região, tentando recuperar de algum imóvel vizinho ali que possa ter filmado pelo menos parte da ação. Então tudo isso agora está no início das investigações, vamos trabalhar no sentido de tentar identificar os autores.
2: O delegado, o crime aconteceu por volta das 7h30 da noite, né? No horário em que há muita gente na rua, as pessoas chegaram a visualizar ele sendo assassinado, chegaram a testemunhar?
3: Nós não temos ainda testemunhas visuais do crime, mas chegaram informações a respeito do fato. Nós estamos agora colhendo todas as informações, estamos checando o que é veracidade ou não. As informações são de que seria dois elementos de uma motocicleta que teria abordado a vítima já efetuando os disparos. Ele foi atingido aí por cerca de 2 disparos na região da cabeça e infelizmente veio a óbito no local ali antes que pudesse ser socorrido.
2: Informações de que a vítima era agiota, ou seja, emprestava dinheiro a juro, isso chegou para vocês também da investigação?
3: Chegou essa informação, nós ouvimos principalmente a esposa que estava no local, nós trouxemos aqui para a delegacia, ela prestou algumas informações a respeito aí da vida pregressa da vítima, né? e também algumas situações que podem ajudar na investigação, mas tudo isso ainda está numa fase inicial, esperamos evoluir aí nos próximos dias.
2: 994887042 81 é o DDD, esse é o WhatsApp denúncia aqui da divisão de homicídios, como também vocês contam com o auxílio do Disque Denúncia Agreste através do 3719-4545. Qualquer informação será checada e o melhor de tudo, né? Com a garantia de anonimato para o denunciante, delegado.
3: Isso é um trabalho que a gente tem aí de receber essas informações também da população. A população precisa ajudar a Polícia Civil a chegar nos autores desses crimes. Isso vai acabar revertendo aí numa maior segurança da população com a prisão desses elementos.
2: Aí, gente, Valdênio Manuel da Silva, 51 anos de idade, assassinado a tiros aqui em Caruaru, ali na rua Valdemar Lino Chaves, por trás do Hospital Regional do Agreste, no bairro Cidade Alta. Direto de Caruaru, com informações da área policial, Adielson Galvão para o Agreste Reclama.
0: Recado dado, muito obrigado ao Tetinha. Adielson Galvão tá valendo mesmo pela parceria diária, juntamente com tantos outros colaboradores, Adielson Galvão, especialmente junto à editoria de polícia aqui da Agreste FM. 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Naldo, manda um abraço para toda a comunidade católica da paróquia Nossa Senhora de Fátima, no bairro Novo Horizonte. Está se preparando aí para viver o Arraiado SCC. Domingo que vem, ó, pense num forró daqueles que vai acontecer por lá, com animação, apresentação da banda do 4º Batalhão da Polícia Militar, na versão forró pé de serra dos bons. Arraiado ECC, exatamente dia 7 agora de junho, anote aí, domingo que vem, lá nos domínios da paróquia Nossa Senhora de Fátima. E para falar do evento, detalhando, ampliando o convite, eu vou receber amanhã, aqui no programa O Agreste Reclama, o padre Glauber. Será o nosso entrevistado falando exatamente do grande arraiá do SCC, paróquia Nossa Senhora de Fátima, do bairro Novo Horizonte. Valeu, viu? para toda a equipe SCC, para o padre Glauber, toda a comunidade católica, paróquia Nossa Senhora de Fátima, sediada no bairro Novo Horizonte de Cupira. Um abraço especial, muito boa tarde, e amanhã a gente conversa com o padre Glauber sobre o arraiá do SCC domingo, viu? Domingo que vem, dia 7. Forró daqueles, viu? A banda da Polícia Militar de Pernambuco, versão forró, forró dos bons, de qualidade mesmo. Desse jeito. Bom, vamos pro intervalo comercial. Ainda tem muita coisa para a gente comentar, para a gente registrar. Após o intervalo, a gente segue toda a pauta, programa O Agreste Reclama. No relógio da Agreste FM, 12:29 agora.
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0: 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Simbora, gente amiga. 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
0: A Adagro, atenção, homem do campo, criador. A Adagro prorrogou a atualização cadastral de rebanhos e propriedades em Pernambuco até 30 de junho. A Agência de Defesa e Fiscalização Agropecuária de Pernambuco, a Adagro, prorrogou até o dia 30 de junho o prazo para que produtores rurais realizem a atualização cadastral obrigatória dos rebanhos e propriedades rurais. A decisão foi tomada diante dos índices de adesão ainda considerados baixos em algumas regiões do estado, especialmente entre criadores de caprinos e ovinos, cabras, bodes, ovelhas. A campanha faz parte da política permanente de vigilância sanitária animal de Pernambuco e é obrigatória para todos os produtores que criam bovinos, bois, vacas, bubalinos, no caso búfalos, caprinos, cabras, bodes, ovelhas, como ovinos, suínos, porcos, equíneos, cavalos, aves, peixes, ostras e abelhas. Abelhas também, hein, Severino do Mel? Aí na apicultura Flor do Limão, em Bananeirinha, de São Joaquim do Monte. A atualização pode ser realizada nos escritórios da Adagro durante o horário comercial ou de forma online, por meio do sistema de integração agropecuária disponível no portal da agência, ou seja, a Adagro. A atualização cadastral é considerada uma ferramenta estratégica para o monitoramento dos rebanhos e para a manutenção do sistema de defesa agropecuária estadual. Os dados permitem à Adagro acompanhar a distribuição dos animais, identificar riscos sanitários e agir com rapidez em situações de emergência zoossanitária. Recado dado. Gente amiga, de novo, hein? Mulher foi mordida por tubarão na praia de Boa Viagem. Ataque foi o segundo em 2 dias na região metropolitana do Recife. Diogo Bastos com mais detalhes. Canal aberto.
10: O litoral da região metropolitana registrou em menos de 24 horas dois incidentes envolvendo tubarões. O caso mais recente aconteceu na praia de Boa Viagem nesta segunda-feira, na zona sul do Recife, e envolveu uma jovem de 19 anos que foi atingida na perna direita. Ela recebeu os primeiros atendimentos ainda na faixa da areia, com apoio de guardas-vidas, banhistas e equipes de socorro acionadas para a ocorrência. O episódio ocorreu um dia após o ataque registrado na Praia de Piedade, em Jaboatão dos Guararapes, envolvendo uma criança de 11 anos. A vítima precisou passar por procedimento cirúrgico. Segundo a secretária executiva do CEMIT, que é o Comitê Estadual de Monitoramento de Incidentes com Tubarões, o mês de junho historicamente exige atenção redobrada, por coincidir com o período de chuvas em Pernambuco.
11: Esse período chuvoso faz com que o sedimento carregado pelos rios, até mesmo pelas praias, né, além das marés de lua, né, que a gente chama as marés de lua, lua cheia, lua nova, as marés elas vêm com mais força. E atrelado às chuvas faz com que a turbidez da água aumente e esses animais, né, por não conseguir enxergar o que está à sua frente, ele vai tentar estimular outros sentidos. A gente sempre alerta a população que, se quiser entrar na água, nesse trecho onde há um risco de incidentes com tubarões, que vai desde a Praia do Farol em Olinda até os coqueirais da Praia do Paiva, que busque áreas abrigadas por recifes, né? Aquelas áreas onde formam aquelas piscinas naturais, né, que acaba formando uma barreira física, né, que não permite que os animais se aproximem das pessoas. E aí os animais, eles acabam confundindo suas presas naturais por não conseguir enxergar direito com, né, infelizmente, com seres humanos.
10: O Comitê Estadual de Monitoramento de Incidentes com Tubarões também vai intensificar as ações, reforçando o monitoramento no litoral, intensificando o acompanhamento das áreas com maior histórico de risco.
11: A gente vai voltar ao monitoramento dos tubarões depois de 11 anos, né, que a gente não tem dados científicos que possam nos mostrar como eles estão se comportando, onde eles estão se deslocando. Então, esses dados vão nos dar mais subsídios para identificar se houve uma mudança de comportamento, se essas espécies realmente estão se aproximando mais das águas mais rasas. Tudo isso a gente vai conseguir, né, ter mais dados, né, que nos ajude nessa compreensão.
10: Entre as recomendações reforçadas pelo comitê estão evitar entrar no mar em períodos de maré alta, água turva ou após chuvas intensas, respeitar sinalizações existentes, evitar áreas próximas a rios e trechos sem proteção de arrecifes. Da agência de rádio Conexão Notícias, reportagem Diogo Bastos.
0: Ó, gente amiga, e desta feita foi um tubarão da espécie tigre de cerca de 3 metros, uma lapa de bicho, que atacou a jovem de 19 anos ontem na praia de Boa Viagem, na zona norte, melhor, na zona sul do Recife. O bicho, de uma bocanhada, arrancou a perna direita da jovem banhista, que teria marcado com o primo para tomar um caldinho, se divertir, entrou na água de forma, sei lá, normal, né, na cabeça dela, e aconteceu essa tragédia. A informação de que foi essa espécie, tubarão tigre, é da secretária executiva do Comitê Estadual de Monitoramento de Incidentes com Tubarão, CEMIT, a mesma que conversou há pouco com o Diogo Bastos, a Denise, ou melhor, Danise, o nome dela, Danise Alves. O animal envolvido no incidente de ontem não é da mesma espécie que praticou o ataque registrado no último domingo em Piedade, vitimando um garoto de 11 anos. Piedade, praia, no município de Jaboatão dos Guararapes. Naquela oportunidade, foi uma espécie, ou foi um bicho, tubarão da espécie, cabeça chata, né? Foi isso, como é que é mesmo? É, cabeça chata? Foi esse mesmo. Rapaz, viu? E falando na outra vítima, o garotinho, o diretor-geral do Hospital da Restauração informa estado de saúde das vítimas mordidas por tubarão. a jovem ontem de 19 anos e a do último domingo, um garoto de 11 anos de idade. Diogo Bastos está de volta, canal aberto.
10: Os primeiros socorros prestados à jovem Marcela Vitória de Lima Santos, de 19 anos, vítima de uma mordida de tubarão ocorrido na tarde de ontem na Praia de Boa Viagem, zona sul do Recife, foram fundamentais para sua sobrevivência, segundo análise do médico e diretor-geral do Hospital da Restauração, Dr. Petros Andrade Lima. A paciente passou por cirurgia para tratar uma lesão na coxa. Segundo o médico, Marcela chegou à unidade já entubada e em estado crítico, após receber os primeiros atendimentos na praia e ser levada inicialmente para o Hospital Alfa, também na zona sul da capital.
12: Sem dúvida nenhuma que o atendimento inicial de um paciente com sangramento é parar o sangramento. Então, o torniquete aplicado no membro amputado de imediato é o primeiro procedimento e o procedimento mais adequado. A paciente foi também encaminhada a uma unidade hospitalar mais próxima, onde recebeu sangue, o que garantiu permitir que essa vítima chegasse com vida aqui ao Hospital da Restauração para o tratamento adequado. A equipe de pré-hospitalar que fez o atendimento, inclusive lá no Alfa, fez o procedimento de intubação. A paciente estava entubada, sedada e chegou ao hospital já nessa situação, ou seja, sedada e sem consciência.
10: Marcela mora em São Lourenço da Mata, no Grande Recife, e estava na praia acompanhada do primo, Jonas André, de 37 anos, quando foi atacada. Imagens que circulam nas redes sociais mostram o momento em que a jovem é retirada da água e socorrida por equipes de resgate, já sem a perna. Este foi o segundo incidente envolvendo tubarões registrado em Pernambuco em 2 dias consecutivos. No último domingo, um menino de 11 anos foi atacado por um tubarão na Praia de Piedade, em Jaboatão dos Guararapes. Ele teve a perna esquerda amputada após passar por uma cirurgia de emergência também no Hospital da Restauração. A criança permanece internada em estado grave.
12: O pré-adolescente de 11 anos, ele já saiu dessa fase do choque hemorrágico. A partir de agora é recuperar, retirar ele da ventilação mecânica e acompanhar para evitar que não haja infecção.
10: Da agência de rádio Conexão Notícias, reportagem Diogo Bastos.
0: Recado dado. A gente vai para mais um intervalo comercial e depois, na volta, tem mais ainda da pauta programa Bagreste Reclama e, especialmente, Boca no Trombone, dando vez a quem não tem voz. Aguarde, então. A Agreste FM, a nossa rádio, meio-dia, 46 minutos, hora também conhecida como faltando 14 para 1 da tarde.
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4: 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Eita, Severino do Mel tá na escuta, ao lado da família, no sítio Bananeirinha, área rural de São Joaquim do Monte. Muito obrigado pelo rádio ligado, com audiência qualificada. Do mesmo jeito ali na área rural de São Joaquim do Monte, sítio Quandus, Dona Marilene da Castanha, ao lado do maridão Cícero Amaro e toda a família, claro, dispensando audiência e através dela a renovação de amizade junto aqui ao Valderlin Santos e a nossa Rádio Agreste FM e a clientela também de Dona Marilene e do Cícero Amaro nas feiras livres das quartas aqui em Cupira. Pois é, Dona Marilene da Castanha, mais uma vez toda a família, muito obrigado mesmo pela audiência, pelo rádio ligado, programa O Agreste Reclama. No sítio Imbiru Sul, área rural aqui de Cupira, meu querido Bill Pedreiro. Alô, Bill! Eita, Bill, tem uma bronca pra gente desenrolar, viu? O Nau já passou por lá, olhou, disse que teria que ser um outro profissional da equipe do Bill Pedreiro. Então, vamos aqui alinhar, viu, Bill? Logo, logo, não me encontrar contigo, a gente conversa e alinha direitinho. Bill Pedreiro, toda a família, o Ramon, seu filho, grande profissional da área da construção civil, especializado em canação, e claro, os demais da equipe do Bill, de alto nível profissional, como é o Nau e tantos outros, pedreiros, serventes, eletricistas, pintores, encanadores do nível do Ramon, toda essa gente amiga, sob a orientação do grande empreiteiro, né, da área de construção civil, o nosso Bill Pedreiro. Muito obrigado pela audiência aí em Imbiruçu, praticamente um bairro rural aqui de Cupira. No bairro Novo Horizonte, meus queridos integrantes, formadores do Casal Delícia, Adeildo e Haroldo, Haroldo e a chefe Adeilda, Dona Marta e Jamile na equipe e todo o restante como equipe colaboradora e clientela de Rei das Tapiocas, com as delícias de todos os dias, a partir das 16h até o último cliente de Rei das Tapiocas, aí no bairro Novo Horizonte. Junto a Adeilda e o Haroldo, os pais da chefe Adeilda, Dona Nete e seu George, um grande abraço para vocês também. E claro, tá valendo a audiência qualificadíssima junto aqui à Agreste FM, programa O Agreste Reclama.
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4: Ó, deixa eu falar o que aqui agora para vocês. Fornecimento de água voltou ou tá voltando gradualmente em Lajedo, Calçado e Jurema. Um abraço para essa gente amiga nessas cidades importantes, praticamente já do lado do agreste meridional do nosso estado. Um abraço aí ao pessoal em Lajedo, Calçado e Jurema. Ó, a informação é esta. A Companhia Pernambucana de Saneamento Compesa informa que o abastecimento de água será restabelecido no dia de hoje nos municípios de Lajedo e Calçado e no distrito de Santo Antônio das Queimadas, em Jurema. O sistema São Jacques, que atende estas cidades do Agreste, passou por manutenção emergencial. De acordo com a Compesa, após a finalização dos trabalhos, o fornecimento de água será retomado gradualmente nas áreas afetadas, seguindo o calendário de abastecimento. A gente falou de água e agora fala de energia elétrica. Infelizmente, conta de luz continua com cobrança extra agora em junho. Bandeira tarifária será amarela. A conta de luz vai continuar pesando mais no bolso do brasileiro em junho. A Agência Nacional de Energia Elétrica manteve acionada a bandeira tarifária amarela neste sexto mês do ano, o que significa que o consumidor vai pagar R$ 1,88 a cada 100 kWh consumidos. De acordo com a agência, a decisão foi tomada devido ao período seco no Brasil. o que leva a uma geração hidrelétrica menor e ao acionamento de usinas termoelétricas com custo mais elevado para a geração de energia. Com a bandeira amarela acionada, a ANEEL reforça a importância de bons hábitos de consumo para evitar desperdícios ou desperdícios e contribuir para a sustentabilidade do setor elétrico. Vamos pro break, daqui a pouquinho a gente volta. Programa O Agreste Reclama. No relógio da Agreste FM, 1 da tarde em ponto agora.
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Simbora, gente amiga. Daqui a pouquinho tem boca no trombone. 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

0: 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Ó, o Ian Luca tá chegando com sua coluna Conexão Política para dizer, e você vai acompanhar, definição da chapa majoritária é o grande desafio, o calcanhar de Aquiles da governadora Raquel Lira. Vamos acompanhar? Canal aberto.
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2: A montagem da chapa majoritária da governadora Raquel Lira pode se transformar em um dos maiores desafios políticos da pré-campanha em Pernambuco. Nos últimos dias, um detalhe chamou a atenção em diferentes agendas cumpridas pela governadora pelo estado: a presença constante de 3 nomes que hoje se colocam como pré-candidatos ao Senado Federal dentro do seu campo político. Eduardo da Fonte, Miguel Coelho e Túlio Gadelha aparecem juntos em diversos eventos, reforçando a imagem de unidade. Nos bastidores, a realidade é mais complexa. E isso porque os números de pretendentes é maior do que o número de vagas disponíveis, e cedo ou tarde alguém ficará de fora da chapa. Hoje, uma das principais discussões gira em torno do espaço ocupado por Túlio Gadelha. O deputado federal assumiu nos últimos meses um papel importante para o governo ao defender publicamente a gestão estadual e ajudar na construção de uma aproximação política com setores ligados ao presidente Lula. Por outro lado, existe entre aliados a avaliação de que uma eventual candidatura ao Senado representa um desafio eleitoral considerável. Por isso, há quem aposte que mais adiante Túlio possa optar por disputar novamente uma vaga na Câmara Federal, recuando da ideia do Senado. Mas se isso acontecer, o problema da governadora não está resolvido. Restariam na disputa 2 nomes que demonstram não ter qualquer intenção de recuar: Eduardo da Fonte e Miguel Coelho. Os dois pertencem à Federação União Progressista e os dois reivindicam espaço na chapa. Miguel Coelho, inclusive, resolveu elevar o tom da pressão sobre o Palácio do Campo das Princesas. Em entrevista recente, afirmou que será candidato ao Senado, independente das decisões da federação ou da própria governadora. A declaração tem peso político porque sinaliza que uma eventual exclusão de seu nome pode gerar consequências para a construção da aliança. Miguel foi além, admitiu até mesmo a possibilidade de disputar a eleição de forma avulsa, caso não seja entendido que a sua candidatura é unidade dentro da federação. Ao mesmo tempo, Eduardo da Fonte também chega fortalecido nessa negociação. Além de ser um dos principais articuladores da Federação União Progressista em Pernambuco, comandando inclusive, ele carrega consigo uma estrutura política robusta e conta com apoio relevante de prefeitos alinhados à governadora. Na prática, a sua presença na chapa é vista por muitos aliados como um reforço importante para a estratégia eleitoral de Raquel Lira. E como se o cenário já não fosse complexo o suficiente, ainda existe o senador Fernando Dueire. Mesmo sem aparecer entre os mais competitivos nas pesquisas, Dueire mantém influência política em diversas regiões do estado e possui uma atuação fortemente voltada para os municípios, característica que lhe garante interlocução com importantes lideranças do interior. O resultado disso é um problema que todo governante gosta de ter, mas que nem sempre é fácil de resolver: excesso de aliados interessados nos mesmos espaços. E é justamente aí que a capacidade de articulação de Raquel será colocada à prova. Mais do que escolher nomes, Raquel precisará administrar expectativas e preservar as alianças, evitando uma decisão que pode acabar produzindo desgastes desnecessários dentro da própria bolha política. Por enquanto, a governadora mantém um discurso de cautela e afirma que a discussão será feita no momento adequado. Mas uma coisa já parece evidente: a disputa pelas vagas ao Senado está longe de ser resolvida e os próximos capítulos dessa negociação podem dizer muito sobre a capacidade do grupo governista de chegar unido na eleição.
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0: Eita, é moído, né não? Cenário político, qualquer que seja, são nuances, são situações inesperadas, necessitando articulação, expertise. É um moído da gota mesmo. Gente amiga, vamos nós com boca no trombone, dando vez a quem não tem voz. Tá aqui a reivindicação vinda de Aldinho. Boa tarde, Valderlins. Ela pede para não citar o nome. Fulana, daqui de Altinho, quero fazer uma reclamação da Compesa. Já 12 dias que não chega água nas torneiras. A cidade inteira está sem água. Deu a gota. Por favor, não fale meu nome. Tá certo? Obrigado, Deus te abençoe. Amém. Compesa Altinho. 12 dias de desabastecimento. Misericórdia. Alô, Compesa Altinho. Tá aqui, ó. Boca no trombone, reivindicando a normalização, vamos assim dizer, no mínimo, do abastecimento d'água aí da nossa querida Altinho. Uma outra situação, não se trata de bronca, mas minha amiga Dona Michele está passando por aqui. Boa tarde, seu Valderlins. Tudo bem? Eu gostaria de lhe pedir um favor para anunciar o desaparecimento de uma burra de carroça do meu pai. Ele amarrou o animal no cercado e quando foi hoje de manhã, não a encontrou. Quando foi atrás, não foi achado, ele já bateu todo o loteamento, toda a área do bairro Liberdade, aqui em Cupira, e não achou. Ela é uma burra de pelagem castanha com uma estrela na testa, estrela branca. Quem a encontrar ou souber, do paredeiro exato desse animal, entrar em contato no número 81, código de área, 981151777. Vou repetir o contato: 981151777. Falar com a própria Michele, que ela inclusive vai liberar uma gratificação. O endereço é Avenida Miguel Pereira Neto, nas imediações, perto do colégio, o colégio Hilda Vieira Calado. Desde já, ela agradece, Dona Michele, inclusive completando a informação de que o animal aqui em questão, que sumiu das imediações ali do bairro Liberdade, às margens da Avenida Miguel Pereira Neto, se tratando de uma burra de carroça de pelagem castanha, ela estava com um cabresto e um pedaço de corda, certamente sendo arrastado pelo o animal. De onde ela estava amarrada, ela sumiu exatamente com esse cabresto e a corda arrastando. Bom, boca no trombone, inteiramente a serviço do povo, Agreste FM, programa O Agreste Reclama, de volta em instantes. 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
5: 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E por aqui a gente reforça e de novo homenageando a figura do vereador presidente da Câmara Municipal de Cupira, Emerson Ferreira Calado, o Nelson de Tica, como doador de carteirinha que é. Tá aqui, gente amiga, campanha do EMOP reforça estoques de sangue durante o São João. Everton Bezerra vem com os detalhes. Canal aberto.
6: A Fundação EMOP inicia nesta terça-feira a campanha Acenda a Esperança de Alguém. A iniciativa busca sensibilizar a população para a importância da doação voluntária de sangue durante o São João, quando aumenta a demanda nos hemocentros do estado. A mobilização segue até o dia 30 de junho em todas as unidades do EMOP e tem como meta ampliar em 30% o número de doações. A captadora do Hemocentro de Caruaru, Maria Menezes, destaca critérios para se tornar um doador de sangue.
7: Para quem quer se tornar um doador, está em boas condições de saúde, tem entre 16 e 69 anos. Se for maior de 60, precisa ter feito a primeira doação antes dos 60. Pesar mais de 50 quilos, estar descansado e alimentado. Além disso, é necessário apresentar um documento oficial com foto. Menores de 18 anos precisam estar acompanhados pelos pais ou responsáveis legais.
6: Programe a sua doação na agenda e participe do Junho Vermelho, mês de incentivo à doação voluntária de sangue. O EMOP Caruaru fica localizado na Avenida Oswaldo Cruz, no bairro Maurício de Nassau. O atendimento ocorre de segunda a sexta, das 7:30 da manhã às 5 da tarde. De Caruaru, Everton Bezerra.
5: Recado dado. Muito obrigado ao Everton Bezerra, também integrando a equipe da Central de Jornalismo, Rádio Liberdade de Caruaru. Naldo Ferreira, manda um abraço daqui especial ao professor Nailson Ramos, no ambiente da Academia Eurofísica, cuidando, quer dizer, Eurofísica era o nome antigo, né? Agora, de forma mais direta e popular, ficou a Academia do Nailson. Exatamente, Nailson de Ramos do Peixe, é assim que ele é conhecido, com toda a sua atenção, com toda a sua formação fortíssima na área acadêmica e, claro, cuidando não apenas da imprensa aqui, mas de vários outros clientes, alunos da Academia do Nailson. Um abraço para ele, para sua esposa Neide, o filho Nicolas, todo o restante da família, como já aqui citei, seu pai, a pessoa de seu pai, seu Ramos do Peixe. Valeu, professor Nailson, grande abraço, viu? Muito obrigado mesmo pela atenção e pela audiência qualificada, junto aqui à nossa rádio com o programa O Agreste Reclama. Também, meu amigo Lenildo do Pauferro recebe um abraço, um salve especial à frente da construtora 3G, sediada em Panelas e com ramificação de atuação profícua, com obras estruturadoras e geradoras de melhor qualidade de vida para vários municípios com credenciamento das prefeituras respectivas, né? Como é o caso de Altinho, de Palmares, desse jeito, até na Mata Sul, principal cidade da região Mata Sul do estado, como é Palmares, tem atuação com a marca criteriosa e profissional em alto nível da construtora 3G, tendo à frente, repito, meu amigo Lenildo do Pauferro. Para ele, toda a equipe de colaboradores e a sua família, construtora 3G. Valeu, Lenildo, muito obrigado mesmo pela audiência, pelo rádio ligado. E ainda aqui na sessão abraço, também homenagear uma grande profissional da área médica, por que não dizer, minha amiga doutora Camila Tenório, a primeira dama da vida do meu também querido Alisson Vinícius. Doutora Camila, para quem não sabe, ela atua oferecendo diversos tratamentos para cuidar da beleza, viu? 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Doutora Camila, minha admiração, viu? Pelo seu trabalho, sua formação, sua atuação profissional aqui para Cupira e toda a região. Grande abraço mesmo. Ó, aqui é a hora e a vez do povo, o programa O Agreste Reclama.
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5: Bom, a gente está se encaminhando para encerrar a hora e a vez do povo, o programa O Agreste Reclama, agradecendo, claro, pela audiência, agradecendo a todos que fizeram o programa de hoje conosco, mas, claro, a gente vai homenagear, vai dar os parabéns a quem está trocando de idade, né? Quem está apagando velinhas no dia de hoje merece, claro, o destaque e o registro homenageador aqui pela Hora e a Vez do Povo, programa O Agreste Reclama. Então, hoje, terça-feira, dia 2 de junho do ano 2026, os parabéns em nome do compadre Zezé da Caninana para o ex-vice-prefeito, ex-vereador, presidente da Câmara de Panelas e um dos fundadores da Associação da Caninana. Me refiro ao amigo Demar Soares, pai do ex-vereador Mica, em nome dos demais filhos e filhas, Demazinho, Vaguinho, Viviane, seu genro, DTR, tem também Gilmar, as noras Leninha, Jô, irmãos e irmã, netos, sobrinhos, amigos e amigas. Em memória, sua esposa, Neto, Mariquinha e Valme, todos, claro, reforçando a homenagem com Marco pelos 86 anos bem vividos do amigo Demar Soares de Panelas. Em nome também da Agreste FM, em meu nome, programa O Agreste Reclama, a ampliação de homenagem ao senhor Demar Soares pelo seu aniversário hoje, 86 anos. Parabéns, amigo! E por aqui também, o programa O Agreste Reclama, sendo dedicado como presente, diante do aniversário hoje, do CEO da Netcel Telecom, Erinaldo Alves do Nascimento, o Erinho. Erinho tá trocando de idade hoje, recebendo muito mais do que esse lembrete pelo programa O Agreste Reclama, a homenagem em família, representada pela esposa Zilda, o filho Erinaldo Júnior, toda gigante família Netcel, em nome de colaboradores e colaboradoras em mais de uma dezena de cidades e municípios pernambucanos atendidos e atendidas por Netcel Telecom. Valeu, Erinho, em nome principalmente também de seus familiares lá em Quipapá, sua terra natal, sua mãe, Dona Nice, o Mendonça, o nosso querido Evandro, Naldo, enfim, a família que é grande e dos muitos amigos, como Valderlin Santos, a renovação daqui de amizade, de bem querer e, claro, a homenagem, repito, ampliada, redimensionada, com muito mais, principalmente, os três S's: sorte, saúde e sucesso, e a musicazinha por conta do Naldo Ferreira.

0: Pronto, gente amiga, valeu, viu? E valeu de verdade mesmo. A companhia de todos até agora, programa O Agreste Reclama, que volta amanhã, sempre com a força, o oferecimento de WS Imóveis e Eletros, a sua melhor opção no centro de Cupira e Panelas. Abraço grande, proteção com saúde e a gente se fala por aí.
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8: Estou aqui com a gente, hora certa, Pitu, 1:36.

0: Arrascaeta sofre lesão na panturrilha e vira dúvida para o Uruguai na Copa do Mundo.
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0: O meia uruguaio Arrascaeta pode ficar de fora da Copa do Mundo. A informação foi publicada hoje, terça-feira, pela Rádio Uruguaia. Confirmando aí, né, o meia do Flamengo sentiu uma lesão na panturrilha e vai fazer exames para saber da gravidade. Arrascaeta passou por uma cirurgia na clavícula direita no início de maio, mas a dúvida em torno do meio para o Mundial não tem relação com esta lesão. Apesar da dúvida trazida, o nome do jogador apareceu na lista definitiva e na numeração divulgada pela Federação Uruguaia nesta terça-feira, como camisa 10 no time de Marcelo Bielsa. O regulamento da Copa 2026 previa a entrega da lista definitiva até o dia 1º de junho. A partir de agora, só corte em casos justificados de lesão ou doença grave de um jogador. Sob justificativa para a FIFA, um jogador pode ser substituído até 24 horas antes do início da primeira partida do torneio. O atleta substituto deve estar entre os relacionados na lista prévia. Um jogador indicado na lista final poderá ser substituído por um jogador da lista prévia apenas em caso de lesão grave ou doença até 24 horas antes do início da primeira partida da sua equipe da Copa do Mundo FIFA 2026. Quaisquer exceções deverão ser aprovadas pela FIFA, diz o regulamento mundial. Comandado por Marcelo Bielsa, o Uruguai integra o Grupo H do Mundial juntamente com a Arábia Saudita, Cabo Verde e Espanha. O primeiro desafio dos uruguaios será contra os árabes às 19 horas de Brasília, do dia 15 de junho, em Miami. Mais notícias aqui na nossa tarde.

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5: Ô, oh, minha gente, o nosso abraço a todos vocês. 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

0: o programa Dia, segunda a sexta, aqui nas tardes da Grete. Simbora nós! Tá chegando por aqui, a Eugênia de Paulo, e você até as 5 da tarde, né? E claro que a prioridade é forró nesse mês gostoso, né? O melhor mês do ano, gente. Mês junino! Nós estamos em junho de 2026, né? E hoje, 2 de junho, dá já, né? Dia de sair mais cedo do trabalho. Eu posso? Quero não, quero ficar com vocês. Hoje é Dia Internacional da Conscientização dos Transtornos Alimentares, né? Dia também Internacional da Trabalhadora Sexual. Opa, que é isso, menino? Olha o horário, 1h46. Pra você que tá deixando a mesa agora, pra você que já tá aí, né, andando aquela ali jeitinho na casa, né? Depois do almoço, lavando aqueles pratinhos. Pra você que já correu aí pra costura, né? Ou pra outro a fazer, né? Que tá na pendência, né? Você que tá aí no carro, na rede, na cama, no mato, no bar, tá no trabalho e tá curtindo a gente por cá. Opa, que bom. Fico feliz, viu? Fico feliz em você estar aqui com a gente. Obrigado pelo carinho de todos. A partir de agora, tem muita música boa pra galera. A prioridade é forró, né? Durante todo esse mês de junho. Mas você pode pedir o que quiser, tá bom? Isso você já sabe, né? A gente só toca forró, véspera e dia dos santos famosos de junho, em Santo Antônio, São João e São Pedro. Ô, oh, coisa boa! Mas o nosso BG é forró o mês inteiro, viu? Inclusive, os nossos especiais é só forró. Ao sábado a gente tem especial, né? No Sabadão 89, uma hora sem intervalo. E vai ser só forró pra você. Você já sabe como acontece, né? Esse é o melhor mês do ano, gente. Vamos esquentar por aqui, né? Com aquele bom forrozinho. E pra gente começar, a gente já traz aí sucesso, o Flor de Mandacaru com seu popo rico no fuzil. Aproveita, gente. Que... Ai, tá bom demais, né? Bora de Mandacaru, Flor.
1: A partir de agora,
0: Mandacaru
1: é
0: proibido. É bom demais, gente nossa. É proibido cochilar. Cochilar. Por que é proibido cochilar, hein? Pede o teu 998-2615. Vai pedindo aqui pra gente. Um forrozinho gostoso. Tá com música. Ano de Copa 2026. Começa a abertura de onde?

0: banda nas irmãs, né? Não, olha só. Flor de Mandacaru, a gente curtiu por aqui. Fulô de Mandacaru, né? Oxe, seu menino. Bora lá, bora mandar abraço pra galera que tá curtindo aqui o melhor da nossa tarde, né? Ligado em você, ó, de segunda a sexta, viu? Deixa eu mandar um abraço aí pro Paulo Sérgio, mandando seu abraço pro seu pai Sérgio, que tá sempre na escuta com a gente, né? Aí, seu Sérgio, Paulo Sérgio, mandando aquele abraço. Obrigado pelo carinho de todos. Oi, boa tarde.
1: Boa tarde, Jane. Aqui é Maria das Dores, do loteamento José Abílio, aqui em Camocim de São Félix. Eu gostaria de ouvir um forró Mastruz com Leite, São João de todos os tempos. Ofereço para meu esposo Adejal, para meu filho Adjaíus, meu filho Jardiel, para você, Jane, e todos que tiverem ouvido, um cheiro.
0: Outro pra você, minha linda. Seu Laíde chegando.
2: Boa tarde, Janiette e Laíde. Põe esse cara, sou eu, com o DJ Rumba Fátima. Vai pra você e família, pra Terezinha, as três irmãs da Coab, para Manuel, para a Saúba de Riachão de Dentro e todos que te escutam. Um beijo, Rosa Janê.
0: Ai, queridona, boa tarde.
3: Boa tarde, Janiette. Eu sou de Alto Bonito. Bota um forrozinho de Mastruz com Leite. Qualquer um deles ofereça. Minha esposa é Flores, sou fã de Alto Bonito. Ofereço. Minhas amigas de Alto Bonito. Ofereço pra vocês. A todos que estão curtindo essa rádio maravilhosa. Paulo de Carrilho.
0: Ah, quem mais? Oxe, menina, cadê tu? Continue, vai.
3: Sítio Mucuri, Vera. De São Joaquim do Monte, Luciano. A todos que estão curtindo essa rádio maravilhosa. Boa tarde.
0: Obrigado pelo carinho. Beijão, lindona. A Carminha e Toquinho lá em Belém de Maria, na sintonia com a gente sempre, né? Beijo, Kel, também curtindo com a gente. Oba, boa tarde.
4: Boa tarde, João de Paula. Aqui é Márcio de Cocão. Gostaria de um forrozinho com o Jorge Altinho, Chorando por Amor. Oferecer a todo mundo aqui do Cocão, Riachão, Cafundó, lá perto de Jardim, e a Zezé Panela, Jevadonis, Júnior Nigerinho do Trevo, Telaíde, Terezinha da Guaravita, Amarada Bateria, Terezinha da Coab, e a todo mundo que estiver ouvindo essa rádio. Nós.
0: Obrigado pelo carinho. A Terezinha tá lá em São Paulo, né? Olha só quando ela achou de ir pra São Paulo nesse mês frio, porque por lá tá frio, viu? Lusitane e Tony da Bartachinha Eletricistas, nossos amigos ligadinhos aqui com a gente. Oi, Jane. Tomás Sena, tá ouvindo o nosso programa lá em Lagoa dos Gatos, né? Que legal. É São João, é forrozinho. Melhor ainda, né, o forrozinho. Eita! Aqui tô de lá, né? Cada um no seu lugar. Muito bem. Tomacena, oferecendo aí pro seu amor a Maria Edith e a rapaziada forrozeira, nós. Boa tarde.
5: Aqui é Michelle de Paneros, da Rua Tio Carlos. Hoje é pra como aí. Eu fiz uma fogueirinha pra oferecer pra meu pai assim, total. Para os que estiver ouvindo, cheiro.
0: Cheirão você também, querida. Beijo. Deixa eu mandar um beijão aqui pra nossa querida Luzia Nunes, também na sintonia. Boa tarde.
6: Boa tarde, Jane. Sou Cida Maurício aqui de Cachoeirinha. Queria ouvir com Titão. Solidão tá no meu peito. Pra oferecer a todos os ouvintes, pra você, essa lindona maravilhosa, e pra minha família. Uma boa tarde.
0: Boa tarde, meu amor. Meg Star, né? Solidão tá no meu peito. Boa tarde.
7: Boa tarde, Ana de Paula, aqui é o Galinho da Sada Lagedo. Bota pra gente, porque hoje, qualquer uma decisão, oferecer a toda a galera aqui de Lagedo.
0: Opa, vamos aproveitar calçado,
7: a toda a região. Sabe, meu amigão Janu, pra todos que estão curtindo, um programa maravilhoso pra você. Deus abençoe a tarde de cada um de vocês. Tchau, chama, cuida, nós estamos pro carro.
0: Cuida!
7: Olha, estamos chegando aí na hora.
0: Uhul! Vamos juntar os pauzinhos aí, né? É pra colocar na fogueira, fazer fogueirinha, né? Ó a lenha, chegando. Boa tarde.
8: Boa tarde, minha amiga. Gostaria de pedir a música João Gomes, Fogão de Lenha, com Juan Vaqueirinho, oferecer pra você e todos os ouvintes. Aqui quem fala é o Wellington da cidade de Garanhuns. Um abraço.
0: Valeu, Wellington. Aquele abraço pra você, Aninha. Olha quem tá por aqui também, abraçando os amigos de Belém de Maria, Tito Muca e Caruaru. É nóis, né? Nelson Albuquerque. Aquele abraço pra você também, tá? Abração aí pro Edivaldo lá de Altinho. Tá trabalhando na padaria Santos, né? Isso aí é todo. Mastruz com Leite, São João de todos os tempos. Bora! Eita, é bom demais dançar forró, né? Vou improvisando aqui,
9: o
0: viu?
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0: Cadê a vassoura? Me empresta aí.
9: Nem o estrondo do trovão.
0: Pra ensaiar, né? Pra ensaiar.

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0: de música por aqui, 2h20. A galera vem chegando e vem pedindo a sua música. Já já ainda na sequência tem Nexstar, Solidão no Peito. Eita, nós, tá bom demais, né? Oi, boa tarde.
1: Jandi Paula.
0: Fale,
1: meu amor. Maria Hilda. Começou o mês de junho. Eita, começou o forró de São João.
0: Coisa boa, né, minha
1: que
0: filha?
1: Que brinca tá aqui. Quero ver uma música de São João. Olha pro céu, meu amor. Olha pra aquele balão que está lindo. Olha pra aquele pó. Começou como no céu vai subindo. Para minha família, meus filhos, minhas filhas, meus netos, meus bisnetos, todos ouvintes, todos safoneiros. Vão tocar o São João, Santo Antônio, São Pedro e São João. Tem a minha boa tarde, Jane.
0: Eita, uhul. Delícia! Uhul! Beijão pra você, tudo de bom! Oi, boa tarde.
2: Boa tarde, Jane. Eu sou Caroline.
0: Oi, Caroline.
2: Quero uma música. Viagem de Safadão.
0: Wesley.
2: Seis cordas.
0: Ah, seis cordas.
2: Do Fabico das Três Maria.
0: Ai, que lindo.
2: Abraço pra Sheila.
0: Olha aí.
2: Minha mãe Rejane. E Lúcia Capta de Bala.
0: Eita, nós. Bom demais, hein, sua linda. Passo sim, beijão. Zefinha do bairro Glória, abraçando a Jô Santos na Boa Vista, curtindo a gente. Boa tarde.
3: Jane Paula, que é claro, eu cheguei um forró com Flávio José, pra ver se eu me espero, parecendo um filho da minha filha, Carinha, pra Terezinha, agora, Vitelaide, pra Dona Nilson, também pra Piscocinho da Lagoa dos Gatos, pra Jovem Dianês, pra Marco do Cocão, e pra todos que estão sintonizados na greve.
0: Deixa ele terminar,
3: PSM,
0: gente, faça isso não.
3: Ligeirinho do preso, e passíssimo isso.
0: Valeu, meu lindo, um cheiro pra você, bora simbora, né, de Wesley, o safado, são seis cordas pra amarrar essa mulher, vai um de dois, cavalo avião.
4: Bem-vindo.
0: Manda o Wesley. Uhul. Forrozinho danado e bom pra quê? É.

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2: 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Bom, minha gente, o nosso abraço a todos vocês. 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
6: Opa, e bora de Luiz Gonzaga, olha pro céu, meu amor. Aí, tá curtindo com a gente lá em Chã de Panelas, aquele abraço.

0: Flávio José. Sem nem porquê, nem talvez.
1: Vírgula.
0: A gente volta já, viu?
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6: Simbora por aqui, desse jeito, 2h44. Pode pedir o que quiser, viu? Prioridade nesse mês é forrozinho, mas você passa a sua música aqui pra gente tocar pra você. Oi, boa tarde.
7: Roda uma música bem, bem bonita para mim, de Jorge Atim, pra oferecer a você, a Renato Neves, a todos de bonito. Dê um alô pra Rudeadouro e dê um alô pra Santa Cruz do Capibari. Valeu!
6: Rudeadouro, Santa Cruz! Uhul!
8: Boa tarde, Jana. Sou Luzinete Manoel, pedindo a música de Jorge Aldin, minha filha. E São João é com Jorge Aldin. A nova dele, vice? Oferecer pra tu, princesa.
6: Tá bom.
8: Pra minha família e todos que tá ouvindo. Vice, meu amor.
6: Tá bom, meu amor. Uhul! Vou tocar sim pra você. Beijão. Olha, deixa eu mandar um beijão aqui pra minha querida Valquíria. Mandando um beijão pra sua mãe Socorro da Rua Louro Paulo, Regis e Zefinha, a tia Laide, Dona Socorro, bebê cair levantada. Todo mundo curtindo com a gente, né? Esse forrozinho gostoso por aqui, ó. Te mandar um abraço aí, ó, pra toda a turma aí que faz a Casa da Pamonha, Nossa Senhora Aparecida, né? O Ricardo, Adeilso, Valdriana e toda a família aí curtindo com a gente, né? Aquele abraço! Deixa eu ver quem mais por aqui, ó, tá pedindo, tá querendo pedir música? Então tá. Ó, eita, teve gente que entrou aqui, mas não deixou nominho, né? Não tem como a gente mandar alô, né? Deixa nominho, meus amores, vá! 12h46, boa tarde.
9: Boa tarde, gente de Paula, que é o desenvolvimento Morenaco de Bonito. Gostaria de ouvir a música com Raimundo Fagner, Borbulho de Amor, para oferecer para a Fiela de Família, Terezinha da Guarapi Família, Cláudio Cicó em Família, para o Eplas Grande Família, para você e família, gente de Paula, todos com as patas, graças a todos vindo na escuta. Um abraço, beijo. Uma abençoada terça-feira para nós, beijo.
6: Amém, Rosa. Amém, para nós, beijo, Rosa. Eita, novinho Melo, tá lá em São Paulo, né, novinho? Chegue, venha pra cá curtir um forrozinho. Venha, Roberto Neres, o sacristão original da paróquia de
10: Boa
6: Cruz.
10: Tarde, amiga Jean de Paulo. Aqui é seu amigo, o sacristão aqui da paróquia de Cruz, sacristão original. Apresenta a música de Machu Escuro de forró de todo o tempo. Apresenta a amiga Jean de Paula, a Jovadiane Jagachina, a Márcia daqui de Cruz, a Júnior Gerente do Trevim Panela, as meninas aqui do Mercadinho São Pedro aqui em Cruz e todos que estavam na nossa Deixa FM, a Márcia ali do Chá de Pernambuco, a Rádio Unite.
6: Beijão, viu? A gente tocou já essa música hoje por cá.
11: Boa tarde, Jean de Paula. Aqui é Beleza.
6: Fala, Beleza.
11: Eu quero pedir a música de Azulão, Botar Cerveja na Mesa, para oferecer a minha filha, Suzy Elma, que está completando mais ano de vida hoje, para ela, e oferecer a minha nora, Amanda, que está completando um ano hoje também. Bota essa música de Azulão, Bota Cerveja na Mesa, pra gente curtir essa, para você também.
6: Eita,
11: um abraço e um cheiro. Jesus abençoe todos vocês.
6: Valeu, meu tomou um cheirão. Pensei que era pra tomar todas, né? Bote a toalha na mesa, traga mais uma cerveja. Vou beber agora, afogando minha dor, né? Com azulão. Vamos tocar assim pra você, viu? Aliás, pra Suzy Elman também, especial, né? Que é aniversariante de hoje. Calma aí.
12: Bom dia, Jana Sandra.
6: Oi, Sandra. Eu
12: ouvi uma música com o Eduardo Costa. Tem alguém no seu lugar? Ofereço pra você, todos que estiver ouvindo, a gente do Moreno aí bonito, pra Débora, pra Tia Terezinha, Tia Laíde, e todos que estiver ouvindo, pra uma pessoa no Recantinho de Cupira.
6: Olha só, recado dado, sua linda. Beijos!
13: Professora, meus parabéns, de tudo, saúde, junto de Paulo Canta, meus parabéns pra Suzy Ema da Silva,
6: beleza? É o Sandro,
13: parabéns,
6: né?
13: Pra ela, que muitos anos de vida. Muitos anos de vida, e parabéns pra ela, saúde, habilidade, seguir em frente a carreira, do trabalho dela.
6: Que Deus abençoe muito, Suzy Elma. Obrigada, mandando aquele abraço, né? Olha só, oi, no Bar da Manga, curtindo a gente, né? O Wellington Pedreiro, lá de Batateira, ouvindo com a gente, né? Eita, Mel e Zezinho, seu programa, Mel e Zezinho. Todo mundo curtindo, então? O Wellington Pedreiro, lá de Batateira, aquele abraço. Boa tarde.
14: Boa tarde, João de Paula. Queria deixar aqui pedir uma música do Assisão. Pra quem é uma, viu? Aparece para minhas irmãs, para meu filho, para todo mundo que tá aqui nessa rádio, pra você também. Beijo, Rosa. Fica com Deus, João de Paula. Valeu.
6: São Paulo, né? Tá mandando um abraço aí pros sogros, Cláudio e Marlene Marques, lá no sítio Bananal Maraial, curtindo a gente, todo mundo por lá e por cá também, né? Na sintonia, boa tarde.
14: Boa tarde, Jana, mas é de cruz, a gente coloca aí a música de Assisão, a fogueirinha, fez pra você, pra sua família, pra minha filha Fernanda, pra dar com meus netos e pra minhas irmãs, meus irmãos, pra todos meus amigos e amigas. Uma boa tarde, Jana.
6: Eu vou tocar ontem de Assisão, porque fogueirinha a gente já tocou fogo na fogueira hoje aqui, viu, com Assisão. Pedro de Cupira, aquele abraço. Tá pedindo aí, ó, Fazenda Santo Antônio, né? Com Jorge de Altino. A gente vai tocar, viu, Pedro? Aquele abraço. Ó, quem tá passando por cá, pedindo a Cisão também, né? Oferecendo pra todos os ouvintes, é o Reginaldo Sanfoneiro, lá de Terra Preta. Valeu, meu lindo. Beijão pra vocês aí. Neves, um abraço pra você também, curtindo com a gente. Bora de Azulão, Afogando a Minha Dor. Especial a Suzy Elma, aniversariante de hoje, né, Suzy Elma? Feliz aniversário, que seu dia seja incrível, repleto de alegrias, muita paz, saúde, sucesso sempre, viu? Desejando nesse novo ciclo, muitos sorrisos e realizações, tá? Cheio de coisas boas, beijos, linda! Pra você, Azulão, Afogando a Minha Dor. Bote a toalha na mesa, traga mais uma cerveja pra gente comemorar, né? O aniversário da Suzy Elma. Mua!

Nota de falecimento. Faleceu ontem em São Paulo o senhor Josias Barbosa de Lima, conhecido por Zizi, com a idade de 53 anos, deixando enlutados dois filhos, o João Pedro e a Valentina. Três irmãos, Joselma, Dedé e Dioclécio. Tios, além de parentes e amigos. O corpo

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simbora nós. Deixa eu mandar um beijo pra Lucinha. Tá curtindo sempre com a gente, a nossa aniversariante de ontem, né, Lucinha? Fátima aqui em Caruaru também tá curtindo a gente, pedindo a Mazã. Tá junto? Opa, pra quem vai ser? A Mazã aí, novinho da Paraíba. O velho pega, né? Ai, como pega. Bobeou, ó, já era. Fátima em Caruaru, beijo pra você. A Mari aqui de Cupira, né? Tá sempre curtindo com a gente, mandando um abraço pra sua mãe, seu pai e todos no sítio Santa Cruz de Panelas, né? Pra toda a galera que tá ouvindo a nossa programação. Cara véia. É, opa. Flor de flamboyante. Beijo pra você também, sua linda. Pra sua mãe e seu pai que moram no sítio Santa Cruz. Cheirão, viu? Nilda em Serra Verde de Aprígio curtindo a gente também, né, Nilda? Aquele abraço. Abraçando o Joseildo lá em Lagoa dos Gatos, que hoje tá de idade nova. Pra sua esposa também, quem tá mandando é o Cláudio, lá de Sítio Cocão, né? Joseildo, feliz aniversário pra você. Que Deus te abençoe com muitos anos de vida, saúde, paz. Que todos os seus dias sejam guiados por muita luz e sabedoria também, viu? Feliz aniversário, Joseilson. Recebendo parabéns aí, né? Da esposa Fabiana, do Cláudio, lá de Sítio Cocão. De todos os familiares e amigos todos também. Russo do Bar aí no farol. Curtindo aqui esse forrozinho gostoso também com a gente, né, Russo? Iracema lá de Japananduba de cima tá pedindo o padre Marcelo Royce. Tudo é do pai, né? Oferecendo aos filhos, os pais, irmãos, especial pra mim. Obrigada, amor. Tia Graça Paula tá curtindo com a gente já. O pessoal aí no Fabrico. Ai, lá em Lagoa dos Gatos, né? Quem tá ouvindo com a gente, sou sua fã. Sério? A Luzineide, né? A Luzineide, Lagoa dos Gatos. Beijão, minha linda. Sandrineide, lá de Grande Catende, pedindo calcinha preta, presente de casamento. Oi, Jane, boa tarde. Miriam de Panelas, né? Animadíssima, tá pedindo aí flor de mandacaru. Oferecendo para todos os familiares, todos os que fazem curtem a nossa rádio, pro seu esposo, uma ótima tarde para você também, viu, linda? Miriam de Panelas curtindo com a gente também. Olha só quem tá por aqui também, a Luzia Nunes, beijos. Olha, também curtindo aqui com a gente, né? Matando saudade. Eita! O tempo que vivia lá em Serra Verde, é o Nofinho Melo. Valeu, Nofinho! Daqui a pouquinho eu volto chamando a galera, viu? Olha só, te mandar um alô aí pra galera do Lava Jato, em frente ao Colégio Maria de Lourdes. Tá todo mundo com a gente, né? Abraço aí pro Lino Ferreira, o segurança do Júnior, né, Júnior? É o Júnior do Lava Jato, em frente ao Maria de Lourdes aí, curtindo com a gente, tá pedindo Zé Vaqueiro. Seguro, opa! Então segura pra não cair. Cristiano do Espetinho, Palha Valentina, lá em Cachoeirinha, também curtindo com a gente. O irmãozinho do ovo, tá ligado? O nosso amigo também, Paulo de Zito, Riacho Fechado, tirando leite da vaquinha, na sintonia com a melhor, né? Zé das Novinhas, ligadinho com a gente também, ó. E o Vadionísio, daqui a pouquinho eu chamo você, viu, meu amor? José, tá lá em São Paulo, né? Pedindo a Amado Batista, oferecendo pro seu amigão Zé, neném, né? Aqui de Cupira, e pra todo o pessoal curtindo nossa programação. José, tá lá em São Paulo. Beijos. E vamos de forrozinho, né? De bom por aqui, né? Vamos lá. Novinho da Paraíba. Eita, o velho pega. A Mazã junto.

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2: Por aqui, deixa eu chamar a galera pra continuar participando com a gente, né? Deixa eu ver onde eu parei por aqui, ó. Oi, boa tarde, quem chega aqui?
3: Boa tarde, Jane, eu sou a ouvinte Ana.
2: Oi, Ana.
3: De sábado, quero uma música de Léo Magalhães, Luque Recaída, para oferecer à minha mãe Quitéria, à minha irmã Joeda, a meu pai Jaime, a minha irmã Mozinho, a você, Jana, Josia Leal, a seu netinho, a seu Natan, a dona Vera, que é meus amigos, que eu moro em Panelas, mas deixei para trás esse. E ofereço também a Bidieru, como ele é conhecido, mas o nome dele é Benedito Pestana.
2: Sim.
3: A Genivalda, a Noêmia, a seu filhinho Gerson, a seu esposo Gel, e todos que estiver curtindo essa rádio maravilhosa.
2: Então, obrigada, uma boa tarde pra vocês, sua linda. Boa tarde pra você também. Tudo de bom, tá? Beijão pra você. Obrigada pela sua participação aqui com a gente. Oi, Kira.
4: Oi, Jane. Boa tarde. Colocar na sola da bota. E ofereço pra você, pra todos os ouvintes, pra tia Laíra e as 3-1 da Coab. Dona Socorro, bebê, cair, levantar, minha mãe Socorro, meu esposo Naldo, meu filho Aguinaldo, Luana, e Vinícius, Ingrid, Jennifer, Elito, Valdejane, Júnior, Lucinaldo, pra todos os ouvintes.
2: Valeu, meu amor, brigadão pela sua participação. Deixa eu ver quem mais chegando por aqui. Oi, boa tarde, cadê você? Alexa, tá lá em Porto de Pedras, Alagoas, curtindo a gente, né, Alex? Aquele abraço! Eita, programinha top, né? A Rocha Forró aí no Porto. Opa, valeu, Alex. Aquele abraço pra você, geral. Gilvan Dionísio, tá chegando por aqui, né, Gilvan? Oi, boa tarde pra você, meu querido.
5: Boa tarde, querida Jane de Paula, Giovanni Luiz de Agrestina, Pernambuco. Jane, se possível, abre a sessão e toca pra gente esse hino aí com Cassiano e Joséane, como posse da vitória. Dedica aí o primo Elton, esse abençoado, Maria José Mazé, lá em Alto Bonito e Zinho Junho de Alagoas, e todos aqueles que estão conectados. Deus abençoe, uma tarde e noite abençoada de muita paz. E no próximo sábado, quando der, toca um especial pra gente aí, viu? Ou com Jorge de Altinho, ou se não, com José Augusto. Fica na paz, Deus abençoe a todos.
2: Deixa mais comigo, meu lindo. Como esse mês é junino, só toca forró nos nossos especiais, né? Cheiro pra você, meu lindão. Deus,
6: Deus. O corpo está sendo lado. A partir das 5 horas da tarde de hoje, na residência do seu tio Roque Opídio.
7: Atinga.
6: Será amanhã? Às 8 horas da manhã. O cemitério São Sebastião, na Vila São José Alvaro.
7: Atinga. A Elizabeth.
6: E a todos que compareceram.
7: E a Gilberto.
8: Daqui do Brejo.
6: Produzimos o falecimento do senhor Josias Barbosa de Lima.
7: Lindomar Cachimbo. Flávio Madeira. Lindomar. Ótima ideia.
2: Ok, uma música de Lindomar Castilho, deixa com a gente. Deixa eu ver quem mais tá pra cá, né? Por cá, curtindo com a gente. Opa! Orlando Sex tá curtindo a nossa programação, né, Orlando? Um beijo pra Marley, de Alto Bonito, tá na escuta com a gente, né? Beijos pra você, o Seguindo Rialejo, né? E pra todo o pessoal curtindo a nossa programação. Beijos, meu amor. Simonaldo de Agrestina, né? Ó, tá pedindo música aqui, ó. Andriele Souza, né? Para Rayane do Posto Monteiro. Beijo!
9: Boa tarde, Janelian, se chata. Gostaria de ouvir uma música. Com o novo da Paraíba, solidão tá em meu peito. Para oferecer para você, meus três filhos, Eto, Efetos, minha nora Camila, minha netinha Eloá, meu esposo negro, minha amiga, o esposo da Mora Caruaru, minha amiga Fabiana, minha noia Vitória, minha amiga Rosa, minha amiga Solange, para todos. Estou ouvindo, essa é maravilhosa.
2: Beijo! Mua! Tem mais, oi,
10: boa tarde. Boa tarde, Jane de Paula, nesse Brasil, pela sua senhora música, para Maria Aparecida, a música Catuaba, Camiduim. Ela está de idade nova hoje.
2: Quem tá? Ela tá de idade nova? Parabéns, viu? Felicidades, muita paz, saúde.
11: Oi, Jane, boa tarde. Aquecido do Ciponso, município de Lajeiro. Eu gostaria de ouvir um forró com a Cisão Fogueirinha. Eu ofereço para você e todos que estão sintonizados na Igreja FM.
2: Tá bom, a gente já tocou a Cisão por aqui. Se der tempo, ainda toco, viu? Silvano do Sítio Bonita de Altinho, né? Mandando um alô pra Ramos de Aurora, né? É, escutando a gente lá na fazenda. Eita! Uma cerca da fazenda, quase nada, né? Um cheiro pra vocês aí, viu? Obrigado pelo carinho. Oi, Amaral.
12: Boa tarde, Jane de Paula, aqui é o cantor Amaral da bateria. Jane, quero mandar um alô ao nosso amigo Ezi. Ezi do Milho, daqui de Vila de Santana. Nosso amigo Ezi do Milho. Quero mandar um alô a Capitão do Bega aí de Cupira, a meu irmão Paulinho aqui de Vila de Santana. E a todos que estão curtindo, beleza? Marão da bateria. Falou, meu amigo, é Zido Milho.
2: Valeu, cheiro! Olha só, deixa eu mandar um abração aí pra Aninha em Monte Alegre, né? Uma ótima tarde pra você, Aninha. Tudo de bom, tá? Bora de forrozinho por aqui. Simbora, tem calcinha preta presente de casamento. Sandro pra sua esposa Neide, né? Curtindo a nossa programação.

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0: É, e a prioridade é o forrozinho nesse mês junino, né, gente? Bora se esquentar por aqui dançando um forrozinho bom, danado, vamos. Oi, boa tarde.
1: Boa tarde, minha querida amiga Jane de Paula. Aqui quem tá falando é Marinho de Chechel.

0: Sim,
1: eu sou seu ouvinte de muitos anos, Jane.
0: Caramba!
1: Eu gostaria que, se fosse possível, você colocasse pra mim ouvir todas as Nossa Senhora com Roberto Carlos.
0: Sim, coloco. Pra oferecer
1: principalmente pra você, Josia e toda a equipe que faz parte da Rádio Agreste FM. Boa tarde, Jane.
0: Boa tarde, meu querido. Ligue mais vezes, viu? Participe mais vezes aqui com a gente. Beijão pra todos vocês aí, ó. Pessoal de Chechel também ligadinho aqui com a gente, né?
2: Oi, Jane, boa tarde. Aqui é a Cida de Itaquembó. Quero
0: Oi,
2: ver
0: Cida.
2: A música de Assisão pra oferecer a você.
0: Eita.
2: Que eu sou um ouvinte todos os dias do seu
0: Obrigada,
2: programa, de todos.
0: Viu?
2: Gosto muito dessa rádio, tá?
0: Ai, que delícia.
2: Pra oferecer a eu e a meu marido, a meus filhos, a meus netos, a minhas manas e o cheiro, tá?
0: Tá bom, e cheiro pra você também, meu amor. Ah, Valda, querida.
3: Boa tarde, Jane. Aqui...
0: Eita, cortaram a Valda, faça isso.
3: E a Valda Ruda Caixa d'Água, viu? Eu pensei em uma música de Santana, viu? Clima de São João.
0: Eita,
3: viu?
0: Santana.
3: Só pra me curtir, pra você. Você é uma benção, Jane. Sem você não é nada nessa rádio, Jane. Tchau, tchau, Jane. Eu peço que você seja atendida. Obrigada, Jane.
0: Um beijo pra você, meu amor, também. Boa tarde.
4: Paulo, Jane Paulo, é Manuel da Verdura, de lá gigante que atende.
0: Fala, Manuel.
4: Paulo, qual a música aí, Jane Paulo? De Galega Boiador, Jane Paulo. Um abraço pra você e todos os ouvintes da Gacha FM. Tenham uma boa tarde, Jane Paulo. Bom trabalho.
0: Toco sim. Obrigado pela sua participação também, tá?
5: Boa tarde, Jane. Aqui é Jânio.
0: Oi, Jânio.
5: Gostaria de ver uma música de Jorge de Altinho pra oferecer pra todos que tá na sintonia. Tchau, Jane. Uma boa tarde.
0: Tchau, boa tarde pra você também. Vamos de Aline Barros. Parabéns pra Maria Aparecida, aniversariante de hoje. José Wilson, lá de Lagoa dos Gatos. Parabéns da esposa Fabiana, familiares todos e amigos. E a Suzy Elma, né? Também aniversário dela hoje. Parabéns. Paula de Carrilho, já chamo você, viu, seu lindo? Um cheiro. Pra todos os aniversariantes.

Eu errei a música, né? Era Catuaba com Amendoim. Simbora! Com esse forrozinho de Catuaba com Amendoim pra parabenizar os aniversariantes.

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4: Simbora nós por aqui, né? Tá bom demais, não tá? Fala sério. Paula de Carrilho.
5: Oi, de Paula. Paulo do Carrilho. Passa aí, manda o Jorge Alvinho. Qualquer uma pode ser. Abraços. Beijo,
4: Rosas. Deixa comigo. Beijão. Clodoaldo. Tá aqui de volta com a gente. Tá lá em São Paulo, né, Clodoaldo? Aquele abraço. Oi, boa tarde.
6: Oi, Paula. Tudo bem? Antônio do Rio de Janeiro. Tudo tranquilo?
4: Tudo tranquilo.
6: Eu gostaria de ouvir um forrozinho de festa junina aí do Nordeste, né?
4: Sim.
6: É, você caiu do céu com o Nando Cordel. Oferecer pra minha esposa Ângela, minha irmã Cecília em Cupira, Carlinho do Celular, Cícero do Pastel, Bandidão, toda a galera do Alto do Meio aí, Brejo de Cajarana, Riachão do Veríssimo, e todos que estiver ouvindo o programa, todos vocês aí da rádio, valeu?
4: Obrigada, meu querido, boa tarde pra você também. Olha só, antes de mandar um abração pro nosso amigo Euclides, Lagoa dos Gatos, tá curtindo com a gente, né? Aquele abraço.
7: Boa tarde, João de Paula, aqui é o Casca de Bala.
4: Opa, João
7: de Paula,
4: volta.
7: Próxima música. Aquela que fala assim, desça daí, seus cornos, desça daí. Você não criou asa para não avoar. João de Paulo, ofereço o grande amigo meu.
4: É porque é amigo, viu, gente? Presta atenção.
7: Na cidade de Cupira, é os pregueiros e os ajudantes. Tchau, obrigado, boa tarde.
4: Tchau, boa tarde. Tudo de bom. Obrigado pela sua sintonia aqui com a gente, né? Deixa eu ver quem mais aqui, ó. A Cris de Bateguara Lagoa está pedindo mastruz com leite, seria do mar, né? Oferecendo pro seu amor Márcio, que está em São Paulo trabalhando, né? Para as filhas Sâmia e Sofia e para todos os nossos ouvintes. Beijão, viu?
8: Oi, Jane, boa tarde. Aqui é a Elaine Milena do município de Laje Grande. Quer dizer, Catene Laje Grande, né?
4: Sim.
8: Boa tarde, Jane. Eu gostaria de que você botasse essa música aí, Te Amarei de Janeiro a Janeiro, de João Gomes. Dedica meus filhos, José Guilherme, que tem 5 meses, e minha filha de 2 anos, Luísa Fernanda. Um grande abraço, Jane. Boa tarde, que Deus abençoe todos aí da rádio. Não perca o seu programa todos os dias. Boa tarde, Jane. Um beijo.
4: Boa tarde,
8: gostaria que você mandasse um beijo pro pessoal de Laje Grande, viu?
4: Opa.
8: Todo mundo curte você aqui.
4: Pessoal de Laje Grande.
8: Deus abençoe você e sua família. Boa tarde.
4: Beijão, meus amores. Boa tarde. Oi.
9: Boa tarde, Jane. Obrigada pela música, viu? Adorei.
4: Por nada. Tô
9: aqui
4: meu
9: novamente
4: amor.
9: Pra pedir outra música. De Ciel Rodrigues. Um beijo seu, sou dono do mundo. O título da música. Para oferecer a você e a sua família.
4: Pra mim? Obrigada, meu amor. Obrigada, viu? Tudo de bom. Obrigada pelo seu carinho também aqui com a gente. E bora lá, deixa eu ver aqui, ó. Cicinha Marques, né? Mandando um beijão aí pra mãe Marlene Marques, o pai Cláudio, as irmãs Ana Cláudia, Sônia, a sobrinha, né? Ágata, Ariane, sobrinhas, sobrinhos. Enfim, né? Pra toda a família lá no Sítio Bananal 2 Maraial, pedindo um forrozinho da Nadibão por aqui. Vamos embora. Olha aí, tem sucesso pra gente. Eita, nós, tá bom demais, né? Vamos lá, vamos curtir então. Aumenta o som aí, porque tá chegando ele, ó. João Gomes pra cantar pra gente, né? Chega, João Gomes, venha.

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4: Olha só, a gente vem fechando o nosso programa por aqui, olha, 4h57 na Grace. Fechou, fechou, fechou. Eita, nós, Lenildo, bem rapidinho.
5: Eu vi um forró, Marcos, forró de Marcos com Leite. Eu quero receber toda a minha família,
4: você e
5: família, Terezinha, Ué, Vitor, Terezinha, manda pro Abi, para Jardim, Sintão Baquim, todos Sintão Baquim, e para todos que estão assistindo o programa, já. Valeu, um abraço, um beijo.
4: Obrigada, meu querido, beijo pra vocês todos aí que ficaram conosco até agora. Ana, beijão pra você, meu amor. Obrigado, Carmen Toquinho lá em Belém de Maria também curtindo com a gente. Que beijos. E ó, pra fechar, tem novinho da Paraíba, Solidão no Peito, né? Foi pedindo aqui, a gente vai voltar com essa música aqui, né? Agora com o novinho da Paraíba. E ainda tem a Cisão Fogueirinha, já depois do intervalo, né? E aí, Mastruz com Leite, Flor de Mamulengo, que eu amo muito. Embora, fiquem com Deus, um ótimo final de tarde. Amanhã é quarta-feira, tá? E a gente vai estar aqui, ó, com a nossa programação especial de forró, tá? Não vai ter o sertanejão, né? A nossa quarta sertaneja. Igualmente na sexta, que é o nosso brega ponto qual. A sexta ainda vou negociar, viu? Mas você pode pedir o que quiser, tá bom? A gente só vai tocar forró de verdade sem dar trégua. Véspera e também dia, né? Dos santinhos do mês. Olá, fiquem com Deus. Que Deus te dê em dobro tudo quanto desejares a mim.
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4: De volta amanhã logo após o programa Grécia Reclama.

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2: 5:18.

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0: 5:28.

0: 5:34.
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0: tarde, queridos e queridas da província, com muita alegria. Estamos levando mais um programa da família. Família ontem, hoje e sempre. O programa da família cristã. Agradecer a Deus, bendizer ao Senhor nosso Deus. Agradecer por todas as graças e bênçãos que Ele quer. Que Ele quer construir sobre cada um de nós. Amém? Amém. E hoje nós temos um motivo, agradecer a Deus sempre. Temos, né? A própria vida, a nossa vida. A vida que Deus nos concedeu. E hoje queremos agradecer a Deus por todos os aniversariantes. E de um modo especial, quero agradecer a Deus pela vida de Erinaldo Alves do Nascimento. Erinaldo, Erinho, da Netcel, somos conhecidos por todos nós, né? Então, agradecer a Deus pela vida desse meu filho. Agradecer a Deus por ele, por sua esposa. Mas hoje ele está fazendo aniversário. Concentrar e agradecer a Deus. E pedir sempre mais bênçãos para ele, para sua esposa, para o seu filho. Porque é aí onde está a felicidade dele. Onde está a verdadeira alegria e paz dele. Está na sua esposa, está no seu filho, está na sua família. Que Deus abençoe a Rinaldo. Que Deus te abençoe, que Deus te ilumine sempre. E que este dia, mais do que todos, seja um dia de muita alegria, muita paz para você. Que a bem-aventurada Virgem Maria, a mãe de nosso Senhor Jesus Cristo, te cumule de bênçãos e de graças. Amém. Que Deus te abençoe. Vamos começar o nosso programa de hoje. Família, ontem, hoje e sempre. Agradecer a Deus, pedir a Deus sobre cada um e sobre todos nós.
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0: Senhor esteja convosco. Evangelho nosso Senhor Jesus Cristo, segundo São Marcos, capítulo 12, versículo de 1 a 12. Naquele tempo, Jesus começou a falar aos sumos sacerdotes, aos mestres da lei e anciãos, usando parábolas. Um homem plantou uma vinha, cercou-a, fez um lagar e construiu uma torre de guarda. Depois, arrendou a vinha a alguns agricultores e viajou para longe. Na época da colheita, ele mandou um empregado aos agricultores para receber a sua parte dos frutos da vinha. Mas os agricultores pegaram no empregado, bateram nele e o mandaram de volta sem nada. Então o dono da vinha mandou de novo mais um empregado. Os agricultores bateram na cabeça dele e o insultaram. Então o dono mandou mais outro e eles o mataram. Trataram da mesma maneira muitos outros, batendo em uns e matando outros. Restava-lhe ainda alguém, seu filho querido. Por último, ele mandou o filho até os agricultores, e eles pensando: eles respeitarão meu filho. Mas aqueles agricultores disseram uns aos outros: esse é o herdeiro, vamos matá-lo e a herança será nossa. Então agarraram o filho, o mataram e o jogaram fora da vinha. Que fará o dono da vinha? Ele virá, destruirá os agricultores e entregará a vinha a outros. Por acaso não leste na escritura: a pedra que os construtores deixaram de lado tornou-se a pedra mais importante? Isso foi feito pelo Senhor e é admirável aos nossos olhos. Então, os chefes dos judeus procuravam prender Jesus, pois compreenderam que havia contado a parábola para eles. Porém, ficaram com medo da multidão e por isso deixaram Jesus e foram-se embora. É palavra da salvação. Pela palavra do Santo Evangelho, sejam perdoados todos os nossos pecados. Amém. É isso, meu irmão, é isso, minha irmã, que vai acontecer no fim dos tempos. Deus nos chama, Deus nos convida sempre, está sempre nos chamando, nos convidando para uma ação concreta em favor dos irmãos, em favor de todos os outros. Mas sempre estamos nos negando, fechando o nosso coração. Abramos o coração para ouvir o que o Senhor tem de dizer através do nosso irmão, Padre Josimar.
1: Louvado seja nosso Senhor Jesus Cristo, para sempre seja louvado. Querido irmão, querida irmã, estamos no início de uma nova semana, a nona do tempo comum. Pedimos ao Senhor nosso Deus que nos ajude cada vez mais a recomeçar. Sim, meu irmão e minha irmã, um novo dia, uma nova semana, um novo mês, inclusive. É sempre uma oportunidade que Deus nos dá para que nós comecemos de novo, para que nós renovemos a nossa esperança, para que nós busquemos a sua imensa misericórdia. Peçamos então esta graça ao Senhor. Nós estamos meditando o capítulo 12 do Evangelho de São Marcos, Jesus que está em Jerusalém e mais uma vez está com as autoridades dos judeus. E hoje Jesus conta uma parábola sobre os vinhateiros homicidas. Quer dizer, homens que receberam do patrão, na parábola que Jesus contou, receberam do patrão a ordem de cuidar de determinado espaço, determinada vinha, por isso que eles são chamados vinhateiros, mas estes homens começam a se considerar como donos do lugar. Eles perdem a noção de quem são e por isso mesmo se perderão definitivamente. Sim, meu irmão e minha irmã, porque quem deixa de saber quem é, quem se perde na sua própria identidade, não conseguirá fazer mais nada. Porque esse é o mais fundamental, o mais básico, eu saber quem eu sou e qual é o meu lugar. As autoridades dos judeus, meu irmão e minha irmã, haviam perdido esse senso. E é por isso que Jesus conta para eles esta parábola. Os vinhateiros homicidas são uma boa representação das autoridades dos judeus. Eles receberam de fato a autoridade de conduzir o povo. Eles receberam de fato a autoridade para que aquilo que estivesse relacionado às coisas de Deus, eles pudessem ser o primeiro exemplo do povo em geral. Mas aqueles homens acabaram se achando no direito de ser os donos da palavra de Deus. Ao invés de escutar a palavra, eles começaram a ser apenas aqueles que falam da palavra. E por isso mesmo, eles não são capazes de reconhecer quando a própria palavra feita carne, que é Jesus nosso Senhor, veio ao seu encontro. É bem isso que acontece no Evangelho e eles estão percebendo que Jesus está falando deles. Quando Jesus fala, inclusive, que o dono da vinha mandou trabalhadores e eles foram rejeitados, estes são os profetas. E quando ele diz que ele manda por último o filho, mas o filho será morto, veja, é exatamente sobre si mesmo que Jesus está falando. Ele está dizendo que aqueles homens que perderam a consciência de si serão capazes de matar o Filho de Deus para tentar ficar com aquilo que não lhes pertence. Mas Jesus adverte que isso não ficará assim mesmo, que o vinhateiro virá para resolver a situação, para expulsar aqueles vinhateiros homicidas. Meu irmão e minha irmã, tudo isso deve nos fazer pensar. Veja, o grande problema destes homens é que eles perderam a consciência de si mesmos. Ou pelo menos, eles obscureceram de tal modo a própria consciência que eles já não são capazes de perceber o próprio erro. E quem não é capaz de perceber a si mesmo? Quem não é mais capaz de, com a sua consciência, perceber os seus próprios erros? Meu irmão e minha irmã, muito dificilmente conseguirá sair deles. Veja, a nossa consciência precisa estar sempre sendo purificada de novo, iluminada de novo pela palavra, pela graça de Deus, pela nossa busca sincera do Senhor. Senão, nós nos perderemos. Senão, nós mesmos começaremos a não fazer aquilo que é a vontade de Deus. E aí, daqui a pouco, estaremos igual a essas autoridades dos judeus, que se achavam donos da palavra e daquilo que pertencia ao Senhor, e não os seus instrumentos. Peçamos então ao Senhor, meu irmão e minha irmã, que nos dê essa graça, a graça de nós podermos escutar o Senhor com o coração verdadeiramente aberto. Permitimos que a luz da sua palavra e do seu Santo Espírito possam entrar na nossa vida e nos mostrar aquilo que é a vontade de Deus para nós. Deus vos abençoe, meu irmão e minha irmã, em nome do Pai, do Filho e do Espírito Santo. Amém. Ó Maria concebida sem pecado, rogai por nós que recorremos a vós.
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3: Como eu coloquei no início do programa, vamos rezar hoje pela vida, né? Agradecer pelo dom da vida que Deus concedeu a Erinho e patrocinador também nosso, né? Nosso patrocinador, o Neto Céu também é nosso patrocinador. Então que Deus abençoe a ele e todos nós nos unimos, rezamos esse texto da misericórdia para que Deus lhe conceda sempre saúde, muita paz e muito equilíbrio, né? Discernimento para poder continuar a sua jornada e esse trabalho tão bonito em relação às comunicações da nossa cidade, nossa região. Amém? Deus abençoe, Arinaldo. Deus abençoe você e toda a sua família. Gilvinha, Júnior, que continue sendo para vocês esse porto seguro. Para você, que continue sendo esse porto seguro. E tanto você necessita do equilíbrio familiar para poder dar continuidade a todos os seus trabalhos aqui em nossa cidade e na nossa região. Deus te abençoe, meu filho. De coração, vamos lá, vamos rezar. E todos nós nos unimos a rezar também por você e por todos que necessitam das nossas orações.
4: Estas são palavras de Jesus Misericordioso a Santa Faustina, às 3 horas da tarde.
5: Implora a minha misericórdia, especialmente pelos pecadores, e ao menos por um breve tempo, reflete sobre a minha paixão, especialmente sobre o abandono que me encontrei no momento da agonia. Esta é a hora de grande misericórdia para o mundo inteiro. Permitirei que penetres na minha tristeza mortal. Nesta hora, nada negarei à alma que pedir pela minha paixão. Em nome do Pai, do Filho e do Espírito Santo. Amém. Amém.
4: Nesta primeira dezena, nós colocamos aos pés de Jesus misericordioso a sua vida, suas intenções, suas necessidades mais profundas do íntimo do seu coração. Eterno Pai, eu vos ofereço o corpo e o sangue, a alma e a divindade de vosso diletíssimo Filho, nosso Senhor Jesus Cristo, em expiação dos nossos pecados e os do mundo inteiro. Pela sua dolorosa paixão,
5: tende misericórdia de nós e do mundo inteiro.
4: Pela sua dolorosa paixão,
5: tende misericórdia de nós e do mundo inteiro.
4: Pela sua dolorosa paixão,
5: tende misericórdia de nós e do mundo inteiro.
4: Pela sua dolorosa paixão,
5: tende misericórdia de nós e do mundo inteiro.
4: Pela sua dolorosa paixão,
5: tende misericórdia de nós e do mundo inteiro.
4: Pela sua dolorosa paixão,
5: tende misericórdia de nós e do mundo inteiro.
4: Pela sua dolorosa paixão,
5: tende misericórdia de nós e do mundo inteiro.
4: Pela sua dolorosa paixão,
5: tende misericórdia de nós e do mundo inteiro.
4: Pela sua dolorosa paixão,
5: tende misericórdia de nós e do mundo inteiro.
4: Pela sua dolorosa paixão,
5: tende misericórdia de nós e do mundo inteiro. Nesta segunda dezena, nós rezamos por você que está doente, por você no leito do hospital, por você que traz uma doença incurável, e com você dizemos: Jesus, eu confio em vós. Eterno Pai,
4: eu vos ofereço o corpo e o sangue, a alma e a divindade de vosso diletíssimo Filho, nosso Senhor Jesus Cristo, em expiação dos nossos pecados e os do mundo inteiro.
5: Pela sua dolorosa paixão,
4: tende misericórdia de nós e do mundo inteiro.
5: Pela sua dolorosa paixão,
4: tende misericórdia de nós e do mundo inteiro.
5: Pela sua dolorosa paixão,
4: tende misericórdia de nós e do mundo inteiro.
5: Pela sua dolorosa paixão,
4: tende misericórdia de nós e do mundo inteiro.
5: Pela sua dolorosa paixão,
4: tende misericórdia de nós e do mundo inteiro.
5: Pela sua dolorosa paixão,
4: tende misericórdia de nós e do mundo inteiro.
5: Pela sua dolorosa paixão,
4: tende misericórdia de nós e do mundo inteiro.
5: Pela sua dolorosa paixão,
4: tende misericórdia de nós e do mundo inteiro.
5: Pela sua dolorosa paixão,
4: tende misericórdia de nós e do mundo inteiro.
5: Pela sua dolorosa paixão,
4: tende misericórdia de nós e do mundo inteiro. Nesta terceira dezena, nós apresentamos a Jesus misericordioso toda e qualquer forma de desespero. Rezemos agora com imensa confiança

0: expiação dos nossos pecados e os do mundo inteiro. Pela sua dolorosa paixão,
1: tende misericórdia de nós e do mundo inteiro.
0: Pela sua dolorosa paixão,
1: tende misericórdia de nós e do mundo inteiro.
0: Pela sua dolorosa paixão,
1: tende misericórdia de nós e do mundo inteiro.
0: Pela sua dolorosa paixão,
1: tende misericórdia de nós e do mundo inteiro.
0: Pela sua dolorosa paixão,
1: tende misericórdia de nós e do mundo inteiro.
0: Pela sua dolorosa paixão,
1: tende misericórdia de nós e do mundo inteiro.
0: Pela sua dolorosa paixão,
1: tende misericórdia de nós e do mundo inteiro.
0: Pela sua dolorosa paixão,
1: tende misericórdia de nós e do mundo inteiro.
0: Pela sua dolorosa paixão,
1: tende misericórdia de nós e do mundo inteiro.
0: Pela sua dolorosa paixão,
1: tende misericórdia de nós e do mundo inteiro. Nesta quarta dezena, nós apresentamos a Jesus as necessidades mais íntimas de cada um de nós. E por isso agora você apresenta a sua necessidade. Nós queremos também nesta dezena pedir por nossas famílias e em especial por todos aqueles que precisam de um trabalho. Jesus, nós pedimos por todo pai de família, por toda mãe de família, por todo jovem que precisa trabalhar. Rezemos com imensa confiança. Eterno Pai, eu vos ofereço o corpo e o sangue, a alma e a divindade de vosso diletíssimo Filho, nosso Senhor Jesus Cristo, em expiação dos nossos pecados e os do mundo inteiro. Pela sua dolorosa paixão,
0: tende misericórdia de nós e do mundo inteiro.
1: Pela sua dolorosa paixão,
0: tende misericórdia de nós e do mundo inteiro.
1: Pela sua dolorosa paixão,
0: tende misericórdia de nós e do mundo inteiro.
1: Pela sua dolorosa paixão,
0: tende misericórdia de nós e do mundo inteiro.
1: Pela sua dolorosa paixão,
0: tende misericórdia de nós e do mundo inteiro.
1: Pela sua dolorosa paixão,
0: tende misericórdia de nós e do mundo inteiro.
1: Pela sua dolorosa paixão,
0: tende misericórdia de nós e do mundo inteiro.
1: Pela sua dolorosa paixão,
0: tende misericórdia de nós e do mundo inteiro.
1: Pela sua dolorosa paixão,
0: tende misericórdia de nós e do mundo inteiro.
1: Pela sua dolorosa paixão,
0: tende misericórdia de nós e do mundo inteiro. Nesta quinta dezena, nós apresentamos a Jesus tudo aquilo que para nós não tem solução aos olhos humanos. Nesta dezena, nós rezamos por aquilo que é impossível aos nossos olhos, mas não é para Jesus. E nós convidamos nesse instante você que reza conosco, que de maneira especial recorra à intercessão de Santa Faustina, aquela que foi e é a secretária da Divina Misericórdia. Jesus disse a Santa Faustina: peçam muito, muito mesmo, porque o meu desejo é dar muito. Faça seu pedido e reze com um coração feliz e repleto de confiança. Eterno Pai, eu vos ofereço o corpo e o sangue, a alma e a divindade de vosso diletíssimo Filho, nosso Senhor Jesus Cristo, em expiação dos nossos pecados e os do mundo inteiro. Pela sua dolorosa paixão,
1: tende misericórdia de nós e do mundo inteiro.
0: Pela sua dolorosa paixão,
1: tende misericórdia de nós e do mundo inteiro.
0: Pela sua dolorosa paixão,
1: tende misericórdia de nós e do mundo inteiro.
0: Pela sua dolorosa paixão,
1: tende misericórdia de nós e do mundo inteiro.
0: Pela sua dolorosa paixão,
1: tende misericórdia de nós e do mundo inteiro.
0: Pela sua dolorosa paixão,
1: tende misericórdia de nós e do mundo inteiro.
0: Pela sua dolorosa paixão,
1: tende misericórdia de nós e do mundo inteiro.
0: Pela sua dolorosa paixão,
1: tende misericórdia de nós e do mundo inteiro.
0: Pela sua dolorosa paixão,
1: tende misericórdia de nós e do mundo inteiro.
0: Pela sua dolorosa paixão,
1: tende misericórdia de nós e do mundo inteiro.
0: Deus Santo, Deus Forte, Deus Imortal, tende piedade de nós e do mundo inteiro. Deus Santo, Deus Forte, Deus Imortal, tende piedade de nós e do mundo inteiro. Deus Santo, Deus Forte, Deus Imortal, tende piedade de nós e do mundo inteiro.
1: Em nome do Pai, do Filho e do Espírito Santo.
0: Amém.
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3: Falei, estou tirando esse dia, mas lembro a todos que nesta quinta-feira nós teremos missa ao meio-dia aqui na Igreja Matriz Nossa Senhora das Dores, né? Preparando o grande momento também de celebrar a Santa Missa do Corpus Christi. Então, meio-dia, nesta quinta-feira, temos missa na Matriz. às 15 horas, a exposição do Santíssimo Sacramento, que é em adoração. De 15 até às 16 horas, ficará a comunidade de Santa Luzia, a comunidade de São Pedro e São Paulo, a comunidade de Dom Bosco, Apostolado da Oração e a Legião de Maria em adoração. Às 16 horas, até às 17, ficará a comunidade de São Francisco, a comunidade Nossa Senhora Aparecida, comunidade Mãe Rainha, também os grupos EJC, ECC, Crisma, Casais e Setor Juventude. De 5 às 6, ficará em adoração a comunidade São Luís Gonzaga, Sombra da Barra e Nossa Senhora de Fátima, também Expedito, Santo Expedito, vai ficar. O Terço dos Homens e a Catequese. De 6 até às 7 horas da noite, dessa quinta-feira, dia 4, ficará em adoração aqui na Igreja Matriz, a comunidade Nossa Senhora do Rosário, comunidade Bom Jesus dos Passos, que é do Cruzeiro, a equipe de liturgia da paróquia, também os grupos de canto da nossa paróquia. Porque às 19 horas, aí sim, teremos a Santa Missa de Corpus Christi aqui na Matriz. Dependendo do tempo, que está muito chuvoso, está totalmente difícil e com muita dificuldade, faremos o tapete no interior da nossa Igreja Matriz. Amém? Atenção também, no sexta-feira, dia 5, 19 horas, missa pelo Apostolado da Oração.
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3: Encerrar o nosso programa de hoje agradecendo a Deus pelo dom da vida, né? Concedido a Erinho e a todos aqueles que estão neste dia aniversariando. Muitas pessoas estão aniversariando, nós rezamos a Deus, pedimos a Deus por cada um e por todos. Que Deus abençoe, que Deus ilumine, não é? E que essa graça que Deus nos concede, que Deus lhe ponha sempre, sair para buscar novos horizontes, buscar a graça, buscar a paz, buscar o amor, buscar Cristo em cada pessoa. Amém? Amém. Então até amanhã. Que as bênçãos de Deus, nosso Pai Todo-Poderoso, Pai, Filho e Espírito Santo, se derrame sobre vós e permaneça para sempre. Amém.

hipócrita. Olá, meu irmão, minha irmã, graça e paz, luz para você e sua família. No Evangelho hoje veremos alguns fariseus e herodianos armando mais uma cilada para eles. Jesus e nisso demonstram a própria hipocrisia, pois mostram a realidade, mas pensam outra. A hipocrisia não é e não pode ser a linguagem do cristão. Invoquemos a luz do Espírito Santo para que abra as nossas mentes e corações ao acolhimento da palavra do Senhor. Ó Espírito Santo, tu que habitas, tu que falas, rezas e age em mim, abre-me a palavra, que a minha mente e o meu coração seja o terreno bom, onde a semente da palavra possa germinar, crescer e frutificar, para que a minha vida seja transformada. Amém. Vamos ouvir hoje o Evangelho de Marcos, capítulo 12, de versículo de 13 a 17.

espera o melhor de Deus na sua vida. Talvez tudo esteja dando errado no momento, mas o melhor de Deus está chegando. Deus tem sonhos para você, sonhos que você não imagina, sonhos de felicidade, sonhos de vida eterna. Não pare nunca, não desista nunca.

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1: Enviaram até ele alguns fariseus e dos herodianos para apanhá-lo por uma palavra. Tendo chegado, disseram-lhe: Mestre, sabemos que és veraz e não queres ganhar o favor de ninguém, pois não olhas para a aparência dos homens, mas ensinas o caminho de Deus, conforme a verdade. É permitido pagar tributo a César ou não? Pagamos ou não pagamos? Ele, conhecendo-lhes a hipocrisia, disse-lhes: Por que me pondes à prova? Trazei-me um denário para que eu veja. Eles o trouxeram. Ele lhes disse: De quem são essa imagem e a inscrição? Disseram-lhe: De César. Jesus lhe disse: O que é de César, devolvei a César. O que é de Deus? E admiravam-se dele. Surgiu mais uma controvérsia, agora com o fariseu e herodianos. Unem-se contra um inimigo comum, iniciam a conversa com longas bajulações, cheias de hipocrisia. Na verdade, querem pegar Jesus em uma cilada. A pergunta é sobre o imposto pago a Tibério César, o imperador romano. Se Jesus respondesse que se deve pagá-lo, ele era acusado de colaborar com o poder opressor. Se ele disser que não se deve pagá-lo, ele é acusado de rebeldia. Jesus resolve o impasse com sabedoria. Pede um denário e pergunta pela imagem e pela inscrição. São de César, a inscrição é esta: Tibério César, filho do cristão, do divino Augusto, digno de adoração, e ainda pontífice máximo, todo o poder humanado para o povo da Bíblia só existe porque é permitido por Deus. O cristão vive em um mundo marcado por instituição. É preciso cumprir os compromissos civis, mas sabendo que a verdadeira liberdade e a incerteza do nosso ser pertence a Deus. Entregue, portanto, a Deus o que é de Deus.

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1: Jesus lhe disse: o que é de César, devolver a César. O que é de Deus, é de Deus. E admiravam-se dele. As abajulações e adulações que vivemos no Evangelho de hoje começa assim, mas com más intenções. Os fariseus, para pôr Jesus à prova, abajulam-no para que ele creia nisso e seja e caia em erro. É a técnica da hipocrisia. Mostra-se que tem estima, exalta-te a fim de alcançar a sua finalidade. Hoje peçamos ao Espírito Santo que nos ajude para não cairmos neste vício da hipocrisia e disfarçar o comportamento para esconder as más intenções. Divino Espírito Santo, nosso Consolador, advogado e intercessor, ajuda-nos a compreender e a viver a palavra do Senhor. Iluminai os nossos passos e guiai-nos em sua verdade, que hoje, à luz de sua palavra, possamos compreender a grandeza de sermos pessoas coerentes. Liberta-nos da hipocrisia, da tentação que queremos bajular os outros em proveito próprio. Que saibamos dizer a verdade se não pudermos dizê-la. Que não calemos, mas nunca, nunca hipocrisia. Aumente a nossa fé para que reconheçamos entre as vozes enganosas a voz que nos inspira, conduz e afugenta de nós todo engano e falsidade. Louvado seja o nome do Senhor Jesus, hoje e sempre. Amém.

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2: Só uma pequena reflexão, né? Nós escutamos muito assim, bajuladores, hipocrisia, falsidade. É o que mais a gente encontra no dia a dia. Bajuladores são aqueles babão, como a gente diz, né? Babaúfo, é uma linguagem bem nordestina. A gente tem que ter muito cuidado. É o que mais existe na sociedade, na igreja e em grupos políticos. A gente tem que ter cuidado. O que é de Deus é de Deus, o que é do mundo é do mundo. O que é de César dá a César, o que é a Deus dá a Deus. Às vezes a gente mistura tudo. Eu não gosto, eu tenho um pavor. Eu não gosto que ninguém fique me bajulando e nem gosto de bajular ninguém. Pode ser quem for. Para mim, tanto Falcão Verde como presidente da República, para mim é uma coisa só. Eu sei cada um o seu lugar. E sei tratar cada um do jeito. Às vezes as pessoas não, por causa do poder, por causa de dinheiro, uma coisa, nada. Quando morrer é defunto. Cada um faça a sua parte com amor. É melhor conviver com os pobres e humildes do que com a classe alta. Tem exceção, não é verdade? Então tenha cuidado com bajulação e hipocrisia. É gente falsa e ruim. É o que a gente tem mais dentro da igreja. Tem que ser bem realista. Um querendo passar por cima dos outros, um é melhor, eu canto melhor, eu toco melhor, eu sou dono de igreja. Pavô, show Satanás. Essas não servem. Tem que ter muito cuidado. Amém? Pode soltar mais um canto. Então estamos vivenciando, né? O mês de junho, né? Santo Antônio, São Pedro, São João. Tem a festa do coração de Jesus, tem Corpus Christi. Vamos vivenciar. Cada um fazendo a sua parte com amor. Tá bom assim? Um grande abraço. Prepara o copinho com água para a oração das mãos ensanguentadas de Jesus.
3: Vamos fazer dessa música a nossa oração, o nosso pedido e o nosso agradecimento.

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2: Oração. Mãos ensanguentadas de Jesus. Jesus, coloca tuas mãos benditas, ensanguentadas, chagadas e abertas sobre mim neste momento. Sinto-me completamente sem forças para prosseguir carregando as minhas cruzes. Preciso que a força e o poder de tuas mãos, que suportará a mais profunda dor ao ser empregada na cruz, me ergam e me cure agora. Jesus, não peço somente por mim, mas também por todos aqueles que mais amo. Nós precisamos desesperadamente de cura física e espiritual, através do toque consolador de tuas mãos ensanguentadas e infinitamente poderosas. Eu reconheço, apesar de toda a minha limitação e da infinidade dos meus pecados, que és Deus onipotente e misericordioso para agir e realizar o impossível. Com fé e total confiança posso dizer: mãos ensanguentadas de Jesus, mãos feridas lá na cruz, vem tocar em mim, vem Senhor Jesus. Amém. Por esta noite é só. A bênção de Deus Todo-Poderoso, Pai, Filho e Espírito Santo. Amém. Boa noite. Até amanhã, com a graça de Deus.
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0: contra patrimônios nacionais, como o PIX.
1: Presidente Lula condena taxações e diz que PIX é de graça, público e do Brasil.
2: Não é possível. O país não aceita ser tratado como se fosse uma republiqueta de banana.
0: E ainda, saúde.
1: Inaugurado o novo hospital universitário em Catalão, Goiás, que vai beneficiar mais de 1,5 milhão de pessoas.
0: Unidade terá atuação de destaque nas áreas de clínica médica e cirúrgica, pediatria, atendimento a queimados e oncologia. Gabriela Noronha.
3: O hospital universitário de Catalão vai ampliar a formação de médicos. Com mais especialistas, a expectativa é reduzir o tempo de espera por consultas, exames e cirurgias na região.
1: E vamos falar também sobre o Desenrola Pequenos Negócios.
0: Quem tem dívida pode negociar e ficar no azul. Sobre o tema, vamos conversar com Paulo Pereira, ministro do empreendedorismo, da microempresa e da empresa de pequeno porte.
1: Hoje, na apresentação da Voz do Brasil, Luciana Vasconcelos e Luciano Seixas.
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1: O governo do Brasil reagiu à possibilidade de imposição pelos Estados Unidos de uma nova taxa de 25% a produtos brasileiros.
0: Um documento rebateu ponto a ponto as alegações norte-americanas, comprovando que na relação comercial entre os dois países, os Estados Unidos levam vantagem financeira.
1: Outro ponto defendido foi o sistema de pagamentos PIX, que o Brasil considera como inegociável.
4: Após uma reunião para discutir a intenção dos Estados Unidos de aplicar uma nova tarifa a produtos brasileiros, o vice-presidente Geraldo Alckmin lamentou a recomendação do escritório do representante de comércio dos Estados Unidos. Alckmin afirmou que as autoridades brasileiras forneceram farta documentação, comprovando que a política comercial brasileira não discrimina nem prejudica o comércio dos Estados Unidos, tampouco viola normas internacionais vigentes.
5: O governo brasileiro recebe com indignação e entende ser extremamente injusta a recomendação, a proposta do USTR ao presidente Trump. E o presidente Lula vai trabalhar no sentido de que isso não se converta.
4: O governo brasileiro rebateu as alegações dos Estados Unidos para impor nova tarifa de 25% ao Brasil. Entre as justificativas, o país norte-americano alega restrição às grandes empresas de tecnologia, combate ao desmatamento e problema com propriedade intelectual. Em nota, o Brasil esclarece que não há qualquer restrição contra as grandes empresas de tecnologia dos Estados Unidos, que o governo brasileiro apresentou proposta para enfrentamento ao crime organizado e de combate à corrupção ao Departamento de Estado, e que o PIX não traz prejuízo às instituições financeiras norte-americanas. O ministro da Fazenda, Dario Durigan, afirmou, inclusive, que o sistema brasileiro de pagamentos é inegociável.
6: O PIX, como esse símbolo maior da nossa soberania financeira, será protegido, será resguardado pelo governo do presidente Lula e não está em nenhum momento em questão para debate.
4: Em evento realizado em Goiás, o presidente Lula mostrou um cartaz com a frase "O PIX é do Brasil" e reafirmou a importância do sistema de pagamento para o brasileiro.
2: O PIX é do Brasil, porque o PIX é de graça e é público e ninguém paga nada. É só clicar o PIX que está resolvido o nosso problema. O país não aceita ser tratado como se fosse uma republiqueta de banana.
4: O presidente Lula também condenou a recomendação de nova taxação a produtos brasileiros e diz que conversou com o presidente Donald Trump sobre as questões comerciais na visita que fez aos Estados Unidos.
7: Eu fiz 3 horas de reunião com o Trump. Eu entreguei 4 documentos.

0: peixes e crustáceos. Essas são as áreas mais expostas se essa proposta se convertesse em tarifas, coisa que a gente acredita que não vai ocorrer.
1: O prazo legal para que os Estados Unidos imponham a nova tarifa ao Brasil é 15 de julho. Até lá, o governo do Brasil espera reverter a recomendação. Reportagem Graziele Bezerra.
2: E o governo brasileiro informou que está cumprindo a meta de zerar o desmatamento até 2030, após a alegação contrária dos Estados Unidos.
3: Segundo o governo, a área queimada no país recuou cerca de 40% em 2025, frente à média do período 2017-2024.
2: Além disso, dados divulgados pelo MAP Biomas indicam que, em 2025, o desmatamento no Brasil atingiu seu menor nível em 7 anos.
3: Pela primeira vez desde 2019, o desmatamento ficou abaixo de 1 milhão de hectares em um ano.
2: O estudo constatou também queda de 20% no desmatamento em todos os biomas no ano passado em relação a 2024.
3: O secretário extraordinário de controle dos desmatamentos e ordenamento ambiental do meio ambiente, André Lima, comentou que os resultados vêm de um trabalho que engloba o controle do desmatamento e o reforço de fiscalização.
4: A gente vem conseguindo um trabalho incrível aí de todo o governo federal, fruto da implementação desses planos de prevenção e controle dos desmatamentos em todos os biomas, principalmente de algumas medidas estruturantes que elas vão começar a alcançar mais resultado a partir de agora, de forma mais expressiva a partir agora de 2026. O Brasil dando uma contribuição relevante em magnitude global, né, com impactos globais, não só locais, e mostrando também para os demais países que é possível, sim, almejar essa meta do desmatamento zero até 2030.
2: Mudanças na escala dos trabalhadores, que vão exigir adaptação dos pequenos empresários.
3: Programa Desenrola Pequenos Negócios, que pode ajudar os empreendedores e empresários endividados a acertarem as contas.
2: Temas que estão no radar do Ministério do Empreendedorismo, da microempresa e da empresa de pequeno porte. E nós hoje vamos conversar com o ministro Paulo Pereira sobre eles. Boa noite, ministro.
5: Boa noite, Luciana. Boa noite, Lucianos. Lucianos aqui. É uma alegria estar na Voz do Brasil.
2: Ministro, vamos começar falando sobre a escala 6x1 e os impactos que esse novo modelo de trabalho sobre os pequenos negócios vai ter. A escala 6x1 ainda vai ser pensada pelos senadores, né? Mas a gente vai falar agora um pouquinho desse impacto no comércio. O que está sendo esperado?
5: Ó, Luciana, em primeiro lugar, a gente acha importante dizer que a gente acha que o grande impacto da redução da escala 6x1 é positivo para a economia, né? Em primeiro lugar, porque as pessoas vão ter mais tempo. E tendo mais tempo, elas vão consumir mais, vão mais ao cinema, vão mais aos restaurantes, vão estudar mais, as pessoas vão ter mais tempo para se formar, o que movimenta os negócios de educação e, ao mesmo tempo, aumenta a produtividade do trabalhador, que vai estar melhor formado e tudo mais. Vão ter mais tempo para cuidar da saúde, para cuidar da família. Então, de um modo geral, a gente imagina e espera um impacto positivo em vários negócios que vão crescer pelo aumento dessa demanda dos trabalhadores, serão mais tempo. Além disso, Luciana e Luciana, é importante dizer que nós vamos ter melhorias no ambiente do trabalho, trabalhadores mais assíduos, que vão ter mais tempo para cuidar da sua saúde, portanto vão estar menos licenciados por problemas de saúde. Só para você ter ideia, no ano passado, em 25, foram mais de 500 mil trabalhadores e trabalhadoras afastados por problemas de saúde, né? Rotatividade menor, uhum. E gente mais descansada, que se educa mais, vai ter maior produtividade. Então, a gente acha que o impacto é positivo. Agora, evidente, o presidente Lula está de olho para encontrar aqueles negócios, especialmente os pequenos e os médios, que possam ter algum impacto, vamos dizer, mais pesado, e aí nós estamos preparando medidas para ajudar esses empresários a passarem por essa mudança.
3: Ministro, a gente tem aqui uma pergunta de uma empresária de Brasília. Ela quer saber se o Ministério vai ajudar os empresários nessa transição. Vamos ouvi-la.
6: Meu nome é Carolina Celidônio, sou empresária, moro em Brasília. Ministro, boa noite. A pergunta é como o Ministério vai ajudar o microempresário na transição da escala 6x1 para a escala 5x2?
5: Olha, Carolina, a gente está olhando isso de perto e aí tem uma série de medidas. Então, em primeiro lugar, reforçar as medidas que já estão em curso, não é, Carolina? Assim, Desenrola 2, vocês acabaram de mencionar. É a primeira vez na história do Brasil que um governo federal entra em campo para reduzir as dívidas da sociedade, as dívidas das empresas, as dívidas das famílias, não é? Também indo para a segunda edição agora. Esse governo fez as maiores linhas para pequenos negócios. A primeira vez que tem uma linha específica para negócios que faturam até R$360 mil, pequenas empresas. O Procred 360, o Pronamp, então ampliação do ambiente de crédito. Fora isso, nós estamos

0: lançando algumas ações específicas para as microempresas. Aí duas coisas importantes. Em primeiro lugar, estamos pensando o que a gente pode fazer para melhorar o ambiente do MEI. Né? É, a possibilidade de aumentar o teto, permitir que, né, microempresários que faturem um pouco mais possam continuar no MEI. Eventualmente a possibilidade de contratar mais. Nós estamos estudando uma série de soluções para o empreendedor e para a empreendedora micro individual que tem essa atividade tão importante para o país. São 18 milhões de brasileiros aqui. E fora eventuais ponderações, processos de transição que também vão ser estudados no tempo certo. Então agora é focar na aprovação do Senado e o governo continuar na preparação das medidas para que esse público possa sair bem, sair de forma positiva dessa mudança.
1: Ministro, o senhor falou do Desenrola 2.0, que tem um braço aí voltado para os pequenos negócios, né? Como é que os micro, pequenos e médios empresários podem renegociar as dívidas?
0: Olha, primeiro vamos olhar o que é o Desenrola, porque é uma ideia super bacana que o presidente Lula trouxe, né? Você não me perguntou disso, mas um comentário rápido. Desenrola tem uma parte importante para as pessoas físicas. Sim. Como um pedaço importante dos empreendedores brasileiros são empreendedores informais, esse Desenrola afeta também os empreendedores. Lá, Luciana, os empreendedores, as famílias, têm descontos de 30% a 90% das suas dívidas, juros pequenininho, de 1,99%, e prazos alongados para pagar. Como é que é o Desenrola pessoas jurídicas? Como é que vai funcionar o Desenrola para as empresas? Aliás, como é que funciona? A gente fechou agora o ciclo de um mês do Desenrola. Uhum. Primeiro lugar, o presidente Lula dá uma linha de crédito para que o sujeito, o empresário, saia de uma dívida cara e possa ir para uma dívida barata. Então, a pessoa pegou lá os juros do cartão de crédito, o cheque especial, o empréstimo pessoal, uma dívida de 10 mil reais em um ano pode ter virado 45, 46, 50 mil reais. Multiplica até 5 vezes a dívida em um ano. No Desenrola, essa pessoa pega um crédito barato com juros de Selic mais 5, ou seja, no máximo 20% ao ano, que é bem baixo para o Brasil, quer dizer, os 10 mil reais lá viram 11, 12, até 2 anos de carência, ou seja, a pessoa pega o crédito, fica 2 anos para começar a pagar, e depois que ela começa a pagar, ela tem até 8 anos para pagar. Então, é de mãe para filho aqui o modelo do Desenrola para permitir que esses negócios que se endividaram muito no passado possam recuperar o seu fôlego para investir e gerar emprego. Ó, com um mês de programa, Luciana, a gente já tem mais de 10 bilhões emprestados para essas pequenas e médias negócios, e negócios no Pronamp e no Procred. São 60 mil operações de Pronamp, que são as empresas um pouquinho maiores, mais de 18 mil operações do Procred. Então, até aqui o programa, nós estamos trabalhando, estamos focados, mas até aqui o programa é um sucesso.
2: Ministro, a gente tem mais uma pergunta aqui de um ouvinte sobre esse tema. Vamos ouvir.
3: Meu nome é Carla Carnevale Gomes, sou proprietária de uma padaria em Eldorado do Sul, Rio Grande do Sul. E eu tenho uma dúvida: quem está com o nome sujo ou com o CNPJ negativado vai conseguir acessar o Desenrola com facilidade?
0: Olha, Carla, na verdade o Desenrola é pensado especialmente para essa pessoa. Se você está com esse problema, conhece algum empresário que está com esse problema, estimule a pessoa a buscar o Desenrola. Porque a ideia é exatamente essa, que a pessoa tem um crédito barato. Ô Luciano, por que que esse crédito é barato? Olha, vejam que interessante o modelo criado pelo governo presidente Lula. Porque o governo garante a dívida. Por que o empréstimo é tão caro para um pequeno empresário? Porque ele não tem bem, ele não tem dinheiro no banco. Minha avó dizia assim: só consegue empréstimo quem não precisa, né? A pessoa que precisa não tem como garantir o débito. Por que que esse empréstimo é barato? Porque o governo garante o débito. Diz: ó, banco, pode emprestar lá para dona Carla, dona da padaria, que se ela não pagar, eu pago. E isso permite que o modelo tenha juros menores. Então, esse programa, o Desenrola, é focado sim para aqueles que estão com nome sujo, que estão negativados, que estão com dívidas bancárias. Basta que o empresário ou a empresária procure o seu banco e diga que quer entrar no Desenrola, entenda os termos e avance nessa contratação que se dá diretamente no banco que é detentor da dívida.
1: E já tem um balanço, o senhor falou 10 bilhões de reais pelo Pronamp e pelo Procred que emprestam esse dinheiro para as pessoas, né? E tem um balanço demais?
0: É isso, acho que... Nós disponibilizamos um recurso grande, né? De garantia. O recurso pode chegar a 10 bilhões de reais da parte do governo, que vai permitir empréstimos de até 60 bilhões de reais. É bastante dinheiro. E os dados que a gente tem hoje... Aliás, os dados estão fresquinhos aqui. A gente acabou de levantar. São dessa ordem. Quer dizer, são mais de 10 bilhões emprestados já. No Pronamp. O Pronamp é aquela empresa um pouquinho maior, que pode faturar até 4,8 milhões de reais por ano. Uma empresa grande já. No Pronamp são 60 mil operações já, mais de 60 mil operações. E no Procred, que essa é uma linha que a gente tem especial carinho, porque foi criada pelo presidente Lula para as empresas menores, que faturam até 360 mil reais por ano, 30 mil reais por mês. No Procred, a gente tem mais de 18 mil empresas que já buscaram essa linha de apoio, para que, como eu disse, possam limpar seus nomes e voltar a investir, gerar emprego e fazer o Brasil crescer.
2: Ministro, agora a gente recebeu também perguntas de microempreendedores individuais. O Ideraldo do Acre quer saber sobre o teto de faturamento do MEI. Vamos ouvir.
4: Senhor ministro, meu nome é Ideraldo Gomes, moro na cidade de Chapuri, estado do Acre. Atualmente eu sou MEI e eu queria lhe perguntar se há perspectiva do teto subir, que hoje é de 81 mil, se há perspectiva do teto subir mais.
0: O Ideraldo está bem informado e está acompanhando os debates nacionais importantes aí. Primeiro assim, Ideraldo, primeiro só fazer um comentário rápido sobre o MEI. O MEI é uma criação do presidente Lula, né? O que que faz o MEI? É uma revolução social no Brasil, porque são 18 milhões de brasileiros que estavam na renda informal, que, portanto, não tinham um comprovante lá para poder alugar uma casa, não tinham um comprovante para tomar um empréstimo. Se fosse lá a senhora que faz a tapioca de manhã, se acidentasse, ela não tinha auxílio-doença. Se fosse a manicure e engravidasse, ela não tinha auxílio-maternidade. Então, o que fez o presidente Lula? Criou um microempreendedor individual, botando todo o sistema de previdência à disposição dessas pessoas. Então, todos os direitos previdenciários que um seletista tem, eles passaram a ter também, formalizando a renda e gerando um CNPJ. Portanto, é uma revolução criada pelo presidente Lula lá no segundo mandato dele. Qual que é o pleito da categoria hoje, Luciano? É que há muitos anos esse teto tem um limite de quem pode ser MEI. Como é um modelo muito facilitado, a pessoa, um empreendedor no Brasil há 10 anos antes do MEI tinha que pagar 15 tributos para empreender. Agora ele paga R$80 por mês, uma vez só, uma única guia. Como é muito facilitado, tem um limite. Só pode entrar no MEI quem fatura até 81 mil. Mas faz mais de 10 anos que esse limite não é atualizado. Os governos passados esqueceram o MEI, negligenciaram o MEI. Então o presidente Lula determinou que o governo ache uma solução. Essa solução tem que ser feita com cuidado, porque tem impacto fiscal e o compromisso do presidente Lula com a saúde fiscal do Brasil é total. Mas nós estamos em fase final de análise. Quero dizer lá para o nosso amigo do Acre que nos próximos dias a gente deve ter uma proposta para melhorar, facilitar e permitir que esses MEIs cresçam ainda mais em faturamento.
1: Então a gente vai estar esperando, ministro. A gente conversou aqui com Paulo Pereira, que é ministro do empreendedorismo, da microempresa, da empresa de pequeno porte. Muito obrigado aqui pela sua participação na Voz do Brasil.
0: Obrigado, ó, foi rápido, valeu demais, quero voltar outras vezes, é um prazer estar com vocês.
2: Atendimento para a população e formação de médicos especialistas.
1: Foi inaugurado hoje o Hospital Universitário de Catalão, em Goiás, que vai atender mais de 1,5 milhão de pessoas da região.
2: O presidente Lula esteve na inauguração e também visitou o Hospital Universitário de Rio Verde, que tem sido referência em inovações tecnológicas no SUS.
5: O novo Hospital Universitário da Universidade Federal de Catalão vai atender 56 municípios da região centro-sudeste de Goiás, beneficiando mais de 1,5 milhão pessoas. A estrutura tem capacidade para 166 leitos de internação, incluindo UTI adulto e neonatal, e conta ainda com salas cirúrgicas, obstétricas, de endoscopia, consultórios ambulatoriais e parque de diagnóstico por imagem completo. Para iniciar as atividades, o Hospital Universitário recebeu 67 milhões de reais do governo federal. E para o custeio da unidade, o Ministério da Educação vai garantir um repasse anual de 261 milhões de reais. O presidente Lula destacou a importância da parceria para concluir projetos como este.
6: Muitas vezes as prefeituras ou o próprio estado, às vezes, tem condições de fazer um hospital. Mas o problema da saúde, o mais simples é o hospital. O que é difícil é comprar as máquinas que precisa e o custeio do hospital. E aí é que entra a complacência democrática. É estabelecer que um ente sozinho não consegue fazer as coisas, então é preciso juntar prefeito, governo do estado, presidente da república e Deus para que a gente atenda aos interesses do povo desse país.
5: Além de garantir atendimento a quem precisa, o Hospital Universitário de Catalão vai ampliar a formação de médicos. Com mais especialistas, a expectativa é reduzir o tempo de espera por consultas, exames e cirurgias na região. A medida integra o programa Agora Tem Especialistas do Ministério da Saúde. O ministro da pasta, Alexandre Padilha, comentou os resultados do programa pelo país.
7: O Agora Tem Especialista, que criou uma tabela de financiamento que é 3 vezes maior do que a antiga tabela SUS, que permitiu que hospitais privados pudessem abrir as portas para atender os pacientes do SUS, que faz investimentos como esse que nós estamos fazendo aqui, nesse um ano, 2025, nós batemos o recorde de cirurgias eletivas pelo SUS, 14 milhões e 900 mil cirurgias pelo SUS.
5: Também nesta terça-feira, o presidente Lula visitou o Hospital Municipal Universitário de Rio Verde. A unidade se tornou referência em inovação na rede pública de saúde e realizou este ano a primeira cirurgia robótica pelo Sistema Único de Saúde da região. Reportagem Gabriela Noronha.
1: E pela manhã, o presidente Lula esteve em Catalão para inaugurar a nova sede do Instituto Federal Goiano.
2: O novo local ampliou a capacidade de atendimento e substituiu o imóvel anterior, que era alugado.
8: Foi com base na qualidade de ensino que o estudante Heitor Martinez de Andrade escolheu o Instituto Federal de Catalão para fazer o curso de técnico em informática integrado ao ensino médio. Agora, com as instalações novinhas, ele conta que está ainda mais animado.
9: A gente não tinha várias coisas básicas. Era um lugar muito remoto, aqui já é um lugar bem mais próximo do centro urbano. Está tudo no prédio novo, contribui muito para a gente se dedicar para a aprendizagem.
8: A nova sede do Instituto Federal Goiano recebeu 6,5 milhões de reais em investimentos do novo PAC, que financiaram mais de 70% do valor total da obra. A unidade de Catalão já conta com mais de 2.800 matrículas. A previsão é que outras 800 vagas sejam oferecidas com a contratação de mais servidores e a abertura de novos cursos até o ano que vem. A nova estrutura também fortalece projetos de pesquisa desenvolvidos pelo campus. Um deles busca criar rotas tecnológicas para o processamento de minerais críticos e terras raras, extraídos do complexo mineral de Catalão. O ministro da Educação, Leonardo Barchini, falou sobre o potencial dos institutos federais.
10: Que educação pública gratuita de qualidade quer dizer soberania, quer dizer que nós vamos preservar as nossas terras raras, os nossos minerais críticos, o meio ambiente.
8: Em todo o estado de Goiás, há 14 campi do Instituto Federal, que oferecem 236 cursos e contam com mais de 30 mil alunos matriculados. No Brasil, os IFES possuem 36 sedes próprias, com investimento de mais de 430 milhões de reais por meio do novo PAC. O presidente Lula ressaltou a importância da educação na transformação do país.
11: Não tem saída se a gente não investir na educação. O que a gente vai investir hoje é retorno financeiro amanhã, é retorno cultural.
8: Durante a cerimônia, o Ministério da Educação lançou um edital que vai financiar a participação de estudantes em competições científicas nacionais e internacionais. A iniciativa busca ampliar oportunidades para jovens pesquisadores e incentivar a produção científica em todo o país. De Catalão, em Goiás, Luana Karen.
1: 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A China reconheceu todo o território brasileiro livre da febre aftosa sem vacinação.
2: A decisão foi anunciada durante a visita do ministro das Relações Exteriores, Mauro Vieira, a Pequim.
1: O Brasil não registra há 20 anos casos de febre aftosa, uma doença viral altamente contagiosa que afeta animais bovinos, suínos, caprinos e ovinos.

0: Poder Judiciário do Congresso Nacional. Uma boa noite.
1: Boa noite para você e até amanhã.
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4: STF determina que a União elabore plano de retirada do garimpo ilegal do território Cinta Larga.
5: Para o STJ, ação coletiva é inadequada para discutir reajustes em locação de veículos para motoristas de aplicativo.
4: Justiça condena a empresa a indenizar técnico de segurança do trabalho que foi agredido por um colega durante o expediente.
5: Boa noite, eu sou Marcelo Della Libera.
4: E eu, Marcela Luiza.
5: A União tem 30 dias para apresentar um plano para a retirada do garimpo ilegal no território indígena Cinta Larga, em Rondônia e Mato Grosso.
4: A decisão é do ministro Flávio Dino, relator do caso no Supremo Tribunal Federal. Ele levou em conta a persistência das atividades ilegais na região.
5: De acordo com a decisão, o documento deverá prever a atuação dos órgãos federais e estaduais competentes.
4: Após ser solicitado ao relator e aprovado, o plano deverá ser executado no prazo máximo de 60 dias corridos.
5: A ação coletiva é via inadequada para discutir suposto abuso em reajuste na locação de veículos para motoristas de aplicativo.
4: Essa conclusão é do STJ. Fátima Uchoa.
6: O Sindicato dos Motoristas de Aplicativo do Estado ajuizou ação coletiva contra uma empresa que atua na locação de veículos para a categoria, pedindo reconhecimento do caráter abusivo dos reajustes e que a empresa fosse proibida de aplicar novos aumentos e de cancelar os contratos, além de ter de indenizar por dano moral coletivo. O processo foi extinto sem resolução do mérito, o que foi mantido pela terceira turma do STJ. Segundo a relatora ministra Nancy Andrighi, a ação coletiva não é cabível, pois é preciso analisar individualmente as condições de cada contrato, o que afasta a existência de um mesmo fato gerador capaz de atingir várias pessoas de maneira semelhante.
5: Um técnico de segurança do trabalho que foi agredido por um colega durante o expediente deverá ser indenizado em R$30 mil.
4: Para o TST, a empresa tem obrigação de manter um ambiente de trabalho saudável. Larissa Batista.
7: De acordo com o boletim de ocorrência, a agressão ocorreu porque o técnico de segurança do trabalho havia identificado que um dos trabalhadores estava com o uniforme rasgado e sem itens obrigatórios de segurança. As instâncias anteriores condenaram a construtora ao pagamento de R$30 mil e converteu o pedido de demissão em rescisão indireta. No TST, a condenação foi mantida, uma vez que a empresa responde por atos praticados pelos empregados durante o expediente e tem o dever de garantir um ambiente seguro, prevenindo situações de violência e preservando a integridade física e psicológica dos trabalhadores. A decisão foi unânime e ainda cabe recurso.
5: Justiça condena município de Santana, no Amapá, a recuperar muro de arrimo na área portuária.
4: A decisão atende a um pedido do MPF. Vanessa Pereira.
8: Segundo laudos da Defesa Civil, o muro entrou em colapso e oferece riscos humanos, patrimoniais e ambientais. Na sentença, a Justiça determinou que a Prefeitura de Santana realize a reforma da estrutura e garanta a segurança do muro de arrimo. Além disso, o município deve apresentar em até 2 meses laudo técnico e plano de recuperação que indiquem de forma precisa o estado atual da estrutura e as reformas e os reparos necessários. Após essa etapa, as obras devem começar e terminar em até 4 meses, sob pena de multa diária de R$10 mil.
5: A Justiça Federal determinou que a União adote as medidas necessárias para regularizar a situação migratória de 16 indígenas da Argentina que estão residindo em Itapiranga, Santa Catarina.
4: O pedido foi feito pela Defensoria Pública da União, que alegou que o grupo não tem nenhum documento de identidade.
5: Segundo a decisão, a Polícia Federal deve admitir a autodeclaração do grupo como elemento inicial de identificação.
4: Também deverá ser realizado, no prazo de 60 dias, o atendimento individualizado dos interessados com o objetivo de viabilizar a presença. presença dos indígenas e a coleta dos elementos necessários para a identificação do grupo.
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5: Boa noite.
4: Uma boa noite e até amanhã.
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1: Eu sou Paula Groba.
2: E eu sou Humberto Pinheiro.
1: E estes são os destaques de hoje do Jornal do Senado, que começa agora.
2: Senado derruba a resolução do CONANDA sobre atendimento a menores de 14 anos vítimas de violência sexual.
1: Fim da escala 6x1, Davi Alcolumbre afirma que proposta sobre redução de jornada de trabalho passará por comissões antes do plenário.
2: Projeto apresentado no Senado muda regras para a criação de CPIs e análise de denúncias contra ministros do Supremo.
1: Boa noite.
2: Boa noite.
1: As regras para o atendimento de crianças e adolescentes vítimas de violência sexual podem mudar. O Senado aprovou a revogação, ou seja, o cancelamento de uma resolução do CONANDA, o conselho ligado ao Ministério dos Direitos Humanos e Cidadania, que orientava órgãos públicos e profissionais da rede de proteção sobre como acolher essas vítimas.
2: A norma também tratava dos procedimentos em casos de gravidez decorrente de estupro e do acesso ao aborto previsto em lei. O texto segue agora para promulgação. Mais informações com Rodrigo Rezende.
3: A resolução do Conselho Nacional dos Direitos da Criança e do Adolescente, o CONANDA, traz diretrizes para atendimento de crianças e adolescentes vítimas de violência sexual. O texto também trata da garantia da interrupção legal da gravidez quando esta for decorrente de estupro. A resolução diz que a interrupção legal da gestação é um direito humano de crianças e adolescentes vítimas de violência sexual e que a ausência dos pais ou responsáveis legais não impede o pleno exercício do direito à informação de crianças e adolescentes, sendo obrigatório que todas as informações e esclarecimentos sobre a interrupção da gestação sejam fornecidas de forma clara e acessível. A relatora da proposta, que susta a resolução, senadora Damaris Alves, do Republicanos do Distrito Federal, argumenta que partes do texto deveriam ter sido elaboradas pelo Congresso e não pelo CONANDA, e por isso ele deve ser cancelado.
4: Fazer uma outra resolução sem extrapolar as questões constitucionais que o CONANDA extrapolou. É isso que nós estamos questionando aqui.
3: Ainda de acordo com a resolução, o acesso à interrupção legal da gestação no caso de crianças e adolescentes vítimas de estupro não dependeria da feitura de boletim de ocorrência relativo à situação de violência sexual e de decisão judicial autorizativa do procedimento.
1: E uma substância tóxica ainda presente em tintas e materiais de revestimento poderá ter o uso ainda mais restrito no Brasil. O Senado aprovou um projeto que reduz para 90 partes por milhão o limite de chumbo permitido nesses produtos, reforçando a proteção da saúde de trabalhadores e consumidores. O texto alinha o Brasil aos padrões internacionais de proteção à saúde.
2: A exceção vale para tintas de uso industrial e marítimo, como as utilizadas para prevenir corrosão e ferrugem. A proposta estabelece penalidades a quem descumprir as regras, como notificação, produto apreendido ou multa com valor equivalente ao da mercadoria apreendida. O texto segue agora para a sanção presidencial.
1: A proposta que reduz a jornada de trabalho e garante 2 dias de descanso semanal, também conhecida como fim da escala 6x1, passará por debates no Senado antes da votação. O presidente da Casa, Davi Alcolumbre, afirmou que o texto aprovado pela Câmara dos Deputados será analisado pelas comissões temáticas antes de chegar ao plenário. Segundo ele, por afetar diretamente trabalhadores, empresas e a economia do país, a medida exige um debate amplo e aprofundado com todos os setores envolvidos.
2: Ao anunciar uma reunião com líderes partidários para discutir o tema na próxima semana, Alcolumbre destacou que cabe ao Senado aperfeiçoar propostas de grande impacto social e econômico e não apenas confirmar decisões já tomadas pela Câmara.
5: Essa proposta vai ter que tramitar nas comissões. Não é razoável que a Câmara dos Deputados passe 5 meses debatendo um assunto muito relevante para o Brasil e o Senado Federal seja obrigado a carimbar um texto aprovado na Câmara. Seria muito razoável se o Senado pudesse melhorar um texto com essa importância. Se os senadores pudessem debater um assunto dessa envergadura com calma, sem assodamento, sem pressa.
1: E antes de se posicionar sobre a tarifa extra de 25% proposta pelos Estados Unidos para produtos brasileiros, o Senado deve ouvir o setor produtivo.
2: O presidente da Comissão de Relações Exteriores, senador Nelson Ultradi, defendeu a análise de dados concretos sobre os impactos da medida. Segundo ele, o momento exige cautela. Repórter Raíssa Abreu.
6: A proposta de uma nova tarifa, que ainda precisa ser aprovada pelos Estados Unidos, veio dias depois do anúncio de que o governo Trump havia classificado o primeiro comando da capital, o PCC, e o Comando Vermelho como organizações terroristas. O senador Nelson Ultradi, do PSD de Mato Grosso do Sul, que é presidente da Comissão de Relações Exteriores, não descarta o envio de uma missão diplomática, institucional e apartidária aos Estados Unidos.
7: Não é uma pauta de governo ou de oposição, é uma pauta de Estado. Quanto menos contaminação política e eleitoral tiver nesse momento, melhor vai ser para o país.
6: A proposta dos Estados Unidos sobre novas tarifas ainda depende de consulta pública e de uma audiência prevista para julho. O tema faz parte de investigação que concluiu que algumas práticas brasileiras, como o uso do PIX, seriam prejudiciais ao comércio estadunidense.
1: Quem vende um imóvel no Brasil pode pagar menos imposto no futuro. Um projeto em análise no Senado autoriza a atualização anual do valor de imóveis declarados no imposto de renda pela inflação oficial do país.
2: Com isso, o contribuinte reduziria a diferença entre o valor de compra e o de venda do bem, diminuindo a cobrança do imposto sobre o ganho de capital. A reportagem é de Alexandre Campos.
8: De acordo com a proposta do senador Flávio Arnes, do PSB do Paraná, o ajuste no valor do imóvel poderá ser feito com os índices anuais do IPCA a partir de 1º de janeiro de 1996. Com o exemplo de um imóvel que na aquisição em 2002 custou R$100 mil e foi vendido em 2026 por R$600 mil, Flávio Arnes explicou que pela regra atual, sobre o ganho de capital de R$500 mil, será aplicada a alíquota de 15%, o que representa um imposto de R$75 mil.
9: Qual que é a nossa proposta de mudança? Valor de compra em 2002, R$100 mil. Valor de venda em 2026, R$600 mil, pela correção inflacionária do valor do imóvel desde sua aquisição, R$400 mil. O ganho de capital será de R$200 mil. O imposto será 15% sobre R$200 mil, ou seja, R$30 mil é uma redução de R$45 mil.
8: Outros dois projetos apresentados recentemente permitem a dedução de gastos com a aquisição de aparelhos auditivos, lentes de contato corretivas e óculos de grau, inclusive a armação, da base de cálculo do imposto de renda.
1: Outro projeto apresentado no Senado propõe mudanças em decisões que hoje ficam concentradas nas mãos do presidente da Casa. A proposta estabelece prazos e prevê a participação de órgãos colegiados na análise de pedidos de criação de comissões parlamentares de inquérito, as CPIs, e de denúncias por crime de responsabilidade contra ministros do Supremo Tribunal Federal.
2: Atualmente, cabe ao presidente do Senado decidir sozinho sobre essas questões. A reportagem é de Marcela Diniz.
10: De acordo com o projeto, o presidente do Senado terá 5 dias para verificar se o pedido de criação de CPI atende os requisitos constitucionais e regimentais. Se estiver tudo ok, o documento deverá ser lido na sessão seguinte ao término do prazo e, a partir daí, a CPI deverá ser instalada em até 10 dias. Caso o presidente não se manifeste, caberá ao primeiro vice-presidente do Senado fazê-lo e, na falta do vice, a mesa do Senado votará o pedido dentro de 5 dias. O autor do projeto, senador Isalci Lucas, do PL do Distrito Federal, critica a concentração de poderes na figura do presidente do Senado e argumenta que a definição de prazos é necessária para que as CPIs cumpram seu papel de ser instrumento das minorias para a investigação de irregularidades.
11: Nenhum direito constitucional pode depender da boa vontade de uma única pessoa. Quando a Constituição garante um instrumento de fiscalização, este instrumento precisa funcionar.
10: No caso de denúncia contra ministro do Supremo Tribunal Federal, o projeto dá 15 dias de prazo de análise para o presidente do Senado. A rejeição só se dará por voto da maioria absoluta da mesa diretora.
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2: edição de Paula Groba. Trabalhos técnicos de Eliseu Caires. O Jornal do Senado fica por aqui. Acompanhe agora as notícias da Câmara dos Deputados. Boa noite.
1: Boa noite e até amanhã.
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14: Atuação na defensoria pode dar desconto no FIES a estudantes de direito.
15: Avança nas comissões a criação de carteira de identificação oncológica.
14: Projeto determina fornecimento de alimentação ao empregado doméstico.
15: Boa noite. Projeto em discussão na Câmara torna obrigatório o fornecimento de alimentação aos empregados domésticos. Confira os detalhes com o repórter Luiz Cláudio Canuto.
16: A Comissão de Trabalho da Câmara aprovou o projeto que obriga o fornecimento de alimentação ou vale-refeição para empregados domésticos. O texto estabelece a responsabilidade do Poder Executivo em regulamentar as condições e os valores dos benefícios. A proposta da deputada Denise Pessoa, do PT do Rio Grande do Sul, muda a lei que regulamenta o trabalho doméstico. A relatora, deputada Érica Hilton, do PSOL de São Paulo, foi favorável à proposta.
17: Para que a trabalhadora ou o trabalhador doméstico possa adquirir a sua própria alimentação, possa se alimentar. Hoje nós não temos nenhuma legislação, nem a CLT prevê esse tipo de alimentação em natura ou via ticket ou algum fornecimento de vale refeição. E isso escancara um Brasil profundo de desigualdade, um Brasil profundo que estabeleceu os parâmetros e as relações do trabalho doméstico ancorado numa relação praticamente escravocrata do que é esse trabalhador dentro da sua casa. Como é que essa trabalhadora, como eu coloquei no meu voto, muitas vezes fazendo a alimentação daquela família, quando se trata, né, de estar na casa de família, não tem a garantia de poder se alimentar com aquele alimento.
16: Érica Hilton lembrou que desde 2006, uma lei passou a proibir ao empregador doméstico descontar do salário alimentação, roupas, higiene e moradia, além de despesas de transporte, hospedagem e alimentação em caso de acompanhamento em viagem. O projeto ainda vai ser analisado pela Comissão de Constituição e Justiça. Para virar lei, a medida precisa ser aprovada pela Câmara e pelo Senado. Da Rádio Câmara de Brasília, Luiz Cláudio Canuto.
13: Economia.
14: Wellington Prado, do PSD, condena o reajuste da tarifa de energia elétrica autorizado para Minas Gerais e afirma que a população está sendo penalizada com aumentos acima da inflação. Segundo ele, consumidores, comerciantes, indústrias e produtores rurais serão afetados pela medida.
15: Wellington Prado questiona ainda a qualidade dos serviços prestados pela empresa responsável, citando interrupções frequentes no fornecimento de energia. O parlamentar defende mais fiscalização do setor e anuncia iniciativas para contestar o reajuste e cobrar melhorias no atendimento.
13: Trabalho.
14: Luiz Lima, do Novo do Rio de Janeiro, critica o fim da escala 6x1 e questiona os possíveis efeitos da medida sobre a informalidade, os custos das empresas e a geração de empregos. Para o deputado, a mudança foi aprovada sem debate aprofundado sobre seus impactos econômicos.
15: Luiz Lima também compara indicadores econômicos do Brasil com os de outros países, destacando diferenças de salários e carga tributária. O parlamentar manifesta preocupação com a perda de competitividade da economia brasileira e com a transferência de empresas para países vizinhos.
14: Durante viagem ao Maranhão, Rubens Pereira Júnior, do PT, declara que recebeu congratulações por votar pela redução da jornada de trabalho. O deputado reforça que o projeto é mais uma medida do governo que tem como foco o segmento mais vulnerável da população.
15: Rubens Pereira Júnior também relata visitas a lideranças políticas dos municípios de Brejo, Buriti, São Mateus e Lagoaçu. Ele se coloca como um canal para as demandas dos servidores municipais e das comunidades do interior junto à Câmara.
13: Comissões.
14: Deputados querem alterar a CLT para aumentar a proteção de trabalhadores estáveis. O repórter José Carlos Oliveira nos explica as mudanças.
18: Trabalhadores com estabilidade provisória no emprego poderão ter nova proteção na consolidação das leis do trabalho, a fim de evitar injustiça nos casos de demissão por justa causa. A medida beneficia, por exemplo, gestantes e dirigentes sindicais que têm direito à estabilidade temporária na CLT. As alterações constam de projetos de lei dos deputados Ivan Valente, do PSOL de São Paulo, e Vicentinho, do PT de São Paulo, organizados em texto único do relator na Comissão de Trabalho da Câmara, deputado Bongás, do PT do Rio Grande do Sul.
19: O projeto exige, a partir do momento em que foi, por parte da patronal, dito que está sob justa causa esse trabalhador com estabilidade demitido, no máximo em até 10 dias, ele precisa abrir o inquérito. Aberto o inquérito, passa então a ter a defesa e, em confirmando a justa causa, aí efetivamente está consolidado, ele vai ser afastado. Mas, se o trabalhador conseguir provar que a justa causa estava incorreta, a empresa vai ser obrigada a mantê-lo no emprego e a pagar o seu salário.
18: Atualmente, a CLT já prevê a apuração de falta grave para a demissão por justa causa, mas não determina a obrigatoriedade do inquérito. Já a proposta da Câmara diz que o empregador deverá apresentar reclamação por escrito contra o trabalhador à vara ou ao juízo de direito dentro de 10 dias. A demissão só será efetivada após decisão definitiva da Justiça. Bongás explica o quadro atual que ele espera ver superado após a transformação dessa mudança em lei.
19: Trabalhador que tem estabilidade no emprego não pode ser demitido, e nem mais distante. Mas num caso de demissão de justa causa, o que que acontece hoje? Tradicionalmente, o empregador demite e não abre um inquérito para que possa justificar e para que o trabalhador possa se defender. E aí essa pessoa passa a não receber salário, fica meio no anonimato. Se é um dirigente sindical que tem estabilidade no emprego, vai ao sindicato, mas ele não pode estar na empresa, não recebe salário, o sindicato tem que administrar essa situação. Então, algo totalmente injusto.
18: A proposta que protege gestantes e trabalhadores com estabilidade sindical em caso de demissão por justa causa está em análise agora na Comissão de Constituição e Justiça. Se for aprovado na CCJ, poderá seguir diretamente para análise do Senado, sem necessidade de votação no plenário da Câmara. Da Rádio Câmara de Brasília, José Carlos Oliveira.
13: Desenvolvimento Regional.
15: Ranieri Paulino, do Republicanos, cobra do governo da Paraíba a interiorização do atendimento às pessoas com deficiência, evitando que tenham que viajar longas distâncias até a capital para tratamentos básicos e especializados.
14: Ranieri Paulino defende também um projeto de sua autoria para federalizar a rodovia de ligação entre Café do Vento, Sapé e Guarabira, facilitando o fluxo regional. Ele convoca os deputados do estado a incluir a região do Brejo Paraibano no orçamento federal, garantindo mais recursos para a população.
15: Átila Lins, do PSD, considera que a agenda do governo federal produziu avanços para o Amazonas. O deputado cita a entrega de moradias do Minha Casa Minha Vida em Manaus e as ações voltadas à recuperação da BR-319, corredor que integra o Amazonas ao restante do país.
14: Átila Lins também destaca investimentos em infraestrutura, como a construção do porto da Manaus Moderna e a retomada do programa Luz para Todos. Para ele, as iniciativas abrem perspectivas positivas para o desenvolvimento do interior do estado.
13: Transportes.
15: Charles Fernandes, do PSD da Bahia, critica a decisão da Azul de reduzir a capacidade dos voos regionais que atendem Guanambi. O deputado afirma que a companhia trocou uma aeronave maior por outra de 9 lugares, apesar de a antiga operação registrar cerca de 70% de ocupação.
14: Charles Fernandes aponta que a Azul adotou medida semelhante para voos em Vitória da Conquista. Ele cobra providências do governo federal contra a concentração do mercado aéreo, alegando que a situação encarece passagens e compromete investimentos no interior da Bahia.
13: Agricultura.
15: Padre João, do PT de Minas Gerais, critica o uso de agrotóxicos e pede que o Congresso incentive os bioinsumos e a produção orgânica. Segundo ele, substâncias proibidas seguem presentes na produção agrícola brasileira, ameaçando exportações e impactando a saúde pública.
14: Padre João afirma que a União Europeia e a China já teriam rejeitado produtos brasileiros por apresentarem resíduos de agrotóxicos. O parlamentar reforça ainda que o uso dessas substâncias provoca o desequilíbrio ambiental e pode contaminar lençóis freáticos.
13: Educação.
15: Formados em direito que atuarem na defensoria pública podem ter desconto no FIES. A repórter Júlia Lopes explica como será o abatimento.
20: Pessoas formadas em direito poderão ter desconto de 1%, incluído juros, no saldo devedor do FIES, o Fundo de Financiamento ao Estudante do Ensino Superior. O projeto aprovado na Comissão de Educação da Câmara dos Deputados se aplica àqueles que prestarem serviços à Defensoria Pública. A proposta inclui esse grupo na lei do FIES, que atualmente prevê o abatimento desse valor no saldo devedor para professores efetivados da rede pública de educação básica, graduados em licenciatura e com jornada mínima de 20 horas semanais. Médicos de família das Forças Armadas que atuam em regiões com carência de profissionais e também profissionais da saúde que trabalharam no Sistema Único de Saúde durante a pandemia da Covid-19. No texto, a prestação de serviços pelos graduados em direito deverá ser feita de forma não remunerada, com jornada mínima de 8 horas semanais. Para o relator, deputado Tiago De Joaldo, de Sergipe, o projeto insere essas pessoas no mercado de trabalho e no futuro pode beneficiar outros cursos de graduação.
0: A gente fez um acréscimo ali no final do dispositivo de que isso vai depender da disponibilidade orçamentária do governo, então não é todo mundo que vai ter o acesso automático ao desconto, então vai ter essa regulamentação que o governo vai emitir para isso. Acho que abre inclusive portas para que outros cursos extremamente importantes como a área de medicina, a área de engenharia agronômica, engenharia civil, né, a gente possa estar colocando essa mão de obra também em setores públicos à disposição da sociedade.
20: O FIES é um auxílio financeiro aos estudantes para a realização de cursos de graduação em instituições privadas de ensino superior. Nos últimos 10 anos, o fundo beneficiou mais de 1 milhão de estudantes. Para isso, o Ministério da Educação, por meio do Fundo Nacional de Desenvolvimento da Educação, destinou um orçamento de quase 120 bilhões de reais desde 2015. O deputado Rafael Prudente, do MDB do Distrito Federal, autor da proposta, destacou que o desconto no saldo devedor do FIES, além de diminuir a dívida dos estudantes de direito, também contribuirá com a população que precisa de atendimento jurídico gratuito. A proposta segue agora em análise na Comissão de Finanças e Tributação. Da Rádio Câmara de Brasília, Júlia Lopes.
21: Eleições. Hildo Rocha, do MDB do Maranhão, critica o preconceito que, segundo ele, existe contra candidatos que possuem familiares na política. O deputado acredita que isso não deve ser utilizado como critério para desqualificar uma candidatura.
15: Hildo Rocha defende que a escolha de governantes deve considerar atributos como honestidade, capacidade de diálogo e experiência na administração pública. Ele afirma que esses critérios são mais relevantes do que a origem familiar dos candidatos.
13: Direitos Humanos.
21: Luiz Couto, do PT da Paraíba, apresenta projeto para criar o Protocolo Nacional de Atendimento à Mulher, com foco na assistência humanizada às vítimas de violência e a garantia de atendimento ininterrupto em delegacias especializadas.
15: O congressista lembra a encíclica papal que trata da dignidade humana na era digital para defender o acolhimento contra a violência, tema de seu projeto. Para Luiz Couto, seu mandato, bem como o próprio parlamento, tem como função promover o bem comum e a justiça social.
13: Esporte.
21: Marcos Braz, do PSDB do Rio de Janeiro, defende a aprovação de projeto que fortalece protocolos de proteção às mulheres em eventos esportivos e em grandes espetáculos. Ele reforça a importância da proposta com a proximidade da Copa do Mundo Feminina de Futebol no ano que vem no Brasil.
15: Marcos Braz pontua que o esporte deve ser tratado como investimento social, pela capacidade de reduzir a violência, afastar jovens das drogas e abrir oportunidades. Ele cita a experiência das Vilas Olímpicas do Rio de Janeiro como exemplo de ação integrada entre educação, saúde e segurança pública.
13: Saúde.
21: Projeto que institui a carteira de identificação do paciente oncológico avança na Câmara. A repórter Maria Neves tem mais informações.
22: A Comissão de Constituição e Justiça analisa projeto que institui a carteira de identificação do paciente oncológico. Última etapa de avaliação do texto na Câmara dos Deputados. Na Comissão de Finanças e Tributação, a relatora, a deputada Daiane Bittencourt, do União do Ceará, argumentou que não cabia ao colegiado analisar a proposta, uma vez que ela não cria novas despesas para os cofres públicos. De acordo com o autor, deputado Anderson Pinto, do Pará, o documento vai facilitar o acesso de pessoas com câncer a serviços de saúde e outros benefícios, com garantia de atendimento prioritário e humanizado.
3: objetivo principal é que essas pessoas tenham a possibilidade de uma identificação, né? Ter acesso, né? Em relação a buscar algum tipo de recurso para apoio e acompanhamento psicológico, assistencial, uma situação de emergência, também tem um atendimento prioritário. E com a identificação fica muito melhor. Você imagina um paciente oncológico, de repente, uma crise dentro de um metrô, dentro de um transporte público, de um ônibus, de um trem, e as pessoas não saberem. Com essa carta de identificação, automaticamente, ele pode, as pessoas identificarem o que poderia ser feito naquele momento de uma emergência.
22: Enderson Pinto argumenta ainda que medidas de apoio a pacientes oncológicos se tornam cada vez mais necessárias devido ao aumento do número de casos da doença. Ele ressalta que a estimativa do Instituto Nacional do Câncer para o Brasil é de 600 mil novos diagnósticos em 2025. A proposta aprovada determina que caberá aos estados e municípios expedir a carteira. Para isso, o interessado deverá apresentar o requerimento e relatório médico com o código de classificação da doença. Dentre as informações que devem constar na carteira de identificação do paciente oncológico, além do nome e endereço, estão o número do documento de identidade, do CPF e do Cartão Nacional de Saúde. O texto prevê ainda que a identificação do paciente com câncer terá validade de 3 anos e deverá ser renovada no final desse prazo para atualização dos dados. Em caso de doença incurável, a validade será indeterminada. Da Rádio Câmara de Brasília, Maria Neves.
4: Relações Exteriores.
15: Faleiro do PT do Pará acusa lideranças da oposição de buscarem junto aos Estados Unidos apoio para retomar tarifas contra produtos brasileiros. O legislador afirma que a disputa eleitoral não pode servir de justificativa para medidas que prejudiquem a economia nacional.
5: Ayrton Faleiro defende a união do setor produtivo, dos trabalhadores e das instituições em torno da soberania brasileira. Ele avalia que o Executivo Federal deve enfrentar a pressão externa com diplomacia, firmeza e ampliação das relações comerciais do país.
15: Jorge Sola, do PT da Bahia, acusa integrantes da família Bolsonaro de atuar contra interesses nacionais. Na visão dele, defender medidas que prejudicam a economia brasileira e a soberania do país é característica de traidor da pátria.
5: Na visão de Jorge Sola, essas movimentações visam pavimentar o caminho para a entrega de riquezas naturais do país, como minerais críticos e terras raras. O deputado convoca os parlamentares a se unirem na defesa da independência econômica do Brasil.
4: Segurança Pública.
15: Silvio Antônio, do PL do Maranhão, é favorável à equiparação ao terrorismo feita pelos Estados Unidos em relação ao PCC e o Comando Vermelho. Segundo o deputado, a medida pode ampliar a cooperação internacional no enfrentamento ao crime organizado.
5: Silvio Antônio também afirma que a insegurança é uma das principais preocupações da população brasileira e cobra ações mais efetivas no combate às facções criminosas. O parlamentar relaciona episódios recentes de violência ao avanço do tráfico e à atuação de crime organizado.
15: Sargento Portugal do Podemos questiona os critérios da Polícia Militar do Rio de Janeiro para a promoção por ato de bravura. O parlamentar cita o caso de uma equipe que apreendeu 7 fuzis e teve o pedido negado, enquanto um ex-ajudante de ordens do ex-presidente da República recebeu parecer favorável após participar de uma ocorrência sem apreensões.
5: Na visão de Sargento Portugal, as honrarias da instituição não podem ser banalizadas ou influenciadas por proximidade política. O deputado cobra do comando da PM uma revisão técnica dos critérios de concessão e critica o uso eleitoreiro da segurança pública por gestores.
4: Justiça.
15: Heloísa Helena, da Rede do Rio de Janeiro, defende a instalação de uma CPMI para investigar irregularidades no Banco Master. A deputada afirma que a apuração pelo Congresso é necessária para impedir que o rombo na instituição seja tratado como algo natural.
5: Heloísa Helena alerta para o risco de a população pobre pagar a conta das perdas atribuídas ao Banco Master com a redução de recursos para serviços públicos. Ela aponta possível impacto nos orçamentos estaduais e municipais de áreas como saúde, educação, saneamento e emprego.
15: Rodrigo Hollenberg, do PSB do Distrito Federal, sustenta que o suposto esquema de fraude bilionária envolvendo BRB e Banco Master foi articulado pelo então governador do Distrito Federal, Ibanez Rocha. A afirmação é baseada em revelações atribuídas ao ex-presidente do Banco Regional de Brasília, Paulo Henrique Costa.
21: Rodrigo Hollenberg condena o empréstimo de 6 bilhões e meio de reais feito pela atual gestão para cobrir a perda de mais de 12 bilhões de reais provocada ao BRB. Ele pede que a Polícia Federal recupere o dinheiro desviado, evitando mais sacrifícios da população que já sofre sem serviços básicos.
15: Termina agora o Jornal Câmara dos Deputados, produzido pela Rádio Câmara. O programa teve trabalhos técnicos de Everson Urani e apresentação de José Carlos Andrade e Márcio Aquilissardi. Boa noite.
21: Uma ótima noite para você. A Voz do Brasil volta amanhã.
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0: Agreste FM, muito boa noite cidade. Estamos voltando com a nossa programação da noite. Aqui o Josias Leal, você do outro lado, que a partir de agora vai ficar com o nosso programa da noite. Iniciando
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0: Grande abraço a você que já conectou-se com a gente, está aí preparadinho para participar da nossa programação daqui a pouquinho.

Viajando você de outras regiões, os nossos queridos internautas de plantão, muito obrigado pelo clique no TV Sintonia Gratificante, é o nosso programa que está iniciando agora. É para você que faz parte da nossa história, ótima noite, felicidades para todo mundo. Vamos liberar em instante a sua viabilidade de participação com a nossa programação da noite, que está apenas na fase inicial. O inverno está se aproximando, por incrível que pareça, ainda não é inverno, mas aqui, quando acontece, é de verdade em alto astral para todos nós. Se o clima é de retrospectiva, a gente já manda aqui de presente a Mara Maravilha. Você lembra quando ela gravou Não Faz Mal? Eu tô carente, mas tô legal. Essa a gente relembra já na abertura do nosso programa da noite. Salve, salve você do outro lado. Muito boa noite de verdade. E vem com a gente que tá legal. 8 horas, 6 minutinhos.

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0: Seguindo nossa programação com você, o melhor ouvinte do Brasil. A partir de agora você pede músicas, manda para quem você gosta, participa do nosso programa.
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0: 8:17, já temos a primeira indicação. Boa noite.
2: Olá, Josias. Boa noite, tudo bem com você? Sou tudo Marlene Alcimito. Hoje eu gostaria de ouvir Pablo, Anjo. Okay. Pra mim curtir. Mais abraços especiais para você e família, toda a família Agreste, para Jeová Dionísio e Agrestina, Juninho do Trevo de Panelas. Um grande abraço para o Ceguinho do Vialejo. Tenha uma boa noite, um ótimo trabalho. Vou ficar até o final da programação, como sempre. Aqui está um frio e eu deitadinha aqui,
0: é geral,
2: só escutando na rádio, que eu amo muito. Um abraço bem especial para o Ceguinho do Vialejo. Fica com Deus,
0: Josi.
2: Até amanhã.
0: Opa, é a nossa ouvinte lá de Alto Bonito, a Marleide. Felicidades, tudo de bom. Ah, tá aqui ouvindo a nossa programação. Ah, deixa eu verificar. Genivan, aqui de São Paulo, na sintonia. Valendo o carinho da audiência do Genivan. Abraço grande ao pessoal de São Paulo, ouvindo a gente através da net. Seguindo aqui com mais indicações. Alô, você do outro lado, boa noite.
3: Boa noite, meu amigo Josias.
0: Boa noite.
3: Aqui é Beto do Mutirão Bonito, Josias.
0: Grande Beto, seja bem-vindo. Josias,
4: coloca aquela música de Roberto, Águia Dourada.
0: Certo.
4: Quero oferecer pra Bal, pra Miri, pra Joãozinho, pra Leandro, pra Luzinha, pra seu José Manuel, pra você e pra todos que estão ouvindo esse maravilhoso programa. Uma boa noite, meu amigo. Fica com Deus, até amanhã.
0: Esse é o Beto lá do Bonito que pediu. O rei Roberto Carlos, já valendo nas indicações iniciais. Águia Dourada na programação.

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1: 8 horas 22 minutinhos. A Marley, de lá de Alto Bonito, pediu em nosso programa.
2: Ui!
1: Pablo, a música Anjo.

0: Nesse clima, a gente faz o seguinte: a música do Pablo deu um timer que legal. A gente agradece a você pelo carinho da sintonia e daí mandamos de presente aqui mais indicações chegando para nós. Alô, você, boa noite.
1: Muito boa noite, meu caro Josias Leal, Jeová de Unidos de Agrestina, Pernambuco.
0: Muito
1: Josias,
0: bem, seja bem-vindo, Gilmar.
1: estamos nesse período junino aí. Toca pra gente aí com Jorge de Altim, Choro por Amor, dedicar a todos os ouvintes, todos aqueles que estão conectados com a Agreste FM, e para nossa querida Sidoca lá em Caruaru, e todos aqueles que estão conectados em todo esse Brasil. Deus abençoe, uma noite de paz para todos nós.
0: Muito bem, Gilvar. É o nosso ouvinte lá de Agrestina. Mandamos abraços também ao Van, lá de São Joaquim do Monte, na sintonia. O clima já começa a esquentar. Ciclo junino se aproximando de verdade. Jorge de Altinho 2025. Choro por amor.

0: Boa noite, meu amigo Josielal. Sou Gessimar daquele bonito Pernambuco.
1: Gessimar,
0: beleza, meu amigão. Queria que você botasse qualquer música dos Trepidante. Conhecer meu amigo Ronaldo do Brega, Arnaldo Segurança, Marco Cabeção, Edilson Moreno, é todo que tá curtindo aqui. Em bonito aí também, Cupido, que eu tenho muito amigo aí. Boa certo. Noite pra você e toda a sua família, que Deus lhe proteja.
1: É o Gessimar que pediu saudade?
2: Flashback, um toque de saudade.

0: Banda de bailes de época, Trap Dance, quem não lembra? Banda brasileira cantava muito em inglês. Título da música é Shake It Up. De presente a você que pediu e matou saudade em nossa programação da noite, breve intervalo comercial, a gente já volta com você indicando músicas, participando aí do nosso programa de terça-feira à noite.
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0: Conferindo a hora certa, 8:36, seguindo com indicações. Boa noite, Josias. É a Branca de São Joaquim do Monte com a gente. Toca pra gente Helena de Lima, Desejo de Amar. Ela oferece para a irmã Rosenir ouvindo o nosso programa da noite, para você e família, todos que curtem essa abençoada rádio. Que Jesus te abençoe ontem, hoje e sempre. Muito obrigado, Branca, para você também, proteção, o que pedimos, seguindo com indicações, mais pedidos aqui em nosso programa de hoje. Boa noite.
9: Boa noite, Josiete e Alaide. Põe Diz Meu Amor com Vicky Souza. Okay. Vai para você e família, para Manuel, a mãe de Manuel, para Lelice, Lica, para Leandro, Lenilda, Lenivaldo, Júnior Ligeirinho e todos que te escutam. Um abraço, Josia.
0: Outro para você também, valendo o carinho da sintonia, chegando mais indicações. Alô, você, boa noite.
10: Boa noite, meu amigo José Leal. Sou eu, Júnior Ligeirinho do Trevo de Panela. Não perca só um programa seu, da segunda-feira à sexta-feira. Planeta Música com José Leal. Coloca a música aí. Vem a sessão, filma fogueirinha. Eu vou oferecer pra você e família, pra todos, faz a Gasta FM 89.5. Pra meu pai, Nenê do Mito, para minha irmã Joséone, Tatiane, Neide, Jadielma, Daniela e Maria. Para meu irmão Leonardo, chefe. Para Ana de Panela, toda a família dela. Para Terezinha da Guaravita, as três irmãs da Coab. Graça Paula, tia Laide, Rota Mandou, a Cisco, a irmã da oficina. Javadores da Gastina. Luquinha do Peru, Paixão, Gilberto Toritama, Sidoca de Caru, toda a família. Sirlene de Aldinho. Para o Lira do Cruzeiro, era, para o Sérgio Vialês de Garaúns, para o Sacristão Roberto da Paróquia de Cruz, Mazé de Cruz de Família, para a Zéza, para a Vandete, para a Dona Silene, na Terra da Prefeitura, Edmilson, Dona Bíblia Cid Cutia, para todos meus amigos e amigas, boa noite, José Leal.
0: É o Juninho, lá de Panelas, que pediu para animar aqui à noite.
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0: Eliana de Lima, na programação Desejo de Amar, música de saudade, nunca mais a Eliana gravou, mas canta muito, viu? De presente aqui, a nossa ouvinte que fez a indicação, a Branca lá de São Joaquim do Monte, que solicitou o Desejo de Amar, da Eliana de Lima, para matar a saudade. Breve intervalo comercial, a gente volta.
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0: 8h53, você segue sendo o nosso programador, vai indicando sua música, manda para quem você tá afim, afinal de contas, a terça-feira é toda nossa, seguindo para nós.
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0: O José, lá de Panelas, pediu Raça Negra, a Quanta Saudade, a gente manda em instantes. O Sandro e Inês, de Laje Grande, e eles pediram pra gente Rotina do Rei Roberto Carlos. Tudo preparadinho já aqui para a gente mandar de presente ao casal lá de Laje Grande de Catende. Aqui temos essa indicação. Alô, você, boa noite.
2: Boa noite, Josias, que é Jânio. Josias, gostaria de ouvir uma música de Pablo para oferecer para Juliana, para Gabriel, para Galego de Pau Velho, para Rafael, para Rafaela, para Amaral da bateria de Vitor Santana e para Nico de Odier. Tchau, Josias. Uma boa noite.
0: Ótima noite para você também, seguindo com indicações. Boa noite.
3: Boa noite, Rádio Agreste. Boa noite, meu grande amigo José Leal. Aqui quem fala é o canto Ronaldo Adrilho Mendes de Bonito, o rei da seresta, o segundo anjinho dos teclados. Eu quero curtir Batom Galeno, o título da música Saudade de Rosa, para mandar para Zé de Pedro, em Pera Serra, para o Padre Vê, para o João de Trocador, que tá com dois raios ligados, Genivaldo Carro de Som, para Jessimar e para Ciro Cantor do Mutirão, o maior cantor do Rapé de Serra. Eu tomei café na casa dele hoje à noite. Um abraço, até
0: Olha
3: lá.
0: Que vida boa. Grande Ronaldão do Brega pediu Som da Gente, Coisa Nossa, do Bartô Galeno, Saudade de Rosa.